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10: E das 9 já passam 7 minutos.
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10: Muito bom dia, sejam bem-vindos à edição de sexta-feira, 24 de julho de 2026, espaço das manhãs, hoje mais curto, até às 10, isto porque hoje vamos transmitir essa reunião ordinária da Câmara Municipal de Reguengos de Monsaraz. Assim acontece quinzenalmente, aqui também na Voz de Reguengos. Para já o tempo que faz no Alentejo nesta sexta-feira, a previsão aponta para um dia de céu pouco nublado ou limpo, apresentando períodos de maior nebulosidade até meio da manhã, o vento sopra fraco a moderado com descida da temperatura máxima. Vamos olhar para esses valores. Reguengos de Monsaraz hoje deverá chegar aos 34 graus, 33 é a máxima em Moura, 32 em Mourão, 31 em Évora Redondo, Alandroal, Portel e Beja. São esperados 28 graus em Porto Alegre. Daqui a pouco vamos ter a habitual revista de imprensa. Ainda nesta hora passaremos a olhar pelas efemérides, as ocorrências registadas nas últimas 24 horas e ainda também o Espaço Carmim. Tudo isto para ouvir aqui em 99 FM, a sua rádio de todos os dias. E agora, um êxito para ouvir. Essa mulher, a voz é de Nuno Ribeiro.

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Nuno Ribeiro e essa mulher, aqui praticamente no arranque desta edição de hoje das Manhãs da Voz de Reguengos. Tempo agora para olharmos também para os títulos que hoje apresentam os jornais nacionais e a revista de imprensa que chega agora até si. E vamos começar então pelo Jornal Público. Nesta edição de sexta-feira, o Governo já decidiu sair de 17 empresas. Grupo de trabalho pede mais vendas. Também aqui Adam Phillips, rockstar da psicanálise, culpar a infância por tudo é culpar as mães, diz em entrevista ao Público. Já no Jornal de Notícias, bebê morreu esquecida em carrinha da creche. A mãe deu o alerta. A Sofia, de 18 meses, ficou 8 horas à porta do Colégio Mestre Cuco, junto ao Cristo Rei, em Almada, enquanto passavam centenas de turistas. Pais estavam no local quando foi encontrada. Obras na Rábida ao mesmo tempo que as da VCI e a A1, a intervenção adiada para o final do ano por questões burocráticas, haverá condicionamento, mas não a corte total do trânsito. Aqui o arranque em falso na Liga Europa, o St. Gallen vence o Benfica por 2-1, é outro dos destaques nesta edição. O Correio da Manhã puxa à capa também essa tragédia, chamemos-lhe assim, de bebé que morreu esquecida na carrinha da creche. Só deram por falta da menina de 18 meses quando a mãe a foi buscar. Caso pode configurar um homicídio por negligência, punido com até 5 anos de prisão. Benfica Europeu tropeça na estreia. Sandra Felgueiras perde fortuna. Isto a propósito da falência do BPP. E mensalidade nos lares chega aos 2 mil euros mês. Médicas Teresa e Rita morrem em acidente de moto. As imagens dessas mesmas profissionais estão de facto aqui também no Correio da Manhã de hoje. Já no Diário de Notícias, PS mantém-se à frente nas intenções de voto e chega ultrapassa a AD. É o barómetro do Diário de Notícias e da Aximag. Aqui também com triplo salto antes do último salto, Nelson Évora tende a ser campeão nacional aos 42 anos. Agora avançamos para o Jornal de Negócios, edição de fim de semana. Aqui na capa com Vera Jourová, ex-comissária europeia, a dizer que os Estados Unidos têm um nível de arrogância sem precedentes. A concentração de poder de Trump e do seu exército tecnológico é uma ameaça para a União Europeia, diz a antiga vice-presidente da Comissão Europeia. É a entrevista que antecede a publicação da lista dos 50 mais poderosos já a partir de segunda-feira. Depois as famílias diversificam o património e apostam em empresas e fundos. Um ano depois, ainda há temas que vão obrigar a olhar para a lei laboral e instabilidade geopolítica, dita a quebra de 42% no lucro, da Navigator. Agora o Económico, a trazer na capa, Horta Osório volta à Banca Nacional como não executivo do novo banco. Aqui também, TensorOps é a primeira empresa portuguesa parceira da OpenAI e ainda rever em alta salário mínimo. CIP diz que sem mais produtividade não há condições. Avançamos para os desportivos, finalmente na bola. Vamos começar então com o título que traz na capa. A Águia desilude, temos de ser muito melhores, diz Marco Silva. Exibição muito pobre dos encarnados na Suíça. Já no Record, destaque também para o Benfica. Inaceitável é a palavra escolhida pelo jornal para este jogo. Sem papas na língua após derrota na Suíça, Marco Silva diz que falhou muita coisa, temos de melhorar, é a nossa obrigação. E finalmente no jogo, falsa partida, desilusão absoluta na estreia encarnada e imensos erros para corrigir na segunda mão. São estes os títulos dos jornais nesta sexta-feira, 24 de julho. Dentro de alguns instantes no ar, passamos a olhar pelas efemérides. Miguel Araújo e os 4 e meia juntos decidiram gravar esta canção de António Zambujo, Dancemos um Slow.

0: Que bem que ficam estes violinos nesta canção Dancemos um Slow, versão de Miguel Araújo e também dos 4 e meia. Vão passando 19 minutos das 9. Muito bom dia, obrigado por estar ligado à Voz de Reguengos nesta manhã de sexta-feira. Hoje mais cedo, o espaço de efemérides. Recordamos aquilo que ficou registado na história neste dia 24 de julho. Fica a saber que no ano de 1704, a ocupação de Gibraltar pelas forças do almirante inglês George Rooke deu-se há muitos anos, cerca de 320 anos, durante a Guerra de Sucessão de Espanha. Após a demissão de Saldanha no ano anterior, por não conseguir impor determinadas posições, iniciaram-se em 1827 as Arxotadas, manifestações noturnas à luz de Arxotes, em protesto pela instabilidade governativa e que visavam apoiar o político liberal demissionário durante cerca de 3 dias. Neste dia também, no ano de 2007, uma nova lei da televisão, no tempo do governo de Sócrates, era promulgada pelo então Presidente da República, Aníbal Cavaco Silva, em funções entre 2006 e 2016. Em 2015, o Banco de Portugal apresentava queixa no Ministério Público contra o Montepio por este banco não comunicar de imediato as transações transnacionais. E no ano de 2018, o governo do Congo declarava há 2 anos o fim do ébola, que matava, nesse ano, 33 pessoas desde o início do surto, a 8 de maio. Finalmente, em 2019, Boris Johnson, líder do Partido Conservador Britânico desde o dia anterior, assumiu o cargo de Primeiro-Ministro em substituição de Teresa May.
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0: E voltamos à música com o Escalema e Lauana Prado, antes de olharmos para a atualidade nacional e internacional.

0: Já sabe que por aqui há sempre música nova, que os Kalema, juntamente com a Laona Prado, trouxeram-nos este CDM. Já são 9h24. Voltamos a olhar para a informação nesta manhã. Habitualmente, a esta hora, passamos a olhar pela informação nacional e internacional. Mais de 50 concelhos do interior norte e centro e do distrito de Faro estão hoje em perigo máximo de incêndio rural, segundo o Instituto Português do Mar e da Atmosfera. A GNR alerta para um aumento de cerca de 19% no furto de componentes automóveis no primeiro semestre de 2026, face ao período homólogo, registando uma média de quase 4 ocorrências por dia em todo o país. A linha SNS 24 já ultrapassou este ano as 4 milhões de chamadas. Deverá terminar 2026 com mais de 7 milhões de contactos, um volume de procura que só encontra paralelo durante a pandemia. 5 dos maiores centros de investigação na área do mar, uma iniciativa inédita, juntaram-se para aprovar o manifesto no qual reivindicam que o oceano seja reconhecido como um domínio estratégico na ciência e inovação. A segunda fase dos exames nacionais termina hoje, mas os alunos do secundário terão em setembro outra oportunidade para melhorar as notas, numa época especial criada na sequência dos problemas registados na classificação dos exames da primeira fase. Lá fora, destaque o chanceler alemão, Friedrich Merz, anuncia uma remodelação governamental que é encarada como uma tentativa de melhorar os baixos índices de popularidade antes das eleições regionais. E mais de 400 pessoas foram retiradas de barco de uma península francesa, concretamente no sudoeste de França, devido a um incêndio florestal que atinge aquela região e já chegaram ao cais de Arachon. É, portanto, uma informação que é avançada também nesta manhã pelas autoridades locais. Os Estados Unidos anunciaram um novo pacote de tarifas para mais de 80 países, recorrendo a métodos jurídicos diferentes, depois de os tribunais terem travado parte das medidas anteriores. Também aqui ao lado, o ministro espanhol do Interior, Fernando Grande Marlaska, declara o estado de emergência nacional nas províncias de Madrid e Ávila, devido à evolução dos incêndios florestais. Assim vai o País e o Mundo nesta sexta-feira, 24 de julho. Daqui a pouco vamos voltar à informação, aí de âmbito regional, já que vamos ter uma síntese informativa também, um pouco antes das 10 da manhã. Acerta o seu relógio com o nosso, são 9h27. 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
0: Daqui a pouco na Antena vamos ter Espaço Carmim, como acontece todas as sextas-feiras, o espaço que é da responsabilidade da Cooperativa Agrícola de Reguengos de Monsaraz. Vamos ainda também conferir as ocorrências registradas nas últimas horas pela GNR.

0: Uma canção que recebeu variedíssimas versões e esta é mais uma, aqui com Vitorino, uma versão que também bem conhecíamos dele, mas também aqui com a participação dos Dama, Buba Espinho e ainda Bandidos do Cante. Menina, estás à janela, aqui numa versão ao vivo. Estamos a 24 minutos das 10 da manhã, é tempo agora para conferirmos as ocorrências registadas nas últimas 24 horas pela Guarda Nacional Republicana.
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2: Bom dia, senhores ouvintes. Fala-vos o segundo sargento Rui Beijinho, da Sala de Situação do Comando Territorial da Guarda Nacional Republicana Évora, para vos informar acerca da atividade operacional desenvolvida no dia 23 de julho de 2026. Na área de responsabilidade deste comando, ocorreram 4 acidentes de viação, sendo 2 colisões e 2 despistes, o qual resultou um ferido leve. Registraram-se 3 incêndios, sendo um urbano, um natureza agrícola e um incêndio em resíduos, tendo havido cerca de 9 hectares de pasto, tendo resultado danos materiais. No âmbito da criminalidade, foram registradas 9 ocorrências, sendo 2 crimes contra as pessoas, 5 crimes contra o património, 1 crime contra a vida da cidade e 1 crime previsto em legislação avulsa. Foram efetuadas 6 detenções em flagrante delito, sendo 1 pelo crime de resistência e coação e 5 pelo crimes relativos à caça e pesca. No âmbito de controle nacional, registramos 56 infrações relativas à legislação rodoviária, 4 infrações relativas à legislação policial e 2 infrações relativas à legislação ambiental. Mantemos as operações direcionadas à prevenção da floresta e ao controle do mato na madeira do pinheiro, no policiamento excessivo que cheiro, sensibilização da problemática dos afogamentos, incidência nos exames escolares, uma operação com incidência na sensibilização para a necessidade de adoção de comportamentos de autoproteção no seio escolar, uma operação com incidência na segurança de residências no período de veraneio, verão seguro e campo seguro. Para hoje é tudo, a sala de situação do Comando Territorial de Évora e restante efetivo das unidades. Desejo a todos vós um ótimo dia.
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0: Informação que nos chega da sala de situação do Comando Territorial de Évora da Guarda Nacional Republicana.
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0: Antes do espaço Carminha, há para ouvir Luís Fialho com Olá Amor.

0: Chama-se Olá Amor, Luís Fialho, a 20 minutos às 10. Agora é tempo de Espaço Carmim.
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0: Sejam bem-vindos ao Espaço Carminho, o espaço que é da responsabilidade da Cooperativa Agrícola de Reguengos de Monsaraz, que está no ar todas as sextas-feiras de manhã, com a reposição ao sábado depois das 14 horas. Em Reguengos de Monsaraz, o calor intenso paira sobre as videiras nesta fase do ciclo vegetativo. É a folhagem que protege os cachos, regulando a temperatura e a exposição solar, garantindo que cada bago amadurece lentamente e com equilíbrio até à vindima. Reguengos Reserva Branco 2024 recebeu o selo Boa Escolha da revista Grandes Escolhas. Um reconhecimento que confirma um percurso marcado pela consistência, pelo rigor em cada etapa e pela procura contínua da excelência. A Carmim agradece à Grandes Escolhas por esta distinção. 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Foi nessas vinhas mais velhas, com variedades há muito adaptadas a este solo e clima, que mergulhámos em busca das nossas origens. Vinhos que são memórias. As castas antigas, a vindima manual, o saber transmitido de geração em geração, a vinificação mais clássica, traduzem-se em vinhos que expressam nos seus aromas e sabores toda a essência deste território. São vinhos que despertam memórias e nos levam onde tudo começou, concretamente às nossas raízes. Elaborado a partir de casta tinta caiada proveniente da vinha do Monte Novo, plantada em 1979, em solo granítico franco arenoso com exposição este-oeste, tal como o branco Reguengos Raízes Rosé de 2024, nasce de mosto lágrima fermentado em barricas de carvalho francês de terceiro uso, onde estagiou durante 9 meses. Ganhando um perfil complexo, fresco e elegante, profundamente gastronómico. Encheram-se quase 1.122 garrafas. As castas Arindo e Roupeiro vieram da vinha do Monte Novo, plantada em 1969, em solo granítico franco arenoso, com exposição este-oeste. O vinho resulta exclusivamente de mosto lágrima, fermentado em barricas de carvalho francês de terceiro uso, onde estagiou também durante 9 meses, ganhando complexidade, textura e profundidade. 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
0: Já estamos a 12 minutos das 10 da manhã. Já vamos olhar para a informação dentro de alguns minutos, mas é sempre bom ouvir canções românticas na antena da Voz de Reguengos. E vamos lá então buscar esta lá um pouco mais atrás, com Daniel, Adoro Amar Você.

0: Adoro amar você, a voz de Daniel, quando já estamos a 7 minutos e meio das 10 da manhã. Relembro que depois das 10 horas, a voz de Reguengos volta a transmitir essa reunião da Câmara Municipal de Reguengos de Monsaraz nesta sexta-feira. Agora fico com os destaques da síntese informativa.
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0: O posto territorial de Borba da GNR deteve no passado dia 22 de julho 5 indivíduos do sexo masculino com idades compreendidas entre os 22 e os 46 anos de idade por suspeitas de crimes contra a preservação da fauna e das espécies cinegéticas. A GNR alerta para um aumento de cerca de 19% no furto de componentes automóveis no primeiro semestre de 2026 e a aldeia de Comiada, no Conselho de Reguengos, recebe a partir de hoje as tradicionais festas em honra de Nossa Senhora da Conceição. A Biblioteca Municipal de Reguengos recebe no dia de domingo precisamente pelas 11 horas, a sessão Histórias de Sonho, conduzida por Sofia Vieira, e o Parque Automóvel da Câmara de Évora, afeta à recolha de resíduos sólidos urbanos, foi reforçado com a entrada em funcionamento de mais duas viaturas. Finalmente, o município de Mourão garante apoio financeiro à Junta de Freguesia de Mourão para a realização do Festival Gastronómico e reabilitação dos equipamentos de cozinha da Casa Multiusos. São notícias para desenvolver dentro de breves instantes.
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0: Ficamos agora a 5 minutos das 10 da manhã. Espreitamos a previsão do tempo para esta sexta-feira, um dia de céu pouco nublado ou limpo, apresentando períodos de maior nebulosidade até meio da manhã, com vento fraco a moderado, descida da temperatura máxima prevista também para hoje, com máximas que deverão alcançar os 34 graus em Reguengos, 33 em Moura, 32 em Mourão, 31 em Évora, Redondo, Alandroal, Bordel e Beja. Esperam-se 28 graus em Porto Alegre.
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0: Mais uma vez, muito bom dia. Informação às 10 da manhã. O Comando Territorial de Évora, através do Posto Territorial de Borba da GNR, no dia 22 de julho, deteve 5 indivíduos do sexo masculino com idades compreendidas entre os 22 e os 46 anos de idade por suspeitas de crime contra a preservação da fauna e das espécies cinegéticas no Conselho de Borba. Após denúncia para o posto, que estariam dentro da propriedade privada pessoas sem autorização para tal, foram acionados os meios da GNR, tendo-se verificado a presença dos 5 suspeitos no interior interior de uma propriedade identificada como zona de caça turística a efetuar a caça de ouriços com recurso a um canídeo. Os detidos foram libertados após sujeição a termo de identidade e residência e os factos comunicados ao Tribunal Judicial de Vila Viçosa. A GNR alerta para um aumento de cerca de 19% no furto de componentes automóveis no primeiro semestre de 2026, face ao período homólogo, registando uma média de quase 4 ocorrências por dia em todo o país. O objetivo destes furtos não é a reutilização ou a venda das peças, mas a extração de metais, como a platina, presentes na estrutura interna dos catalisadores. Em comunicado, a GNR precisa que registou nos primeiros 6 meses do ano 685 crimes relacionados com o furto de componentes de automóveis, em contraste com os 577 registados em período homólogo. A aldeia da Comiada, no concelho de Reguengos de Monsaraz, recebe a partir de hoje e até domingo as tradicionais festas em honra de Nossa Senhora da Conceição. O programa combina música, gastronomia, celebrações religiosas e atividades para toda a comunidade. Hoje destaque para a atuação do grupo Tomba Lobos e os Baila Maria e também ainda DJ Brat. Com entradas livres, a organização convida toda a população a participar e a celebrar 3 dias de convívio e tradição. A Biblioteca Municipal de Reguengos recebe no domingo, pelas 11 horas, a sessão Histórias de Sonho, conduzida por Sofia Vieira. Ao longo de 35 minutos de leitura encenada, a fundadora do projeto Aqui Há Gato apresenta um conjunto de narrativas especialmente selecionadas para captar a atenção das crianças e das respectivas famílias. E o Parque Automóvel da Câmara Municipal de Évora efetua a recolha de resíduos sólidos urbanos, foi reforçado com a entrada em funcionamento de mais 2 viaturas, passando a dispor de um total de 19 veículos dedicados a este serviço essencial. Este investimento integra a estratégia de reestruturação do sistema de higiene urbana que o município tem vindo a implementar e permitirá, em condições normais de funcionamento, assegurar viaturas de reserva ou de substituição sempre que ocorram avarias. Finalmente, digo-lhe que o município de Mourão garante apoio financeiro à Junta de Freguesia de Mourão para a realização do Festival Gastronómico e reabilitação dos equipamentos de cozinha da Casa Multiusos. Esta é uma parceria importantíssima, segundo a autarquia, para garantir não só a manutenção da atividade recreativa e cultural promovida pela freguesia no âmbito do património gastronómico veranil, assim como na possibilidade de dotar o casão da Junta com melhores condições de funcionamento e higiene. O valor aproximado da compartilhação será no global, nos 2 protocolos, de 17 mil euros.
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0: 2:30 depois das 10 da manhã, avançamos então para a transmissão da reunião ordinária da Câmara Municipal de Reguengos de Monsaraz, agendada para este dia 24 de julho de 2026. Na sala, a presidir os trabalhos está a Presidente da Câmara Municipal de Reguengos, Marta Prates, também o Vice-Presidente Francisco Grilo, vereadores da oposição, PS, Jorge Nunes e Esmeralda Lucena, o com a ausência hoje da vereadora Dina Simão. Vamos em direto então para o solo nobre da Câmara Municipal de Reguengos de Monsaraz.
13: Dar nota primeiro que me estava a esquecer da ausência da senhora vereadora Dina Simão, que enviou e-mail no sentido de justificar esta ausência, uma vez que se encontra em período de gozo de férias, umas boas férias e um merecido descanso para a senhora vereadora. Agora sim, com a devidamente justificada esta ausência, vamos então a este período antes da ordem do dia. Dar nota de uma situação importante para São Pedro do Corval. Na sequência de várias queixas que foram chegando, quer ao município, quer também à Junta de Freguesia, relativamente ao cheiro que se faz sentir e que vem, obviamente, de uma suinicultura que se encontra em São Pedro do Corval, dar nota e já agora também dizer-vos que o fizemos em articulação com a senhora Presidente da Junta de Freguesia, dar nota de que foi pedida uma vistoria a esta suinicultura, como aliás não é a primeira vistoria, já tem nossa não é a primeira, da anterior também não é, e portanto esta vistoria já aconteceu, estiveram presentes elementos e técnicos da Câmara Municipal de Reguengos de Monsaraz, também da CCDRA e naturalmente da DGAV. Esta vistoria aconteceu há cerca de 2 semanas, eu não vos consigo dar a data exata, peço desculpa por isso, mas aguardamos neste momento o respectivo relatório, do qual teremos todo o gosto em dar conhecimento aos senhores, ao senhor vereador e à senhora vereadora, e também naturalmente e obrigatoriamente à senhora presidente da Junta de Freguesia de Corval. É uma situação muitíssimo delicada e eventualmente pensaremos em conjunto com a Junta de Freguesia em falar com a população e explicar exatamente quais são as responsabilidades do município nesta questão, as responsabilidades da própria Junta de Freguesia, porque entendemos que os munícipes, os fregueses, devem estar de facto informados destas responsabilidades e também do teor, no fundo, daquilo que virá em sede de relatório elaborado pelas entidades competentes. Portanto, deixar aqui esta nota à população de São Pedro do Corval. Depois, avançar com o Monsaraz Museu Aberto, que terminou no domingo, fazendo os agradecimentos normais em nome da Senhora Vereadora da Cultura, mas também, naturalmente, em nome, creio que posso arriscar, do Executivo Municipal. Agradecemos naturalmente ao Miguel Abreu, ao produtor, ao programador, pelo brilhante trabalho que entendemos que desenvolveu, a todos os artistas que se dispuseram a estar presente na nossa terra, aos conferencistas, também a todos os colaboradores do município, operacionais, funcionários do GAP, do GAV, todos foram absolutamente incansáveis, muito obrigada por isso, e deixar naturalmente uma palavra muito especial, se nos permitem, para os artistas da nossa terra. E, efetivamente, o Monsaraz Museu Aberto foi um certame muito bonito, que teve teatro, música, gastronomia, vinhos, circo, dança, concertos, e em 28 estaremos de volta com a mesma vontade, a mesma motivação, a mesma emoção na preparação deste evento incrível que já vai na 26ª edição, e que tem aqui um formato de, sendo uma bienal, a nossa intenção é trabalhar durante 2027 com a população da freguesia, para em 2028 termos o Monsaraz Museu Aberto também muito mais participado pelos habitantes de Monsaraz e da freguesia de Monsaraz. Portanto, encaremos a bienal como um evento longitudinal no tempo, digamos assim. Deixar então aos artistas da terra, ao Cajó Soares e aos seus convidados, um agradecimento pelo brilhante concerto que nos proporcionaram na quarta-feira. Também uma palavra muito especial para a banda e coro da Sociedade Filarmónica Harmonia Reguenguense, que em conjunto com a Lisboa Cantate no sábado interpretaram brilhantemente a obra de Karl Orff, Carmina Burana. Muito obrigada também a todos os envolvidos e a todas as envolvidas. Temos, aliás, aqui uma envolvida direta neste concerto. Muitos parabéns também, Senhora Vereadora, que estava lá no cor que eu via. Também ao Grupo Coral da Freguesia de Monsaraz, na pessoa do Sr. Serafim, mas obviamente também extensível ao restante grupo, ao Manuel Sérgio, ao professor Farinha e também à convidada, que eu acho que era a Carolina, salvo erro, que aguentou estoicamente o frio que entretanto resolveu. Inês, desculpa se estiveres a ouvir, que aguentou estoicamente o frio que entretanto resolveu aparecer só na Praça de Monsaraz, apenas concentrado nos metros quadrados da Praça Dona Nalvas Pereira, porque se andássemos um metro para o lado estava calor. Portanto, muito obrigada aos artistas da nossa terra mesmo. Portanto, conseguimos aqui de facto ter uma presença muito importante destes artistas incríveis, juntamente com outros que vieram de outros lugares também incríveis. Muito obrigada, e em 28 estaremos então de volta. Dar-vos nota ainda que tivemos na terça-feira à tarde uma reportagem da RTP aqui na nossa cidade. Esta reportagem veio para falar fundamentalmente do ensombramento de uma das principais vias da cidade, a Avenida António José de Almeida. Dar nota então desta questão agora muito falada dos refúgios climáticos, da sustentabilidade, da mobilidade, das sombras, dos corredores verdes, no fundo do ambiente, e dar nota de facto para o nosso concelho é importante, sem dúvida, que seja reconhecido que estamos a trabalhar nesse sentido. Tivemos um convite para estarmos presentes também no Cagia, em Beja. Foi um convite do Sr. Secretário de Estado da Agricultura. O Cagia, como sabem, é o centro de recolha oficial de animais do Alentejo. Eu não estive presente porque tive creio que Conselho Intermunicipal, já não me lembro muito bem, mas esteve presente, esteve presente o Sr. Vice-Presidente acompanhado do Dr. Rui Aleixo, que como sabem é o nosso veterinário municipal, relativamente a esta questão. Eu depois deixaria os pormenores desta visita e daquilo que foi falado com o Sr. Secretário de Estado relativamente ao bem-estar animal, relativamente à questão altamente preocupante de qualquer CRO que se construa hoje, amanhã já está esgotado em qualquer lugar, e portanto é uma preocupação transversal a todos os municípios, provavelmente do país. Nós só podemos responder pelos do Alentejo, que foram aqueles que ouvimos, e há aqui de facto a necessidade de uma intervenção ao nível do governo, sem dúvida absolutamente nenhuma. Depois dizer-vos que tive reunião de Conselho Intermunicipal na passada terça-feira à tarde. Foram abordadas várias questões, entre elas alguns projetos relacionados com o Évora 27, relativamente aos quais nós, Executivo Municipal em funções, temos uma opinião muito própria que partilharemos atempadamente, mas de qualquer forma foi abordada esta questão do Évora 27 e foi também abordada a questão da negociação da adenda de revisão do plano de ação que sabemos que está em cima da mesa. Foi feita uma reunião há muito pouco tempo, tivemos a oportunidade no Conselho Intermunicipal de falar com a doutora Gisela, que é a técnica da CIMAC responsável por esta revisão. Nós, município de Reguengos de Monsaraz, sabemos já que à partida teremos que subtrair aquilo com que contávamos, cerca de 250 mil euros, que naturalmente teremos que compensar de outra forma. De qualquer forma, neste momento, passa a redundância, neste momento o que está a acontecer é uma negociação entre municípios, porque há municípios que têm projetos que não têm a maturidade ainda, que não avançaram, há municípios como o nosso que têm projetos praticamente concluídos, em conclusão, e portanto aquilo que estamos a fazer naturalmente com os serviços da CIMAC é encontrar aqui o melhor equilíbrio. Todos vamos ficar a perder, é óbvio, não é? Mas encontrar o equilíbrio para se perder o menos possível, de acordo com o trabalho também que já está feito. Uma das questões que se abordou neste CI foi precisamente a questão dos fundos, e eu gostava de vos deixar aqui uma nota importante. Nós tivemos um ponto da ordem de trabalho específico para a monitorização do contrato para o desenvolvimento e coesão territorial do Alentejo Central. São dados de 30 de junho de 2026 que colocam Reguengos de Monsaraz numa posição de destaque entre os municípios da região. O Conselho tem 12 projetos previstos no plano de ação e 7 projetos já em execução. Com 1,93 milhões de euros de fundo aprovado, Reguengos de Monsaraz atingiu uma taxa de aprovação de 47,7% face ao valor inscrito no plano. É a segunda maior taxa de fundo aprovado entre os municípios de Reguengos, do Alentejo Central. Perdão. Até 30 de junho foram apresentados 760 mil euros de despesa elegível, dos quais 660 mil euros já estão validados. O fundo validado atinge 540 mil euros e os pagamentos acumulados cerca então dos 660 mil. A taxa de execução era a esta altura de 13,4% em Reguengos de Monsaraz, acima da média global de 9,1% do contrato territorial. Portanto, agradecemos muitíssimo às equipas que trabalham nas candidaturas, às equipas que trabalham na nossa contratação pública. Estes resultados não acontecem por acaso, exigem projetos prontos, capacidade técnica, acompanhamento das candidaturas, articulação com a CIMAC, com as autoridades de gestão. Portanto, é um trabalho conjunto que nos coloca, de facto, nesta posição que consideramos que é, obviamente, uma boa notícia, porque estamos a aproveitar o máximo possível os fundos que estão disponíveis para o desenvolvimento do nosso concelho. Depois, gostava de dar os parabéns e desejar todo o sucesso à nova agência da ERA, que abriu ontem. Estive representada pela minha adjunta e, obviamente, a um nível máximo pelo Sr. Vice-Presidente da Câmara Municipal, que teve a oportunidade, em nosso nome, de deixar então felicitações a estes empreendedores, no sentido de terem muito sucesso e, obviamente, contarem com o município, como todos os empresários do concelho, contarem com o município em tudo aquilo que for possível da nossa parte ajudar. Dizer também que esta tarde, às 19h30, estarei presente na Feira do Chocalho, concretamente que é em Viana do Alentejo, mas concretamente em Alcáçovas, para assinar, em conjunto com o município de Viana do Alentejo, de Estremoz e do Cartacho, um memorando para a salvaguarda e promoção do fabrico de chocalhos. Sabemos que neste momento, no nosso concelho, esta profissão ou este ofício não está propriamente em grande atividade. De qualquer forma, existindo ainda, e por respeito, obviamente, à pessoa que fabricou tantos anos os chocalhos em Reguengos de Monsaraz, e acreditando também que possa haver, de facto, aqui uma continuidade, não podíamos deixar de assinar este memorando, então, nas Alcáçovas, esta tarde, às 19h30, onde estarei pessoalmente. Dar ainda nota ao Executivo dos avanços relativamente ao Plano Diretor Municipal. Foram já avaliadas as mais de 80 pretensões, entretanto, apresentadas no período de discussão pública. Teremos nova reunião com os técnicos na próxima terça-feira e dar-vos nota de que estamos a avançar a bom ritmo e que muito em breve teremos esta questão fechada, pelo menos esta da análise das pretensões. Portanto, dar nota do avanço desta questão. Relativamente à limpeza de bermas, dar-vos nota de duas questões. A primeira, nós enviamos já para as infraestruturas de Portugal um manifesto da nossa preocupação relativamente a dar-vos nota de duas questões. A primeira, nós enviamos já para as infraestruturas de Portugal

0: respeito. Foram várias as conversas que tivemos sobre este projeto. Finalmente, o seu desejo concretizou-se. Portanto, deixar aqui esta nota também importante do Dr. Duarte Galhós e, obviamente, dar-vos nota destas questões a todo o Executivo Municipal. Também, e por último, estarei na terça-feira, creio que às 10 da manhã, na Unidade Local de Saúde do Alentejo Central, na ULSAC, numa reunião com o seu Conselho de Administração, cujo ponto único da ordem de trabalhos é o serviço de atendimento permanente na USF Remo, ou seja, a abertura das 24 horas no Centro de Saúde. Relativamente a, pronto, vamos ter mais uma reunião e daremos nota depois do que resultar desta reunião. Queria, no entanto, deixar-vos aqui uma atualização que pedimos ao coordenador da USF Remo, dizendo que atualmente o quadro de médicos de família na Unidade de Saúde Familiar de Reguengos de Monsaraz está totalmente preenchida e não necessita de mais integrações. Assim, a USF Remo tem nos seus quadros 7 médicos de família efetivos e os seus utentes a serem acompanhados por um médico, à exceção de, estando um dos médicos atualmente em licença de maternidade, perdão, que terminará em breve, com os seus utentes a serem acompanhados por um médico substituto. A resposta atual da USF Remo é tão positiva que, para além da resposta a todos os 11.500 utentes registados na nossa unidade de saúde, a USF Remo tem contratualizado uma bolsa de resposta para mais 500 utentes que atualmente não tenham médico de família para azar as fronteiras com este concelho, ou seja, para utentes dos concelhos de Mourão, Redondo e Évora, que ainda não tenham médico de família na sua área de residência e desta forma possam ter então médico de família. Dar-vos nota que neste momento no nosso centro de saúde existem análises clínicas, raio-x, dentista, fisioterapia, um projeto piloto com quatro consultas de especialidade descentralizadas com quatro especialidades e procuramos muito em breve ter resolvido o grande calcanhar de Aquiles, que é a consulta aberta com a abertura do serviço de atendimento permanente. Por último, dizer e deixar aqui esta resposta do Dr. Diogo Amaral, que diz que todas as pessoas registadas no SF Remo têm médico de família, ou seja, o Conselho de Reguengos de Monsaraz tem hoje 100% de utentes cobertos por esta especialidade de médico de família. Da minha parte, que também já vai longa, tenho dito, passo a palavra ao Sr. Vereador Jorge Nunes, por favor, para a sua intervenção no período antes da ordem do dia.
1: Muito bem, muito obrigado pela palavra e por essa informação sobre a atividade municipal. Bom dia a todos, bom dia aos colegas do Executivo Municipal, à Presidente, ao Vice-Presidente e à colega Vereadora Esmeralda, à equipa da Câmara Municipal que nos dá aqui suporte às reuniões de Câmara Municipal, ao público e a todos os reguenguenses que nos acompanham em casa através dos formatos disponíveis. Tenho aqui de facto algumas questões neste período antes da ordem do dia, por isso vou resumir aqui muito as felicitações e agradecimentos aqui a dois tópicos apenas, um que já foi até aqui referido pela Presidente de Câmara, porque quando a nossa atividade empresarial no Conselho e quando o nosso setor de empreendedorismo cresce, é sempre assinalável. Também agradecer não só o convite ao empreendedor da ERA, da instalação da ERA no Conselho, pelo convite para poder estar presente, desejar sucessos e muito trabalho, porque isso significa volume de negócios no Conselho a essa nova empresa, onde não pôde estar presente na inauguração por estar fora, por motivos profissionais, mas onde estive muito bem representado e onde a nossa bancada esteve muito bem representada pela senhora vereadora Esmeralda Lucena. E depois também aqui a duas atletas do nosso Conselho, na área do desporto, a Maria Janeiro e a Mariana Leitão, que são atletas do Atlético Sport Clube Reguengos de Monsaraz, bombeiros voluntários, e representaram a Associação de Basquetebol do Alentejo no Campeonato Interseleções Regionais Sub-17 3x3 em Tomar. Portanto, as nossas atletas continuam a marcar pontos noutras regiões do nosso país. Depois de passar aqui a cinco questões que tenho para os colegas de Executivo em funções, para a Sra. Presidente e para a Sra. Vice-Presidente, começo por uma questão sobre uma comunicação

0: que nos chegou por parte de um grupo de um representante de 16 moradores da urbanização da Quinta da Tapada, que nos deram conhecimento de terem entregue em julho, em 24 de julho de 2025, um pedido no Balcão Único a relatar problemas graves causados por árvores na Quinta da Tapada. As raízes estão a levantar calçada, a destruir muros e também a interferir na rede de esgotos dessa mesma área, portanto estão a causar aqui problemas estruturais. Estes moradores relatam terem entrado em contacto pela primeira vez com o município em 24 de julho desde então apenas uma tentativa de marcação pela Presidente de Câmara de uma reunião em 15 de setembro, mas nessa reunião chegou a acontecer, segundo os próprios, nem houve mais nenhuma resposta nem ação sobre este assunto. Portanto, a pergunta aqui é, tendo nós tido conhecimento, o que é que está a ser feito, como é que o município irá proceder e para quando, uma vez que há aqui questões estruturais que devem ser resolvidas por árvores que pertencem à via pública e que estão a interferir na propriedade privada destes municípios. Não sei se a Sra. Presidente quer que continue e responde depois, se prefere responder a cada aos assuntos um por um. Posso? Muito bem, então, passando aqui para outro tema, questionava aqui como está o processo dos juízes sociais. Na reunião de Câmara Municipal de 29/5 aprovámos aqui neste plenário o início do processo de recrutamento de juízes sociais. Questionar aqui como está esse processo, sendo algo que é novo, sendo um procedimento novo aqui no nosso território, portanto tentarmos aqui perceber qual é o ponto de situação sobre isso e também, uma vez que foi assunto que já aqui falámos neste ano, questionar para quando a alteração ou, neste caso, ajustes ao regulamento das bolsas de estudo municipais, uma vez que o atual regulamento motivou uma declaração de voto com recomendações por parte do Partido Socialista em reunião de Câmara Municipal do passado mês de Abril, como todos sabemos, e que foi baseada em reclamações de um munícipe, neste caso de um pai. Essa revisão penso que poderá precaver situações de injustiças no futuro, à semelhança daquilo que aconteceu já no último ano com este pai. Este assunto coloco hoje, uma vez que estamos a finalizar um ano letivo, não demora, e daqui por dois meses, pouco mais de dois meses, estamos a iniciar um outro ano letivo, não se falou mais neste tema. Coloco aqui, deixo aqui, portanto, esta questão à Sra. Presidente. Ainda, portanto, também relacionado com a educação, questionar aqui se nos pode fazer um ponto de situação sobre um assunto que foi a Presidente que aqui nos informou, portanto, que iria fazer uma exposição ao Governo acerca do montante sobre as transferências de competências nesta área da educação, que estava incorreto em prejuízo do município em cerca de 300 mil euros anuais. Portanto, questionar aqui se já foi levantada essa questão e neste caso, qual é, portanto, o resultado disso. E deixar depois também aqui uma nota que não tinha preparada, mas que me surgiu há pouco, uma vez que estacionei à vinda para aqui junto ao Mercado Municipal e no Mercado Municipal deparei-me com um equipamento que, não sei se é provisório, queria tentar perceber, mas chocou-me um bocadinho pelo enquadramento, não só estético, mas também até em termos de segurança do próprio equipamento e, enfim, na dinâmica do próprio edifício do Mercado Municipal. Refiro-me a um ar-condicionado que está no exterior, com tubagem a envolver, portanto, a passar pela fachada, portanto, o equipamento está no exterior, na lateral, em vidro, no largo do Mercado Municipal, com a tubagem a passar pela parede, pelo muro exterior, e a entrar na zona da entrada principal do edifício do mercado. Esteticamente é mau, mas em termos de segurança para o próprio equipamento poderá ser ainda pior, porque é muito fácil de deteriorar, danificar, e o circuito de cabelagem está ao alcance de qualquer pessoa que por ali passe. Neste período, antes da ordem do dia, Sra. Presidente, termino apenas voltando aqui ao tema da educação, mas deixei por último, por ser algo que não tem propriamente a ver com as dinâmicas municipais, mas ultrapassa obviamente aquilo que é a Câmara Municipal, tem a ver com a educação à escala nacional, mas a nossa bancada, eu e a Vereadora Esmeralda, não queríamos deixar aqui de deixar uma nota de solidariedade enquanto Vereadores da Câmara Municipal, mas também em nome da Conselhia de Arguenhos de Monsaraz do Partido Socialista, uma palavra para com todos os encarregados de educação do nosso Conselho, bem como à direção e profissionais do Agrupamento de Escolas de Arguenhos de Monsaraz, uma vez que a situação criada em torno dos exames nacionais, amplamente reconhecida como uma das maiores atrapalhadas da história recente da administração educativa, expôs famílias, alunos e profissionais a uma pressão injusta, desnecessária e profundamente perturbadora. O nosso Conselho tem uma comunidade educativa resiliente, organizada e dedicada, que, à semelhança daquilo que aconteceu em todo o país, não merecia ser sujeita a falhas desta dimensão que comprometem a confiança no sistema e colocam em causa o esforço de todos. Manifestamos, por isso, a nossa total solidariedade com quem foi afetado no nosso Conselho e reafirmamos, à semelhança daquilo que o PS tem feito a nível nacional, a necessidade de que o Ministério da Educação esclareça, corrija e garanta que situações desta natureza não voltam a acontecer, porque a educação exige responsabilidade, rigor e respeito, sobretudo por quem nela confia o futuro dos seus filhos. E com esta nossa nota, questionar aqui também em termos daquilo que aconteceu no nosso Conselho, obviamente a Câmara Municipal pensamos estar devidamente informada, perguntar à Sra. Presidente se acompanhou o processo e como é que decorreu no nosso sistema educativo municipal. Da minha parte, no período antes da ordem do dia, é só.
1: Muito obrigada. Obrigada, Sr. Vereador. A Sra. Presidente acompanha todos os processos que se passam no Conselho e, naturalmente, acompanhou este também. Antes de responder às questões, eu gostava de ter aqui dois minutos para discutir um bocadinho de política com o Sr. Vereador Jorge Nunes. Uma das maiores atrapalhadas do Ministério da Educação, se me permite, não foi o atraso de 3 dias na fixação das notas, foi uma ministra do seu partido congelar o tempo de progressão da carreira dos profissionais docentes. Essa foi a maior atrapalhada que aconteceu no ensino em Portugal. O mesmo ministro, Fernando Alexandre, que se atrasou 3 dias a fixar notas porque testou uma plataforma nova, é o mesmo que descongelou o tempo de serviço dos professores, como o senhor muito bem sabe, obviamente, tem essa questão em casa. Portanto, é exatamente o mesmo ministro que passou de bestial a besta, e eu acho que quem está na vida pública merece ser reconhecido. E merece também, obviamente, quando ser reconhecido o bom e o mau. Relativamente a esta questão, dar nota de que efetivamente acompanhámos. O que aconteceu em Reguengos de Monsaraz foi aquilo que aconteceu no resto do país. Estamos naturalmente muitíssimo solidários, tal como a bancada do Partido Socialista, com os dias de atraso que acabaram, obviamente, por não prejudicar os alunos, mas estamos, obviamente, solidários com encarregados de educação, pais, alunos, profissionais da comunidade escolar, estamos também muitíssimo gratos aos professores, que fizeram avaliação destes exames no país inteiro, também aos professores de Reguengos de Monsaraz, que naturalmente, em articulação com o Ministério, trabalharam muitíssimo para que o prazo, o segundo ou terceiro prazo dado pelo Sr. Ministro, fosse efetivamente cumprido. Portanto, por um lado, dizer que o processo, assumir obviamente que o processo em Reguengos de Monsaraz não correu bem, como não correu no resto do país. Não o considero uma das maiores atrapalhadas, já disse qual é que considero a maior atrapalhada de todas, que é roubar claramente as pessoas, e penso que neste momento a situação está regularizada e agradecer muitíssimo aos professores e deixar esta nota de que a pais, alunos e encarregados de educação estamos sempre disponíveis, como é óbvio. Este foi um processo acompanhado na sua quase totalidade ou totalidade absoluta pelo Agrupamento de Escolas de Reguengos de Monsaraz. De qualquer forma, obviamente sempre com a nossa disponibilidade. Portanto, era esta a nota que queria deixar relativamente a este assunto. Depois, relativamente ao assunto juízes sociais, eu sei que houve candidaturas, senhor Vereador, no fim, por favor, eu sei que houve candidaturas e neste momento não consigo dar-lhe a posição exata, procurarei fazê-lo para a próxima reunião de Câmara. A nossa jurista, a doutora Marisa Bento, está em período de gozo de férias. De qualquer forma, darei então nota na próxima reunião de Câmara de exatamente como é que está este processo, sendo que sei que houve candidaturas de reguenguenses para integrarem esta equipa de juízes sociais. Relativamente à revisão do regulamento das bolsas de estudo, foi aqui dito e assumido, creio que pela senhora Vereadora da Educação, se não foi pela senhora Vereadora da Educação, terá sido por mim ou pelas duas, porque trabalhamos em total consonância, que esta já é, nós já fizemos umas, creio que quatro revisões a este regulamento. Estamos sempre disponíveis para o melhorar. Esta situação que aconteceu e que está na origem da questão do senhor Vereador é uma questão que será devidamente analisada pelos serviços, no sentido de percebermos, pelos serviços jurídicos e pelos serviços da educação, no sentido, e pela própria Presidente, naturalmente, no sentido de percebermos a base, de facto, aqui para avançarmos, se tem base ou não para avançarmos para uma revisão do regulamento. Portanto, é isso, é este, neste momento, a situação. Depois, relativamente à educação, nós temos duas questões pendentes com o Ministério. Temos aquela que o senhor Vereador falou, do montante das transferências de competências, que obviamente é uma situação que nos preocupa muito e que reportamos naturalmente, e da qual a própria DGAL tem mais do que conhecimento, não é? E portanto o nosso papel aqui é dar nota de que temos um déficit no envelope financeiro, assim chamado, não é? Relativamente a esta transferência de competências, que não temos nenhum problema com a saúde, nem nenhum problema com a ação social. Portanto, consideramos que foram duas áreas em que a transferência de competências foi feita de uma forma muito correta. Na área da educação, isto não se passou e efetivamente temos um déficit que para nós, para o nosso orçamento, para o orçamento que todos conhecemos, faz diferença, e portanto naturalmente que junto das entidades competentes a nosso serviço financeiro está sempre atento e em contacto com. Depois, nós temos ainda outra questão com o Ministério da Educação que nos preocupa muitíssimo e que tem a ver com os montantes que são transferidos para o ensino artístico. E estou a falar em concreto do Conservatório Regional do Alto Alentejo. Nós fizemos mais do que uma exposição já ao Ministério da Educação, no sentido de dar conhecimento de algo que é do vasto conhecimento do Sr. Ministro, como é evidente, e da sua equipa, que é o parco orçamento que é distribuído pelos conservatórios regionais, e que transforma este ensino num ensino com muitas dificuldades, estas entidades em entidades com muitas dificuldades, que recorrem naturalmente e com alguma regularidade ao apoio do município, continuaremos então a insistir nesta questão, mas uma vez que falou nos montantes das transferências relativas à educação, eu também aqui atalho que foi-se, deixava esta nota e lembrar também que já seguiram várias missivas, de que dei nota ainda no anterior mandato aqui na reunião de Câmara, relativamente a este assunto dos montantes distribuídos aos conservatórios, ou seja, do valor orçamental do Ministério da Educação que é disponibilizado para o ensino artístico, que é de facto muito insuficiente e que se não fosse o apoio dos municípios, não só do município de Reguengos de Monsaraz, naturalmente, mas de todos os municípios, seria muito complicado este ensino continuar a existir. Depois, relativamente ao ar-condicionado do mercado, eu vou deixar o Sr. Vice-Presidente responder, eu creio que é provisório, mas deixarei então o Sr. Vice-Presidente responder. Relativamente à Quinta da Tapada, aos problemas graves com as árvores, são problemas graves com árvores socialistas, se me permite a piada. Bom, nós temos um problema grave com as árvores na via pública, não só na Quinta da Tapada. Temos um problema grave com árvores na via pública em praticamente todo o concelho. Porque na altura, quem decidiu plantar árvores, decidiu plantar as árvores erradas nos lugares errados. E isto, obviamente, não sou eu que digo, porque eu não percebo de árvores. Árvores só gosto de as ver. Por acaso até não sou daquelas pessoas que as abraçam, mas até há quem haja, mas gosto de as ver, gosto da sombra, gosto do verde, mas não percebo de árvores, não é a minha área. Por isso, obviamente que, e o Sr. Vice-Presidente também não é, e portanto obviamente que nos apoiamos nos técnicos deste município, cuja especialidade são as árvores, que obviamente nos reportam que as árvores que foram sendo plantadas não foram a melhor escolha. E quando digo isto, digo que nós lutamos todos os dias veementemente contra a intenção manifesta dos reguenguenses de cortar árvores. As pessoas preferiam cortar as árvores do que ter folhas em casa e nos quintais. Respeitamos completamente, mas não podemos cortar as árvores, não é? Mas respeitamos que as pessoas tenham reclamações de árvores que entopem esgotos nos quintais, de árvores que sujam que tenham umas bolas que sujam os carros todos, que inclusivamente são prejudiciais para a própria pintura dos carros e para os vidros dos carros. Portanto, há de facto um parque, digamos assim, arbóreo em Reguengos de Monsaraz, que não só na Quinta da Tapada, como no resto do concelho, é de facto entendido, e atenção ao que eu vou dizer, entendido pelas pessoas como prejudicial e desajustado. Pronto, isto é ponto assente em qualquer bairro que o senhor vereador e a senhora vereadora vá falar sobre as árvores, qualquer zona é assim. Onde é que está a nossa culpa? Óbvia, é de não ter recebido as pessoas ainda, e de facto estamos atrasados nesse sentido. Agora, dar-lhe nota e também pedir desculpa às pessoas da Quinta da Tapada, naturalmente. Agora, como o senhor vereador referiu, e muito bem, são problemas estruturais que carecem de intervenções, como qualquer problema estrutural, como sabe, carecem de intervenções muito musculadas. E nós ainda não tivemos a possibilidade de o fazer. Nós temos, inclusivamente, nesse bairro, árvores plantadas, grandes já, à porta de garagens, no meio da porta de garagens, que impedem os carros de entrarem para as garagens. Ou seja, as pessoas têm a sua garagem, mas têm uma árvore que nós deixamos entrar para lá para dentro. Isto é, naturalmente, planeamento. É urbanismo. Não é desde 2021, Sr. Vereador. Mas nós falamos só de presente e de futuro. Já deixámos o passado lá para trás. E, portanto, dar-lhe esta nota. Obrigada por ter trazido o tema. Pedir desculpa aos moradores da Quinta da Tapada, portanto, que terão notícias nossas em breve. E, efetivamente, estamos em falta, por isso, obviamente, nos penitenciamos. Problemas estruturais obrigam a intervenções estruturais, exatamente. Está a ser estudada uma solução pelos técnicos, mas dar esta nota de que é um bocadinho aqui, depois da casa arrombada, trancas à porta. Senhor Vereador, fica-lhe bem hoje, mas terá que assumir que é um problema que não vem de hoje, se tiver essa honestidade política e política, no fundo. Faça favor.
0: Já posso?
1: Sim, sim, claro.
0: Vou deixar para último só o tema da educação, porque não esperava termos que debater aqui um bocadinho sobre a política nacional, mas eu
1: dois consigo... 2 minutos, que foi foi o tempo que eu demorei.
0: Demorou pelo menos 10.
1: Mas eu vou utilizar só
0: 2 ou 3. Eu vou falar só 2 ou 3, até porque não é de política nacional por ninguém, se esperam respostas nossas aqui.
1: Vamos então.
0: Sobre este tema das árvores, Sra. Presidente de Câmara, enfim, mais uma vez, mas isso é a escola que traz e já se percebeu muito bem, mais uma vez a justificação ao passado. Assim nem lhe cabe encontrar desculpas, assim cabe resolver problemas. Porque quem está a governar um concelho, e esta questão de relacionada com... não só com o mobiliário urbano, que é colocado em diversas épocas, como as próprias árvores e vegetação que é colocada na decoração da via pública em Reguengos e em qualquer outro sítio, tem épocas, tem fases e cometem-se obviamente muitos erros na própria colocação e nas espécies que se colocam. Agora, quem governa em determinado tempo compete-lhe resolver os problemas e assim compete-lhe resolver este problema, mas mais do que isso é, no mínimo, responder às pessoas a tempo e horas, porque estes municípios, e fico contente que tenha reconhecido isso e ao menos, enfim, colocar aqui o tema já serviu para lhes pedir desculpa publicamente, espero que eu faça depois numa reunião presencial, porque estas pessoas estão desde 24 de julho à espera de justificações e sabemos... obviamente que é uma intervenção estrutural que é necessário ser feita ali, obviamente que sim, que não se faz de um dia para o outro, a Câmara há de ter que encontrar a melhor altura, o melhor momento e a capacidade para poder fazer, mas ao menos tem que haver diálogo com os municípios. E esse diálogo falhou aqui. As árvores não são do Partido Socialista, as árvores são de Reguengos de Moçarás, da cidade de Reguengos de Moçarás. E quem governa, compete-lhe resolver, seja em 2026, seja em 2030, seja no passado, em 2016, como outros fizeram. Cabe-lhe resolver no momento e não encontrar desculpas. Sobre esse tema era só o que lhe queria dizer, porque está tudo falado, portanto, penso que lhe irá dar o melhor seguimento e confiamos que sim. Sobre a questão da educação, e gosto sempre de discutir política consigo, e vou ser muito breve, porque entramos aqui em temas nacionais, mas fica-lhe bem defender o seu ministro do governo PSD. Mas, ó Sr. Presidente, falar de educação, trapalhadas de educação, e não se lembrar, provavelmente, a maior trapalhada de educação de sempre, foi um primeiro-ministro do PSD que mandou emigrar os professores portugueses, mandou-os ir embora para fora, vir falar em medidas tomadas por governos do PS a meio e defender este ministro, que tentou fazer uma reforma, e é legítimo, eu gosto de pessoas reformistas e que tentem fazer reformas, mas quando elas não correm bem, e cometem-se erros muitas vezes, e precipitações, e às vezes são fora de tempo, quem é responsável tem que assumir responsabilidades, ponto. E este processo é uma clara atrapalhada que colocou em causa o trabalho dos professores, dia e noite, de milhares de professores pelo país fora, dia e noite, as expectativas de jovens... as expectativas e a incerteza de pais durante 3 dias, numa fase que é absolutamente decisiva para a vida destes jovens, porque muitos deles estão a terminar uma fase que é absolutamente decisiva no seu percurso escolar e depois até profissional, porque muitos deles estão na fase em que encontram depois e que fazem as escolhas que mais tarde se vêem a refletir naquilo que é o seu percurso de vida. Portanto, foi falhar às expectativas. Obviamente eu trouxe aqui o tema por solidariedade com os pais de Reguengos e frisei-o bem, nada tem a ver com o nosso, com a Câmara Municipal, nem com a nossa política,
1: nem com a política local,
0: mas fica-lhe bem defender o seu governo, que obviamente tenho aqui que criticar e muito.
1: Muito obrigada. Passo agora a palavra ao Sr. Vice-Presidente, faça favor.
2: Muito obrigado, bom dia, Sr. Presidente, cumprimento todos os presentes, a Sra. Doutora Manuela, o Vereador Jorge Nunes, o Vereador Esmeralda, os nossos colegas que permitem esta transmissão, público presente também, e também um cumprimento para quem nos segue via Voz de Reguengos. Eu começava por responder à questão do ar-condicionado do mercado municipal.
1: Faça favor.
2: Portanto, o nosso equipamento do mercado municipal, como outros, tem alguns anos, o equipamento, estou a falar agora do arco condicionado, e quando tem algum tipo de avaria, as peças já não são, não conseguimos encontrar com a rapidez necessária. E é o que se passa, efetivamente, com o mercado municipal. O ano passado o ar-condicionado teve alguns problemas, mas conseguimos resolver atempadamente, tirando ali uns dias de algum sacrifício das pessoas que estão e todos dos que visitavam, mas conseguimos resolver em poucos dias. Este ano assim não aconteceu, não se conseguiu, a peça não está fácil. Segundo parece, esta semana é entregue, esta semana que vem será entregue, mas entretanto não podíamos ter as pessoas sem condições de trabalho com o calor que está, né? Portanto, teve que tomar uma medida de urgência, uma medida temporária, que foi a colocação dos ar-condicionados portáteis, provisórios, e espero que 10, 15 dias a questão esteja ultrapassada e não tenhamos esse tipo de equipamento no local. Portanto, em relação ao ar-condicionado, tenho respondido.
0: Muito obrigado, Sr. Vice-Presidente, e folgo que seja provisório, mas muito obrigado.
2: Em relação aqui ao último tema das árvores, eu só queria, a Sra. Presidente, pronto, já disse o que tinha a dizer sobre o tema em relação à recepção das pessoas que manifestaram essa preocupação, mas é só para dizer que, ou para comunicar a todos e também aqui aos presentes, que os serviços do município já foram 3 vezes a esse local por variedíssimas razões. Não só por essa, mas também por essa. E de facto temos um problema que foi aqui já mencionado, que é um problema estruturante, e o município está a desenvolver, está no início do desenvolvimento de um processo estruturante sobre as zonas verdes em Arguenques de Monsaraz. Mas também já agora, e atendendo àquilo que foi transmitido pelo Sr. Vereador, nós estamos cá, felizmente estamos cá para resolver, mas infelizmente recebemos efetivamente muitos problemas. Não havia tanta necessidade de receber tantos problemas para resolver, mas estaremos cá para resolver todos eles e mais alguns. É pena terem sido tantos. Entretanto, em relação ao meu período antes da ordem do dia, Sra. Presidente,
1: então,
2: só já agora também dou aqui a minha opinião, só 30 segundos sobre a educação e sobre o processo. E eu às vezes, como o Sr. Vereador também mencionou, gosta de reformas, todos nós, eu penso que todos nós falamos em gostar de reformas. Uns gostam mais, depois outros gostam menos, e outros até nem gostam nada. Falam, mas
1: outros fazem de conta que gostam e não gostam nada, claro.
2: Mas entretanto, eu às vezes, eu sei que reformas são sempre complicadas de fazer, nacionais então, quer dizer, nem imagino, portanto, se localmente já não é fácil fazer reformas ao nosso nível, portanto, nacionalmente, mais difícil será. E não tem a ver com este ministro em concreto, pode ter a ver com qualquer outro ministro, né, no assumir das responsabilidades. Eu só não percebo às vezes, ou porque é que nós, ou porque é que está instituído um bocadinho, pelo menos na mente das pessoas, que uma coisa corra menos bem, ou uma reforma corra mais bem, tem que rolar a cabeça de um primeiro-ministro. E até lhe vou dizer uma coisa, a minha opinião. Depois há processos e processos, como é normal. Se calhar há uns que o ministro efetivamente merece sair, né, ou tinha que sair, né. Mas há outros que se calhar não tinha que ser o ministro, se calhar tinha que ser outras pessoas que tinham que sair. E às vezes, e é isso que às vezes não se faz, e é isso que às vezes tem que se fazer. Para que as coisas aconteçam, senão nunca mais acontece.
1: Vamos avançar, Sr. Vice-Presidente, faz favor.
2: Entretanto, só mencionar então aqui a minha ida, neste caso em representação do município, até ao Cagia. Cagia, como todos sabem, penso que sabemos, é o nosso canil e gatil intermunicipal, é onde deveriam estar todos os nossos cães e gatos. Mas é uma solução que, infelizmente, a nível nacional, ela efetivamente não funciona, porque a dimensão tinha que ser tanta que não funciona. E então, nós, municípios, vimos nos abraços também, então, para além daquele canil que temos, e gatilho, temos de ter as nossas condições, e neste caso precárias, para ter esses animais. E já agora aqui a talho de fosse, só para intervir, nós município temos a intenção, já mencionámos aqui várias vezes, de fazer um CRO novo. Já tivemos mais avançados, entretanto recuámos não, parámos um pouco para perceber qual era a reforma que ia ser feita no Cagia, porque o Cagia é nosso, temos uma parte, né? Digamos assim, temos responsabilidades sobre ele e temos gastos sobre ele. E foi-nos transmitido a alteração no Cagia, no sentido de aumentar a capacidade de recepção de animais.
3: Penso que há algum problema com os microfones da sala. Relembramos que estamos a transmitir nesta manhã essa reunião ordinária da Câmara Municipal de Reguengos de Monsaraz e penso que esse problema já está resolvido. Estamos a ouvir o vice-presidente da Câmara Municipal de Reguengos, Francisco Crilo.
4: O time das instalações, por acaso não tinha estado até hoje. O doutor Rui Aleixo é conhecedor, o nosso veterinário. Já não tinha falado sobre as condições, que são extraordinárias, de facto as condições são extraordinárias. A nível do Gatil, a nível intermunicipal, não existem problemas. A nível do Gatil, mas a nível do Canil existe claramente uma falta de espaço. E atendendo a essas obras de ampliação, que todos nós vamos ter que também contribuir, ficámos a aguardar qual é que seria a intervenção, qual é que seria a capacidade futura do espaço. Portanto, e aí parámos um bocadinho no nosso processo do CRO. Nesta reunião ficámos a perceber que a ampliação vai ser para mais 50 cães. Ora, parece-me a mim, 50 cães é só os que temos aqui em Reguengos. Portanto, estamos a falar de 14 municípios, não, peço 19, é os que estão incluídos. Portanto, parece-me claramente escasso, quer dizer, não vai ser solução. Portanto, vamos ter que fazer esse esforço financeiro e criar o nosso CRO, claramente. Portanto, tão simples quanto isso, vamos então andar com esse projeto definitivamente para a frente. As condições são essas, do Canil, neste caso, Canil e Gatil Intermunicipal de Beja, e são claramente escassas. Em relação às medidas que o Governo tem pensadas e iniciadas já, pela esterilização, o que nós também estamos de acordo, passa por uma intervenção junto da educação, portanto, iniciamos sensibilizações logo na escola para que no futuro seja diferente do que é hoje sobre a adoção e sobre o abandono dos animais. Parece-me a mim que são medidas de médio e longo prazo e teremos aqui alguma dificuldade no curto prazo em relação aos animais. Portanto, em nossa opinião da Câmara Municipal, estamos a pensar urgentemente fazer sensibilizações locais sobre, efetivamente, o abandono e sobre a adoção deste tipo de animais. E parece-me a mim que é o que podemos fazer em relação a este tema. Depois, em relação ao desporto, não vou dizer mais porque o Sr. Vereador já felicitou estas duas verdadeiras campeãs. Elas não ganharam o campeonato, mas são verdadeiras campeãs. Bem, toda a equipa foi, mas neste caso elas as duas tiveram o prémio de ir, e bem, em boa hora, de ir até à seleção 3x3, porque já tínhamos a Maria na de 5, né? Mas pronto, felizmente em boa hora também foram elas as duas às 3x3. Portanto, parabéns, estamos todos parabéns, evidentemente. E terminava a Sra. Vereadora, a Sra. Vereadora não, peço desculpa, a Sra. Presidente. A Sra. Presidente vai-se deslocar esta sexta-feira à tarde até às Alcáçovas, é assim, Sra. Presidente, e o Sr. Vice-Presidente vai até à Cumiada, porque iniciam hoje as festas da Cumiada, hoje, amanhã e domingo, portanto, todos convidados, irmos até à Cumiada festejar mais um fim de semana festivo em Reguengos de Monsaraz. Tem tudo isso, Sr. Presidente.
1: Muito obrigada, Sr. Vice-Presidente. Passo então agora a palavra à Sra. Vereadora Esmeralda, por favor.
5: Ora, antes de mais, muito bom dia. Obrigada, Sra. Presidente. Bom dia, Sr. Presidente, ao Sr. Vice-Presidente, ao Sr. Vereador Jorge Nunes, à Dra. Manuela, que nos acompanha presencialmente via streaming e via rádio Voz de Requengos. E desejar umas boas férias, então, à nossa Vereadora Dina Simão, que as aproveite, porque sabem-nos sempre muito bem que conseguimos depois voltar com toda a energia necessária para o trabalho do dia-a-dia. Iniciava aqui, Sra. Presidente, por colocar algumas questões, passo a elencá-las e depois a Sra. Presidente fará, como é habitual, a gestão das mesmas. Perguntávamos, uma das coisas que foi aqui comunicada pela Sra. Presidente, era que iria sair brevemente, isto à data, um documento de clarificação das transferências de competências em que haveria uma clarificação sobre aquilo que seriam as competências do município e aquilo que seriam as competências transferidas para juntas de freguesia. Perguntávamos se esse documento já está a ser trabalhado, qual é o ponto da situação, porque achamos efetivamente que é estratégico e qual, como transmitimos na reunião, é apreço. O do Sr. Vice-Presidente desligou, o meu está com soluços, não sei o que se passa com as pilhas dos nossos microfones. Depois, Em reunião de Câmara, o Partido Socialista tinha apresentado, relativamente às transmissões online das reuniões de Câmara, umas normas transitórias, que na altura foi proposto pela Sra. Presidenta, retiradas das mesmas com a qual nós concordamos, para apreciação pelo DPO e pelo nosso gabinete jurídico, e que seria trazido depois à próxima reunião de Câmara. Ora, isto aconteceu dia 17 de abril, estamos em julho, temos estado a aguardar, porque também compreendemos que se calhar na reunião imediata seria complexo, mas até agora não tivemos notícias sobre esta situação, que até tinha sido de acordo que seria depois apresentado conjuntamente como uma proposta das duas bancadas. Entretanto, também não vi qualquer tipo de desenvolvimento relativamente ao próprio regulamento, que também foi aqui aprovado, esse ainda foi antes, foi em dezembro de 2025. Gostaríamos de saber o ponto da situação, uma vez que consideramos que é essencial para a proteção também daquilo que é o nosso trabalho, mas sobretudo daqueles que de alguma forma vêm aqui expor alguns dos problemas e das suas situações pessoais ou empresariais, de acordo com aquilo que for a sua área, aqui nas reuniões de Câmara. Por isso, perguntar à Sra. Presidente o ponto da situação relativamente a estas questões, porque nenhum dos procedimentos teve qualquer tipo de seguimento até à data. Depois, perguntar à Sra. Presidente, e aqui eu acho que é por uma questão de esclarecimento aos munícipes, não se trata aqui de nenhuma questão nem de chamada de atenção, mas acho que era importante esclarecermos, porque motivo é que só temos disponíveis no portal do município as reuniões de Câmara, as atas até dia 7 de março de 2025. Uma vez que temos estado a fazer a aprovação das mesmas em reunião de Câmara, só hoje, por exemplo, acho que temos 4 para aprovar, né, daquilo que 4 ou 5, já não tem, acho que são 5 atas hoje para aprovação. E perguntar o motivo pelo qual elas não estão presentes, porque as pessoas apercebem-se que nós estamos a aprovar pelo que estarão prontas ou muito perto de estarem prontas, questionar aqui pelo motivo de elas não estarem disponíveis, uma vez que deviam estar no site do município. Depois, vieram de encontro e, embora em parte, outra parte lamento, as informações que temos relativamente ao Cagia, efetivamente uma ampliação de mais 50 boxes é um investimento que vamos todos ter que pagar, mas que não é uma solução, e todos nós sabemos que infelizmente não é uma solução, porque o que se passa da parte das autarquias é que se está a dar uma resposta a uma falta de responsabilidade da comunidade e dos cidadãos. Aqui concordamos todos que isto é uma resposta que tem que ser conjunta, a sensibilização é essencial, nós aqui já tínhamos falado disso, e aqui eu acho que quem tem esta competência, como nós, todos nós sabemos, da sensibilização são as juntas de freguesia, são parceiros essenciais naquilo que vai ser o trabalho do município, e não tem a ver com transferência de competências, está na lei, que é uma atribuição das juntas de freguesia, e como tal nós consideramos aqui que é essencial envolvê-las neste processo de sensibilização no terreno e percebermos, de acordo com aquilo que são as recolhas, quais são as zonas mais preocupantes, ou seja, qual a freguesia ou qual a localidade onde mais ocorre, porque isso é possível de saber, porque há o levantamento onde é feita a recolha do animal que está abandonado ou do que é que acontece. Depois, dizer que o gatil, né, assim que se chama dos gatos, ainda não está neste limite, mas poderá para lá caminhar, porque nós infelizmente sabemos que existem muitas colónias que estão em descontrole, porque as pessoas acham-lhe graça, dão-lhe de comer e a situação vai progredindo desta maneira. Por isso, neste aspecto, era deixar este alerta e deixar esta mensagem, que é essencial às juntas de freguesia nesta parceria, porque é uma competência das próprias, e acho que o contacto diário com as pessoas da população facilitará eventualmente aquele que é o trabalho do Executivo Municipal numa coisa que nós consideramos gravíssima, né, que é o abandono dos animais e depois o maltrato dos mesmos. E depois aqui a tarde foi-se, o Sr. Vice-Presidente falou que vamos avançar com a obra. Nós já tivemos esta obra em vários momentos do calendário do programa do Partido Social Democrata em execução. Entretanto, quando foi a aprovação do orçamento para este ano, só tínhamos um montante de 5 mil euros, que entretanto também já sofreu alterações, e havia um investimento do montante interessante para o ano de 2027. Perguntamos se a intenção é já avançar este ano ou não, e se não for para avançarmos este ano, deixava a pergunta ao Sr. Vice-Presidente e passava à Sra. Presidente, que estou recordada aqui do seu compromisso com duas áreas numa discussão que tivemos aqui do orçamento. Uma delas foi a área do canil municipal, do atual canil municipal, de uma intervenção de melhoria das condições daquele espaço, e outra era a área da juventude. Foi uma das coisas que nós aqui falámos, as duas, precisamente porque temos as mesmas preocupações e teríamos aqui uma sensibilidade que acho que se tocava. No entanto, o que eu verifico é que não houve ainda essa intervenção. Eu estava a pensar na próxima semana fazer uma visita, e se a senhora Presidente tiver a disponibilidade e conseguimos arranjar no horário, se calhar poderíamos fazer a visita as duas, não envolvo as outras duas partes, porque o senhor Vereador não estará por cá e o senhor Vice-Presidente obviamente não é o plur dele, mas acho que era importante percebermos a atual situação e percebermos o que é que se pode fazer, porque tinha a ver com a rede de esgotos, sobretudo no local daquela zona da alvenaria, mas depois teríamos as outras zonas que já não têm esse tipo de problema, têm outros que nem sequer têm a infraestrutura de suporte. Acho que temos de tomar aqui uma atitude. O verão está a passar e nós sabemos as condições efetivas daquele espaço. Aqui é um apelo e pronto, e se a senhora Presidente depois tiver disponibilidade, tem todo o interesse em ir consigo ao local e fazemos uma visita conjunta e tentamos perceber o ponto da situação, até mesmo com a equipa que dá apoio diretamente com o Dr. Rui Aleixo no espaço. Depois, passar aqui para uma outra questão, e acho que será a última das que aqui tenho elencadas, exatamente, tem a ver com a praia fluvial. Gostaria de perguntar ao Sr. Vice-Presidente, nós tínhamos falado aqui na situação da praia fluvial, o Sr. Vice-Presidente tinha dito que na segunda-feira a seguir a equipa entraria em intervenção, entretanto já estive na praia posteriormente a isso. O que verifiquei foi uma situação um bocadinho mais complexa, que não estava à espera. Tínhamos falado aqui da situação da relva, e quando lá estive, o que é que acontece? Uma grande parte da relva tinha sido retirada no período em que lá estive. Entretanto, depois já lá não fui, não sabia muito bem o que é que tinha acontecido. A nota que tive, entretanto, foi que a relva, tinha sido colocada relva nova naqueles locais que eu tinha detectado que tinha sido retirada, mas que a relva nova, por qualquer motivo, e nós obviamente imaginamos qual, estaria em condições muito complicadas de sustentabilidade, de se manter no local, devido ao tempo que estamos a atravessar e ao calor. Como nós sabemos, a relva necessita ali de uma rega constante durante um período para se conservar, e muitas das vezes não se consegue. Mas o que mais estranhámos foi o que nos chegou de informação, que é toda a zona de relva estaria impedida para o público usufruir. Nós perguntamos aqui qual o motivo, o que é que aconteceu, se a relva, entretanto, já temos algum tipo de desenvolvimento e notícias relativamente à mesma, e gostaríamos de saber também qual foi o tipo de investimento feito por parte do município, ou seja, quanto é que foi a gasto com esta intervenção, com esta prestação de serviços, segundo o que temos conhecimento, quanto é que o município pagou para esta intervenção, se prevê alguma intervenção futura relativamente a este assunto também, e depois, obviamente, o que é que nos detectou aqui a situação? Foi alguns dos concessionários terem reportado nas redes sociais, pedindo desculpa aos seus clientes, né, pelo incómodo, uma vez que não estavam a funcionar porque as condições na praia não seriam as adequadas para desenvolverem a sua atividade. Pergunto eu, o que é que está acordado com os concessionários? Se houve aqui algum tipo de prejuízo relativamente a eles devido a uma intervenção por parte da autarquia? Se existe aqui algum tipo de benefício para os concessionários, nomeadamente no pagamento, eventualmente, da mensalidade em apreço, uma vez que vão ser prejudicados dessa forma? E pedir aqui também ao Sr. Vice-Presidente um ponto da situação relativamente a todas as outras intervenções que estavam previstas na zona da Praia Fluvial de Monsaraz. Da minha parte é tudo, Sr. Presidente. Obrigado.
1: Muito obrigada, Sra. Vereadora. Documento de transferência de competências das juntas de freguesia está mesmo a sair. É da minha responsabilidade. Ainda não acertei ali bem com o tom, se veio o montante, se não veio o montante, pronto, mas está mesmo a sair. Transmissão online, regulamento, dar-lhe nota de que aquilo que estava previsto era, e até houve uma altura que tentei falar consigo, mas depois percebi que a senhora vereadora estava de férias, e liguei-lhe para combinarmos esta proposta conjunta. Entretanto, por várias razões, o DPO, o nosso gabinete jurídico e a Comissão Nacional de Proteção de Dados, em conjunto, olharam para este regulamento, e creio que em breve, muito, muito em breve, teremos que promover uma reunião do Executivo relativamente à questão das transmissões das reuniões de Câmara. Depois, relativamente a... Não sei porque é que escrevi aqui março de 2025. Só escrevi março de 2025.
4: Exato.
1: Ah, é isso mesmo. É que eu esqueço-me da parte das coisas. Escrevo só o que estou a ouvir e depois já não me lembro o que é que era. Atas. Vou perceber o que é que se passa, porque efetivamente as atas estão a ser elaboradas, aqui discutidas e aprovadas e, portanto, não percebo o que é que se está a passar. Vou saber e dou-lhe nota, dou nota ao Executivo por e-mail assim que tiver esta resposta esta tarde. Relativamente à visita ao Canil e ao Gatil, efetivamente nós temos aqui com o senhor veterinário algumas questões para avançar, mas tem a ver com obras e o senhor vice-presidente então poderá responder. Faça favor, e como a questão da praia também. Faça favor, senhor vice-presidente.
4: Muito obrigado, senhor presidente. Em relação ao Canil, só clarificar que, e acho que já foi aqui transmitido várias vezes, portanto, os animais são bem cuidados, os animais são lavados todos os dias, as condições são, nesse nível, são extraordinárias, porque os animais são lavados todos os dias e têm muita comida. Aliás, eu posso dizer só aqui um bocadinho, parece brincadeira, mas não é, neste momento temos um problema, nós achamos, claramente, excesso de alimentação, não só pelo peso dos animais, mas até por outro fenómeno que estamos a tratar também.
1: Pela quê?
4: Por outro fenómeno que estamos a tratar também. Porque o excesso de comida gera outras situações não desejáveis no espaço. Não vou dizer mais nada sobre esse tema, esse nível. O que penso que importa para todos é saber que os animais estão muito bem tratados. Evidentemente, tem as melhores condições. Digamos que o hotel é só de uma estrela e não de 3 ou de 4 ou de 5. Qualquer esse nível, nós já temos uma. Enquanto não temos um novo CRO, e já falo do CRO, enquanto não temos um novo CRO, temos claramente já uma situação intermédia que vamos colocar em prática. Não vou dizer que é para a semana, porque pode não acontecer para a semana, mas mesmo brevemente, temos o espaço, é lá também. E depois, na visita, se a senhora Presidente assim o entender, depois falaremos da solução, se poderá já estar implementada ou não. É como estou a dizer, ela já está falada, já sabemos o que vamos fazer, já dei as ordens aos serviços operacionais. A semana passada não foi possível, esta semana também não. Não sei se para a semana vai ser possível começarmos essa intervenção, atendendo depois aos trabalhos também que temos na rua, mas estamos a fazer o melhor possível para que isso tudo aconteça mais ou menos ao mesmo tempo. Em relação ao CRO, eu vou dizer, eu tive lá o orçamento de Beja para 50, está bem que tem um complemento de um complexo veterinário. O complexo não é muito grande, mas tem alguns metros quadrados. Mas o orçamento é de 600 mil euros, o que me parece, na minha opinião, um bocadinho exagerado. Portanto, nós, eu já tínhamos um contacto com vários projetistas, com vários, são dois, é mais que um, é só isso, também na Santandes como isso tudo, mas é mais que um, no sentido de termos uma solução diferente daquela que estava implementada em Beja, mas que tenha, que seja também uma solução boa para o futuro então do nosso CRO. Portanto, eu após vir dessa reunião em Beja, já falei com as pessoas já estavam a trabalhar no tema de apresentarem o projeto, para nós percebemos e começámos a trabalhar em orçamentos. Portanto, Sr. Vereador, este ano certamente, nem pouco mais ou menos, por expressão, mas teríamos, enfim, um objetivo claro de iniciarmos para o ano este projeto do CRO Dragões de Monsaraz. Qualquer das maneiras, vou voltar a repetir, só o que vamos fazer, ou melhor, o que vamos fazer é claramente melhorar as condições de estadia dos animais, digamos assim, porque a quantidade de lugares, não é, será idêntico ao que já temos, são 50 lugares, 60 lugares, não, é isto que os CROs municipais, é isto que os CROs municipais têm. Portanto, isto para dizer o quê? Para voltar outra vez à sensibilização. Portanto, não é tema. E queria falar no quê? Daquilo que falou, nos gatos. A comunidade Gatil, ela está controlada por duas situações. Está controlada porque a esterilização já funciona há mais tempo, e funciona bem. E depois a função, o gato, digamos assim, até hoje, pelo menos até hoje na nossa sociedade, não é um animal de compra e venda com não tem tanta procura como os cães. E esse é que é o problema que eu acho que está na base do excesso de caninos, que é depois a comercialização que esse tipo de raças às vezes tem, algumas mais que outras, mas se nós não proibimos ou se não controlamos o crescimento dos caninos desenfreado e de qualquer maneira, se não houver um controle sobre isso, por muita esterilização que nós façamos nos caninos, não os vamos controlar. Portanto, não, os gatos, como não têm essa procura, não há, haverá alguma, certamente, também sabemos que há, mas como não têm essa dimensão, portanto, está controlado. Primeiro porque a esterilização funciona muito melhor. E depois porque não tem essa reprodução tão grande, porque não há procura, não há mercado, portanto, é mais controlado. Nos caninos, podemos fazer o mesmo com os cães, diferentemente, porque não há colónias, é diferente, mas nem pode haver colónias, porque matam-se uns aos outros, né? Como sabemos todos, quem conhece um bocadinho de cães. Portanto, o tratamento não é o mesmo, a esterilização será, portanto, muito bem, aí estamos todos de acordo, mas ou há aqui uma prevenção sobre a reprodução imediata, ou não vai haver controle, na minha opinião, isto é a minha opinião, portanto, dificilmente teremos o controle sobre o canino, se não de alguma forma, contribuímos para que a reprodução em massa não seja estagnada. Em relação ao canino, está dito, Sr. Presidente.
1: Faça favor.
5: Este assunto, antes do Sr. Vice-Presidente avançar para o da praia, para ele ficar fechado também de alguma forma, aqui quando falamos das questões das condições, não tem só a ver com a questão, obviamente, dos animais, que nós sabemos que serão tratados da melhor forma, mas também tem a ver com os próprios funcionários, não é? Que obviamente a sua função torna-se muito mais leve se tiverem as condições de trabalho, uma vez que sabemos que é um trabalho muito exigente a vários níveis. E é só nesse sentido também a preocupação, e ainda bem que já há uma solução elencada. Terei todo o gosto, segundo aquilo que o Sr. Vice-Presidente diz, se formos fazer a visita ao local, de a conhecer e de perceber qual é que ela é, neste caso de conhecer por a bancada, obviamente, do Partido Socialista. É uma preocupação que já temos há muito tempo, é uma situação que se tem arrastado no tempo, infelizmente, para prejudicar aqueles que não têm culpa, porque é uma questão de abandono, não há muito a fazer, infelizmente, nestas situações. Mas a preocupação tinha a ver com isso. Obrigada, então, pelas notícias. Em parte boas, em parte menos boas, mas pelos vistos, em 2027, esperamos nós que exista já um caminho projeto diferente e um projeto para se iniciar.
4: Muito obrigado. Vou indo à praia, mas, e não querendo disputar nada, mas uma vez que tocou no tema, este foi mais um problema que trouxemos e que recepcionámos, que foi o canil que não existia. Está lá. As condições eram mesmas, nós melhorámos, é verdade. Mas já existia, portanto, foi mais um problema que nós recebemos também. Em relação à praia, foi aqui informado, aqui nesta reunião de Câmara, eu não sei se foi há 15, se foi na anterior, se foi já na outra, sobre as condições, já conhecido na outra, não é, Sr. Vereador? Sobre as condições da relva da praia. Entre outras situações, mas que efetivamente era uma situação clara e evidente, porque o resto, na minha opinião, não é tema, é conversa. Portanto, a relva efetivamente é um tema, porque ela estava, como eu lhe chamei, não só amarela, para todos percebemos, mas ela estava efetivamente morta. Portanto, a relva efetivamente a que tínhamos estava morta. Por muita água, adubo que colocássemos, ela não crescia. Ponto final. E aí foi tomada a medida imediata de a trocar, né, por uma relva nova. E foi isso que foi feito. Foi retirado os quadrados, numa das partes foi total, mas aí também as pessoas, até onde foi, normalmente não, quase sempre, não existe nenhum tipo de pessoas, que é uma zona de passagem, portanto não, aí não prejudicou, seja o que for, ninguém. E depois tínhamos um quadrado do outro lado, também foi tirado e foi colocado um novo quadrado. E para que a relva, como é uma relva nova, e penso que todos conhecemos um pouco, não precisamos ser especialistas, mas não podemos andar a pisar a relva. Temos de estar ali 8, 10 dias e evitar que ela seja pisada. E foi isso que fizemos. Contornámos o espaço, só o espaço de intervenção. O resto da relva estava acessível. Portanto, o espaço de intervenção foi condicionado durante 10 dias. E isso aconteceu. E ela teve uma rega a dobrar. Portanto, teve uma rega normal, tradicional dos professores, e teve uma rega também de mangueira durante o dia. E isso foi feito. Evidentemente, está muito calor, ela não pegou de imediato, pode ter alguma, está a ter alguma dificuldade em ficar verde, sem dúvida nenhuma, mas ela está viva, não é? Está viva, vai ficar verde, só pode demorar mais uns dias, acredito que sim, mas não é um tema que neste caso nos preocupe no sentido de termos a erva viva. O que nos preocupa, se podemos chamar assim, não é que seja preocupação, mas visivelmente é menos bonito, é ela não estar da cor que deve estar, não deve estar verdinha, está amarela, está um bocadinho mais amarela, ele continua verde, mas não é aquele verde vivo, não é? Portanto, ficou um bocadinho amarela nesse sentido, porque está a pegar, mas na nossa opinião não deve ter pegado como devia ser, ou qualquer problema técnico aí já não vou, os especialistas estão a tratar disso, o coordenador dos espaços verdes do município está a tratar disso, portanto, espero que ela fique verde o mais depressa possível, porque é sempre agradável ter um espaço verde e não um espaço, digamos, menos verde. Portanto, foi só esse condicionamento que os operadores tiveram. Não foi mais nenhum tipo de condicionamento, foi durante 10 dias, tiveram 12 dias, tiveram a relva interdita. E foi isso que aconteceu. Em relação à praia, como já mencionou, portanto, nós já até aqui transmitimos, e foi na minha pessoa, nós vamos ter uma intervenção robusta na praia, esperamos, estamos a trabalhar já para isso, que no próximo ano tenhamos uma praia diferente e visivelmente diferente em relação ao que temos hoje, claramente, e vou voltar a repetir, nos últimos 5 anos fomos a melhor praia do Alentejo, portanto, estamos a trabalhar já para isso, que no próximo ano tenhamos uma praia diferente e visivelmente diferente em relação ao que temos hoje, claramente, e vou voltar a repetir, nos últimos 5 anos fomos

0: a trabalhar, é para isso que estamos a trabalhar, para que para o ano tenhamos uma época balnear na praia um pouco diferente, incluindo com o novo ancorador, porque, como todos sabem, tivemos, infelizmente, o azar das tempestades no partirem completamente o ancorador. Portanto, temos um ancorador novo, esse já está orçamentado, porque estávamos preparados para que ele ainda pudesse ser solução este ano. Infelizmente só tivemos a decisão dos seguros há um mês, coisa assim do género. Portanto, não há ancorador possível, porque as empresas não têm ancoradores preparados, eles são feitos. Portanto, nós já estamos a trabalhar nisso, já temos o formato novo ancorador, já o tínhamos, já dissemos à empresa para iniciar a sua produção. Portanto, para onde também teremos ancorador novo, e esperamos todos nós que é tempo de abrir a praia. Eu digo assim porque às vezes as coisas não dependem de nós, mas estará certamente uma praia nova também. Neste caso, uma praia nova no sentido da oferta ao público que nos visita, claramente. O resto, a praia não terá nenhuma intervenção, porque na minha opinião tem todas as condições, tem muitos lugares de parqueamento para quem nos visita, tem um espaço amplo, portanto não, essa alteração não é esse nível, é a nível das condições, digamos, de alimentares e das pessoas que usufruem de sombra para estar na praia. Só isso.
1: Muito obrigada, Sr. Vice-Presidente. Sra. Vereadora.
2: Então, Sr. Presidente, obrigada. Só dizer aqui que o Sr. Vice-Presidente disse que o problema da relva era efetivamente um problema, pois, obviamente, né, ele estava à vista de todos nós, e que tudo o resto era conversa. Não considero que assim seja, não tenho nessa consideração. Acho que tudo aquilo que aqui trouxemos era pertinente, deve ter verificado no local que tudo o que lhe disse estava lá, não foi nada inventado, por isso, como tal, as condições, até houve o seu comprometimento na altura, que na segunda-feira seguinte haveria uma intervenção robusta na praia, que agora, pelo que percebi, obviamente não seria possível, no meu entendimento, porque estávamos em época alta, iria sempre a trabalhar tudo o que era o desenvolvimento do trabalho da praia para os nossos concessionários, que trabalham neste período, para que no resto do ano possam desenvolver outro tipo de atividades. Passa então para o início do ano do próximo ano, ano civil ou ano balnear, não sei, gostava desse esclarecimento.
0: Tem que ser civil, senão a época balnear, nós queremos abrir com uma época balnear diferente do que abrimos este ano, não é verdade?
2: Pronto.
0: Portanto, com uma intervenção já feita.
2: Certo.
0: Então, a robustez, peço desculpa, só porque interrompi, mas a robustez tinha a ver com a intervenção na relva, evidentemente, não é? É
2: também,
0: robusta
2: também,
0: no sentido, porque ia intervir, o que eu disse quando eu disse que era que a intervenção era robusta, era no sentido da relva, porque iria causar os danos que causou, nesse sentido, durante 8 dias.
2: Não ficou claro a data, no entanto, só dizer uma coisa, que se tenha atenção, obviamente, essa intervenção.
3: Tua música.
2: Depois do inverno rigoroso, isto por causa da questão da areia, porque todos sabemos o que aconteceu este ano, né? A subida da água foi substancial, a zona da areia, perdeu-se muita areia, todos sabemos disso, é normal com a chuva. Tivemos algumas questões, como lhe indiquei, pessoas que se queixaram do próprio piso, porque a areia existente naquele bocado de praia não existia, pronto, tinha sido levado. Por isso, como tal, ter-se atenção a estas questões de quando será essa intervenção. A janela de tempo não há de ser muito grande, porque nós sabemos que os nossos invernos estão cada vez mais rigorosos e o nosso verão cada vez começa mais cedo, mas dizer-lhe só que todas as situações que foram elencadas não foram conversa, foram coisas efetivamente verificadas por mim no local, não foi ninguém que me transmitiu, porque eu vou muitas vezes, como sabem, os locais e mais uma vez verifiquei, tanto que agora foi o que disse, verifiquei a altura que não estava lá a relva, e depois a restante informação obviamente foi-nos chegando pelas pessoas que visitaram a praia. Por isso, da nossa parte, obrigado pelos esclarecimentos, Sra. Presidente e Sr. Vice-Presidente.
1: Muito bem, muito obrigada. Vamos então avançar.
0: Só 30 segundos. Só queria transmitir à Sra. Vereadora e a quem nos ouve que o município todos os anos coloca areia na praia. Todos os anos nós renovamos, todos os anos colocamos e reforçamos a areia na praia. Umas vezes mais, umas vezes menos, depois depende da necessidade, está bem? Em relação a como terminou, na minha opinião, a única da sua análise, efetivamente aquela que, na minha opinião, era necessária e foi feita, porque era uma evidência, ela já estava identificada, porque a relva em 15 dias morreu, ela em 15 dias morreu, portanto tivemos um problema que era emergente e de facto esse era efetivamente um problema que nós identificámos e que foi evidente, e como eu disse aqui, que ia ter tipo uma intervenção abrupta. A intervenção abrupta era essa, porque efetivamente era uma intervenção abrupta.
2: Exato. Só isso, mais nada. Sr. Presidente, só um outro assunto que não tem a ver com isto, tem a ver com uma situação
1: Temos
2: que está a acontecer
1: que fechar,
2: agora.
1: Sim.
2: Que tem a ver com o que está a acontecer agora. Numa das últimas reuniões tinha feito proposta ao Sr. Presidente, não estava, tinha feito a proposta ao Sr.

0: Presidente, de nós analisarmos a possibilidade, e agora vamos perceber o porquê, de nós anteciparmos o ponto antes da intervenção do público para o início das reuniões de Câmara, como já acontece em algumas câmaras, para que quem nos visita, como é o caso, não ficarem tanto tempo à espera. O Sr. Vice-Presidente tinha dito que depois levaria o assunto à Sra. Presidente. Hoje volta, pronto, já percebi que eventualmente não houve ainda tempo útil para isso acontecer, mas volto hoje ao assunto porque já reparei que temos pessoas na sala, às vezes torna-se muito tempo porque nós falamos dos assuntos com muita profundidade e há pessoas que já desistiram algumas das vezes de apresentar as suas intenções, vamos dizer assim. Não sabemos nós obviamente quais são as intenções das pessoas, algumas delas pessoas até resolverão de outra forma, mas é só para ter isto em atenção quando for à análise, porque nós sabemos que há câmaras municipais que estão a fazer isso precisamente para evitar que as pessoas tenham que estar. Aquelas que não têm um assunto relacionado com a ordem do dia, não é? Porque pode ser um assunto de ordem do dia e têm que esperar, obviamente, pela decisão, mas isso tem acontecido. E então era só relembrar esta situação e pedir esta atenção ao Sr. Presidente.
1: Obrigada. Vamos então avançar para a ordem da nossa ordem de trabalhos. Temos então 5 atas para discussão e votação. A ata número 8 de 17 de abril de 2026, a ata número 9 de 4 de maio de 2026, a ata número 10 de 15 de maio de 2026, a ata número 11 de 26 de maio de 2026 e a ata número 9 de 29 de maio de 2026. Obviamente que deixamos aqui uma palavra ao esforço da senhora doutora Manuela e restante equipa no sentido de estarem de facto a cumprir com esta questão das atas que no passado foi um problema identificado por todos e assumido pelo anterior Executivo Municipal. Pergunto se há alguma questão relativamente às atas.
2: Da minha parte e provavelmente a minha colega tem, mas apenas dizer que é um grande esforço de facto. Não consegui ler, mas vou obviamente confiar naquilo que foi o trabalho da doutora Manuela e de quem nesta casa tem esta missão.
1: Sim.
0: Minha intervenção é um bocadinho diferente porque eu li as atas todas, como sabem que é hábito. Pronto, relativamente à... Eu falo em todas e o Sr. Presidente depois fará a gestão. Relativamente à ata número 8 do dia 17 do 4, eu só pedia uma atenção a quem fez a redação da mesma. Enviei pequenos contributos, nada de especial, mas quando se fala nesta proposta das normas em concreto, que até falámos aqui hoje, está a proposta, mas não estão as normas a pensar. E elas devem estar, está bem?
1: Acho que mas é isso importante. Já fez chegar?
0: Já fiz chegar, sim. Sim, com a doutora Manuela, mas é só deixar esta nota. Na ata número 9, nada tenho a dizer, da minha parte não tenho qualquer tipo de contributos. A ata número 10, que é de 15 do 5, enviei alguns contributos, também nada de substancial, são na mesma ordem que normalmente que tenho enviado. Na ata número 11 e na ata número 12, vou-me abster, obviamente, de votar, porque não estive presente nem numa reunião nem na outra.
1: Muito bem, vamos então proceder à votação. Ata número 8, quem vota contra, quem se abstém, está aprovada por unanimidade. E votamos todos. Ata número 9, quem vota contra, quem se abstém, está aprovada por unanimidade. Ata número 10, quem vota contra, quem se abstém, está aprovada a ata por unanimidade. Ata número 11, não vota o senhor vereador Jorge Nunes porque não esteve presente por motivos profissionais. Quem vota contra, quem se abstém, aprovada por unanimidade. E a ata número 12, não vota a senhora vereadora Esmeralda Lucena por não estar presente. Quem vota contra, quem se abstém, aprovada por unanimidade.
0: Na Sra. Presidente, na reunião da ata número 11, eu também não estive presente, além do Sr. Vereador Jorge Nunes. Estivemos ausentes dos dois.
1: A senhora vereadora Esmeralda, peço desculpa.
0: Não faz mal, era só o que faltava.
1: Sim. Muito Muito bem, e também não estava a vereadora Dina na 12, mas ela hoje também não está, portanto está tudo certo. As atas estão então aprovadas por unanimidade. Vou então dar conta do que é que se passa com a sua publicação e pedir aos serviços que publiquem então as atas todas que estão aprovadas até ao dia de hoje. Vamos então para o pedido 2.1 e 2.3, são pedidos de apoio que eu apresentarei e, portanto, vou apresentá-los em conjunto. 2.2 e 2.4 apresentará depois o Sr. Vice-Presidente. Não sei se alguém tem alguma coisa contra esta metodologia. Vamos então. Pedido de apoio número 6, Associação de Reformados Pensionistas e Idosos de Esperolivas, que vão fazer um arraial no dia 31/7, o apoio solicitado é um apoio logístico e apresentamos assim este pedido de apoio à Câmara Municipal e está aberta à discussão. Não havendo questões, coloco então à votação. Quem vota contra? Quem se abstém? Aprovado o pedido de apoio à ARPIP por unanimidade. Passamos ao pedido de apoio número 040, Associação AMI Jovem, festas em honra de Nossa Senhora do Rosário, de 23/8 em São Pedro do Corval, naturalmente, de 23/8 a 6/9, 23/8 a 6/9 de 2026, no Jardim Público de São Pedro do Corval, e aquilo que é pedido em termos de apoio é também o apoio logístico ao município de Requenhos de Monsaraz. Pergunto se há alguma questão relativa a este pedido de apoio da AMI Jovem. Não havendo, coloca à votação. Quem vota contra? Quem se abstém? O pedido de apoio está então aprovado por unanimidade. Senhor Vice-Presidente, peço-lhe então que apresente o pedido de apoio que corresponde ao 2.2 da nossa ordem do dia, do Atlético Sport Clube Bombeiros Voluntários de Reguengos de Monsaraz, e o 2.4, Associação Reguengos Aficion Corrida de Touros. Faça favor.
2: Muito obrigado, Senhor Presidente. Portanto, o pedido de apoio é o número 18, que é o 2.2, portanto é um pedido de apoio do Atlético Sport Clube Bombeiros Voluntários de Reguengos.
1: Projeta um bocadinho mais a voz, só por favor.
2: Sim, senhor. Portanto, é um pedido de apoio do Atlético Sport Clube Bombeiros Voluntários de Requenhos de Monsaraz para a realização de mais um campus, neste caso já vamos no terceiro ano, que se realiza este ano de dia 2 de agosto a dia 8 de agosto. Este campus vai ter este ano aproximadamente 60 atletas vindos de todo o país e alguns requenguenses também. Deixar aqui também sempre um agradecimento esta parceria, porque é uma parceria também com o Agrupamento de Escolas, que disponibiliza sempre a Escola Básica António Geão para que se realize também este campus. É um dos equipamentos do município que, neste caso, o Atlético solicita para que este campus seja uma realidade, entre outros equipamentos do município. Mas, neste caso, a escola é muito importante para a realização desta atividade. Portanto, é aqui um apoio logístico, que é o que é solicitado, para que o campus seja uma realidade. E apresento também o outro, depois votamos, é isso, Sr. Presidente. Portanto, o pedido de apoio 2.4, que é o pedido de apoio número 41, é um pedido da Associação de Reguengos Aficion para a realização da Corrida de Touros do dia 15 de agosto, a noturna. Portanto, neste caso, trata-se de um pedido de apoio logístico também. E tenho dito, Sr. Presidente.
1: Muito obrigada, Sr. Vice-Presidente. Abre então à discussão o pedido de apoio número 18, Atlético Sport Clube Bombeiros Voluntários de Reguengos de Monsaraz Campos, coach Marco Galego, 2.2. Pergunto se há considerações. Não havendo, coloca à votação. Quem vota contra? Quem se abstém? Está então o pedido de apoio aprovado por unanimidade e passo ao 2.4, colocando também o pedido de apoio número 41 da Associação Reguengos Aficion à consideração dos eleitos. Não havendo questões, coloca à votação. Quem vota contra? Quem se abstém? Aprovado por unanimidade. 2.5, o Sr. Vice-Presidente tem a palavra, por favor, para nos esclarecer relativamente a esta proposta número 107.
2: Sr. Presidente, eu solicitava, porque elas são idênticas, a proposta 107 e 108, neste caso o 2.5 e o 2.6, apresentava em conjunto.
1: Se
2: são duas, pode ser
1: faça
2: assim.
1: Faça favor.
2: Estão de acordo?
1: Faça favor.
2: Elas são idênticas, são parceiras. Há uma não acontece sem outra. Portanto, trata-se então da proposta 107 e 108, é a ratificação de despacho número 9GP e o outro é o 10GP, de 8 de julho, relativo à aprovação das, novas, das normas de participação e funcionamento da Expo Regue 2026, portanto, 32ª Exposição de Atividades Económicas de Reguengos Monsaraz, portanto, as normas de funcionamento até as, as normas para atribuição de lugares e bares na Expo Regue. Portanto, não foi possível a apresentação da proposta na reunião de dia 10 do 7, na última reunião de Câmara, e se é necessária uma aprovação célere das normas para as inscrições dos diversos interessados na Expo Regue 26, de 2026, existiu então a necessidade da emissão de um despacho das mesmas, trazendo hoje aqui então a esta reunião a sua ratificação. As normas, quer umas quer outras, elas são idênticas, não houve alteração, portanto propomos assim a votação e estou disponível para algum esclarecimento.
1: Muito obrigada, Sr. Vice-Presidente. Coloco à consideração dos eleitos a proposta número 107.2.5 e a proposta número 108.2.6.
3: Só uma questão, posso, Sra.
1: Claro,
3: Presidente? Uma questão ao Sr. Vice-Presidente, portanto, estive a olhar aqui para a documentação e não encontrei os mapas dos recintos, só questionar se a disposição vai ficar semelhante àquilo que aconteceu na última edição, ou neste caso nas últimas edições. A questão até é mais referente aqui à 2.6 e mais sobre a área de bares e de bares de apoio, neste caso às zonas de espetáculo. Vai ficar igual?
2: Vai ficar semelhante.
3: Semelhante?
2: Okay. Nada de uma pequena alteração. Em princípio, iremos ter não 6 bares, mas 8 bares cá em baixo.
3: Muito bem.
2: Na zona junto ao palco.
3: Em termos de exposições da área mais económica de exteriores, o recinto fica parecido? Fica igual.
2: Aí poderá ficar diferente atendendo ao número de inscrições que venhamos a ter. Se termina dia 31, se a participação na área económica for aquela que nós estamos a pensar, possivelmente teremos que fazer acrescentar um bocadinho a área de exposições, sem dúvida.
3: Muito bem, é só.
1: Muito obrigada, Sr. Vereador, está esclarecido. Vamos então passar à votação das propostas números 107 e 108, que correspondem respectivamente aos 2.5 e 2.6 da nossa ordem de trabalhos. Votemos então a proposta número 107. Quem vota contra? Quem se abstém? Aprovada por unanimidade. E a proposta número 108, que corresponde ao 2.6 da nossa ordem de trabalhos. Quem vota contra? Quem se abstém? A proposta está então aprovada por unanimidade. Senhor Vice-Presidente, é sua também, a proposta vem do meu gabinete, mas é sua. 2.7, a proposta de ratificação de um despacho relativo à adjudicação definitiva de 2 prédios urbanos do domínio público municipal. Faça favor de esclarecer os eleitos relativamente a ao conteúdo desta proposta.
2: Muito bem, Sr. Presidente. Portanto, a Câmara Municipal de Reguengos Monsaraz, pois evidentemente na nossa reunião de 29 de maio deste ano, aprovou a abertura de um procedimento de taxa pública para a alineação de 4 prédios urbanos do domínio, evidentemente, privado municipal. Esta taxa pública de alineação dos prédios teve lugar no dia 23 de junho. Foram apresentadas 4 propostas, sendo que apenas houve licitação relativamente ao lote 1 e 2. Existiram 2 interessados em cada lote. Foram adjudicados provisoriamente esses 2 lotes pela comissão que dirigiu a praça, de acordo com os atos de arrematação provisório e que estão na proposta. Compete a nós, Câmara, decidir então sobre estas adjudicações, definitivamente ou não, devendo informar os adjudicatários e serem estes notificados da respectiva decisão num prazo máximo de 30 dias consecutivos, contados à data da adjudicação provisória. O prazo terminava ontem, a reunião de Câmara era só hoje, e existiu assim a necessidade da emissão de um despacho atempado e sua ratificação a posterior, neste caso hoje, para a adjudicação definitiva dos lotes em questão, com notificação aos adjudicatários e também com mandatar a Sra. Presidente para a realização das respectivas escrituras. Portanto, propomos assim esta proposta à votação e estou disponível para algum esclarecimento se necessário.
1: Muito obrigada, Sr. Vice-Presidente. Pergunto aos eleitos se há alguma consideração. Da minha parte, não. Senhores, Sra. Vereadora, Sr. Vereador, não havendo questões, passamos à votação. Quem vota contra? Quem se abstém? Aprovada a proposta por unanimidade. Passamos à proposta 2.8, proposta número 110, ratificação do despacho relativo à fixação do preço do bilhete para o concerto de Daniela Mercury, integrado na programação da 32ª ExpoReg, Exposição de Atividades Económicas de Reguengos de Monsaraz, a realizar no dia 14 de agosto de 2026. Passo a ler os considerandos desta proposta. Considerando que a ExpoReg, a Exposição de Atividades Económicas de Reguengos de Monsaraz, constitui o principal certame de promoção económica do Conselho de Reguengos de Monsaraz, constituindo um espaço privilegiado de divulgação das atividades económicas, dos produtos locais, do tecido empresarial, do artesanato, do turismo e das potencialidades do território, considerando ainda que o município organiza anualmente com o objetivo de promover o desenvolvimento económico local, apoiar os agentes económicos, incentivar o investimento e a criação de oportunidades de negócio. Em paralelo, a ExpoReg integra um programa diversificado de animação cultural, musical e recreativa que complementa a vertente económica deste certame. O município de Reguengos de Monsaraz organizará uma vez mais a ExpoReg, que acontecerá no Parque de Feiras e Exposições entre os dias 13 e 16 de agosto de 2026. Os municípios, de acordo com a lei, dispõem de atribuições nos domínios da cultura, património e ciência. Também, nos termos da lei, compete à Câmara Municipal fixar os preços da prestação de serviços ao público pelos serviços municipais ou municipalizados, sem prejuízo, quando for caso disso, das competências das entidades reguladoras. No âmbito da programação da 32ª ExpoReg, está previsto para o dia 14 de agosto o concerto de Daniela Mercury, pretendendo-se fixar o preço do bilhete em 7,5€ por pessoa, com exclusão de crianças até aos 12 anos de idade, inclusive. Face à proximidade da data do concerto, pretende-se proceder à colocação dos bilhetes à venda com a maior brevidade possível, de forma a assegurar a adequada divulgação do evento. Os basilares princípios da legalidade, da autonomia local, da descentralização e desconcentração de competências, da subsidiariedade, da prossecução do interesse público, da desburocratização e da necessária eficiência da administração pública inerentes, porque intrínsecos a um Estado moderno, a um moderno Estado de Direito Democrático, isto é um dos considerandos da proposta que não diz nada, o período que medeia entre a próxima reunião de Câmara e a realização do concerto revela-se reduzido, porque, de acordo com aquilo que for aqui deliberado, obviamente, a intenção é que os bilhetes sejam vendidos online numa plataforma nacional também, para além dos bilhetes físicos. Aquilo que colocamos, então, à consideração deste Executivo Municipal é que possa deliberar o despacho para o concerto, para a fixação do preço do bilhete no valor de 7,50€ por pessoa para o concerto da Daniela Mercury, integrado na programação da 32ª ExpoReg, a realizar no dia 14 de agosto, com exclusão de crianças até aos 12 anos de idade, inclusive mediante a exibição de documento de identificação. Propomos ainda na ratificação deste despacho a publicação do teor do presente despacho através de edital, naturalmente, determinar aos serviços os procedimentos e atos administrativos inerentes à cabal integral e execução da deliberação que recair sobre a proposta e a submissão do presente ato administrativo à Câmara Municipal do dia de hoje, que é exatamente o que estamos a fazer. Portanto, está aberta a discussão desta proposta. Senhora Vereadora, Senhor Vice-Presidente, Senhor Vereador.
3: Muito bem, Sra. Presidente, sobre o conteúdo da proposta, olhe, nada a assinalar e, portanto, concordamos com a totalidade daquilo que aí está explanado. Aliás, vamos votá-la e será, portanto, aqui a quarta proposta aprovada por unanimidade, mas a quarta proposta aprovada por unanimidade, propostas que são ratificações. E, portanto, a minha intervenção vem apenas no sentido de deixar aqui uma recomendação ao Executivo, que tem funções, que tem plores, que se possa evitar um bocadinho o uso constante desta ferramenta, que é uma ferramenta que é útil muitas vezes e que é necessária muitas vezes, mas que não deve ser abusada, porque
2: é importante que a maior parte dos temas não venham para aqui já devidamente assumidos e enfim, efetivados praticamente por quem tem as funções nos pelouros, para que todo o Executivo, quem está na oposição, também possa discutir e contribuir sobre aquilo que são as temáticas que aqui vamos debatendo. É apenas esta recomendação que deixo, porque sobre a proposta em concreto nada temos a dizer e, aliás, iremos votá-la por unanimidade.
1: Muito obrigada, Sr. Vereador, por essa consideração. Sim?
4: Em relação à consideração do Sr. Vereador, gostava só de transmitir o seguinte, para que todos também ficamos com a informação total. Também é visível, eu percebo, e acho que nós, acredito, trabalhamos para que todas as propostas venham sem ser ratificação, aliás, 99% delas serão certamente assim. Existe um mínimo de propostas que vêm a retificação, mas como também o Sr. Vereador e toda a bancada também podem confirmar, de todas as retificações que vêm, ela vem mesmo por causa do prazo. Portanto, efetivamente, poderíamos antecipar, e pode-me dizer isso, e é verdade, mas ela vem mesmo por uma necessidade imperativa e nunca é uma decisão, digamos assim, nunca trouxemos aqui uma ratificação de decisões, digamos, enfim, de propostas que tivessem alguma alteração para Reguengos de Monsaraz no cena estruturante, não é? Portanto, essas também já aconteceu ter alguma mais ou outra estruturante, mas normalmente o vice-presidente ou alguém liga para falar atempadamente com a bancada do Partido Socialista, porque quando consideramos efetivamente uma proposta que nós também gostaríamos que nos fosse apresentada atempadamente, portanto, assim o fazemos. Há outras propostas, efetivamente, que não são estruturantes para quem nos mostrarás, mas que infelizmente, seja por um motivo for, os serviços não conseguiram atempadamente colocar na reunião de Câmara, nós aí, efetivamente, temos que trazer como ratificação, não... quando entendemos, e o entendimento é só este, quando não é estruturante, quando não é relevante para a vida do reguenguense nem do nosso concelho, trazemos-lhe essa informação. Quando acontece, raramente, mas já aconteceu connosco, este ano já aconteceu uma vez, já tive que falar, por acaso fui eu, a pessoa que tratou disso, portanto, aqui do Executivo, portanto, falei com a bancada do Partido Socialista, portanto, é só para transmitir aqui claramente, não há aqui um excesso, há toda a consideração por a bancada, não é isso que está em questão e temos esta preocupação. Portanto, queria deixar isto bem, que fique
1: muito
4: bem claro.
1: Muito obrigada, Sr. Vice-Presidente. Deixar aqui apenas uma nota, porque está muitas pessoas a ouvir. Este é o único dia da Expo Rec em que se vai pagar bilhete. É o único dia da Expo Rec. Todos os restantes dias são, obviamente, e é um bilhete de concerto. Estamos a definir estas regras do que é o bilhete de concerto. Daremos nota em breve. Todos os restantes dias é como tem sido até agora, pelo menos nos nossos mandatos, que são gratuitos. Coloco então à votação esta proposta. Quem vota contra? Quem se abstém? Aprovada a proposta então por unanimidade. Passamos ao 2.9, proposta número 111, atribuição do cartão social do munícipe. Foram apresentadas 5 propostas no Gabinete de Ação Social, uma delas a solicitar a atribuição do cartão social e 4 a solicitar a renovação do cartão social. Foram as 5 devidamente analisadas pelos nossos técnicos afetos ao cartão social e todas foram então aprovadas, digamos assim, com o devido fundamento. Pergunto se há alguma questão referente à proposta número 111. Não havendo, coloca à votação. Quem vota contra? Quem se abstém? A proposta está aprovada por unanimidade. Passamos à proposta número 112, corresponde ao 2.10 da nossa ordem de trabalhos, atribuição dos apoios previstos no cartão social do município, bolsa de ocupação temporária de tempos livres e temos duas integrações, uma integração por regime especial, digamos assim, devidamente fundamentado, uma vez que se trata de alguém com uma frágil condição de saúde, dificuldade em fazer face imediata a despesas mensais e correntes e, por isso, propomos assim esta integração ao abrigo do artigo da exceção que está no nosso regulamento. A outra é, e esta integração é para a biblioteca, a outra integração é uma integração normal e eu creio que é para os serviços de educação. Creio. Eu não digo com certeza, porque eu esqueci-me de perguntar à nossa técnica, mas como estamos numa fase de renovação dos assistentes operacionais, eu penso que é a educação, se não for, também darei devida nota do erro, se estiver errada. Pergunto se há alguma consideração referente a esta proposta. Não havendo, coloco a proposta à votação. E a proposta está então aprovada por unanimidade, perdão. Passamos ao 2.11, Administração Urbanística. Senhor Vice-Presidente, faça favor, tenha a palavra.
4: Muito obrigado, Sr. Presidente. Portanto, hoje temos aqui três propostas do nosso Serviço de Urbanismo. Temos então o processo 01-2025-06-0, que é uma declaração de caducidade, Freguesia de Dragueiros Monsaraz, e vem proposto para deferimento. Temos o processo 01-2025-25-0, também é uma declaração de caducidade, Freguesia do Corval, vem proposto para deferimento. E depois temos a proposta, neste caso o processo 01-2025-93-0, que é uma aprovação do projeto de especialidades, Freguesia do Corval, proposto para deferimento também. E estou disponível para alguns esclarecimentos, se assim for necessário.
1: Obrigada, Sr. Vice-Presidente. Pergunto se há considerações sobre estas propostas de deferimento do expediente urbanístico. Não havendo questões, coloco à votação, podemos colocar à votação em conjunto, uma vez que não há nenhuma questão. Senhora Vereadora, Senhor Vereador, coloco então a proposta 1, 2 e 3 à votação. Quem vota contra? Quem se abstém? E está então aprovado por unanimidade. Período de intervenção do público, já tivemos público, neste momento já não temos. Olharemos com atenção para a questão aqui levantada na anterior reunião de Câmara e também na reunião de Câmara de hoje, e pergunto se há mais alguma questão que os eleitos queiram elencar nesta reunião antes de passarmos à leitura da ata em minuta. Não havendo, doutora Manuela, por favor.
5: Bom dia a todos. Minuta da ata da reunião ordinária da Câmara Municipal do mandato 2025-2029, realizada no dia 24 de julho de 2026, no Salão Nobre dos Passos do município de Erguengos de Monsaraz. Presidiu a reunião a senhora Presidente da Câmara Municipal de Erguengos de Monsaraz, Marta Prates, na qual estiveram também presentes o senhor Vereador Jorge Nunes, a senhora Vereadora Esmeralda Fama Lucena e o senhor Vice-Presidente Francisco Grilo. Abertura da reunião pelas 10 horas. No período de antes da ordem do dia, a senhora Presidente da Câmara Municipal deu conhecimento de que a senhora Vereadora Dina Simão não estaria presente na reunião por motivos de se encontrar em período de gozo de férias, conforme comunicação enviada por escrito. Atento o fundamento e a justificação acima prolatada, o Executivo Municipal deliberou por unanimidade considerar justificada a referida falta. De seguida, os membros do Executivo Municipal apresentaram diversos assuntos de interesse e importância no que respeita à atividade da autarquia. Relativamente à aprovação de atas de reuniões anteriores, a ata da reunião ordinária realizada em 17 de abril de 2026 foi aprovada por unanimidade pelos membros presentes na referida reunião, não tendo votado o Sr. Vereador Jorge Nunes, uma vez que não esteve presente na referida reunião. A ata da reunião ordinária da Câmara Municipal realizada em 4 de maio de 2026 foi aprovada por unanimidade pelos membros presentes na referida reunião. Ata da reunião ordinária realizada no dia 15 de maio de 2026, aprovada por unanimidade pelos membros presentes na referida reunião. Reunião extraordinária da Câmara Municipal realizada em 26 de maio de 2026, aprovada por unanimidade pelos membros presentes na referida reunião, não tendo votado o Sr. Vereador Jorge Nunes e a Sra. Vereadora Esmeralda Fama Lucena, uma vez que não estiveram presentes na referida reunião. Ata da reunião ordinária realizada em 29 de maio de 2026, aprovada por unanimidade pelos membros presentes na referida reunião, não tendo votado a Sra. Vereadora Esmeralda Fama Lucena, uma vez que não esteve presente na mesma. Período de ordem do dia, 2.1, aprovado por unanimidade. 2.2, aprovado por unanimidade. 2.3, aprovado por unanimidade. 2.4, aprovado por unanimidade. 2.5, aprovado e ratificado por unanimidade. 2.6, aprovado e ratificado por unanimidade. 2.7, aprovado e ratificado por unanimidade. 2.8, aprovado e ratificado por unanimidade. 2.9, aprovado por unanimidade. 2.10, aprovado por unanimidade. 2.11, referente à administração urbanística, processo 01/2025/6/0, aprovado por unanimidade o deferimento da declaração de caducidade. Processo 01/2025/25/0, aprovado por unanimidade o deferimento da declaração de caducidade. Processo 01/2025/93/0, aprovado por unanimidade o deferimento da aprovação do projeto de especialidades. No período de intervenção do público não se verificou qualquer pedido. Na aprovação em minuta apresentada ficou lavrada e lida no final da reunião, de harmonia com o preceituado no artigo 57 do anexo 1 à lei nº 75 de 2013 de 12 de setembro, que estabeleceu, entre outros, o regime jurídico das autarquias locais.
1: Muito obrigada, doutora Manuela. Pergunto à eleita e aos eleitos se há alguma questão relativa à ata em minuta. Senhora Vereadora, por favor.
0: Obrigada, Sr. Presidente. É só na ordem dos elementos que estiveram presentes, como é sempre correto, obviamente, e sempre o faço, o Sr. Vice-Presidente deve estar antes de mim pela ordem de eleitos, porque muito é bem. Essa a ordem e não antes eu do Sr. Vice-Presidente.
1: Muito bem, muito obrigada. Feita a retificação, quem vota contra, quem se abstém? A ata em minuta está aprovada por unanimidade. Muito obrigada a todos e à Senhora Vereadora também. Muito obrigada a quem nos assistiu, aos colegas todos que nos ajudaram nesta manhã de trabalhos, e reforço aquilo que já disse o Senhor Vice-Presidente, vão às festas da Comiada, que são grandiosas festas e onde somos todos os municípios muitíssimo bem recebidos. Muito obrigada e um bom fim de semana para todos.

0: Transmissão então desta reunião ordinária da Câmara Municipal de Reguengos de Monsaraz, transmitida semanalmente, aliás quinzenalmente, na Rádio Voz de Reguengos. Neste momento vão passando precisamente 8 minutos do meio-dia. 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
6: Já lhe vamos dar algumas sugestões para o seu almoço. Entretanto, abrimos, e porque há tempo para isso, abrimos o espaço de mensagens na voz de Reguengos.
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6: 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Há espaço para a sua mensagem neste arranque de tarde de sexta-feira, 961-734-481. Repito, 961-734-481. Faça-nos chegar a sua mensagem ou, se preferir, também pelo Facebook.

0: Sozinha, música de Agatha e também os Dama vão passando neste momento, 18 minutos do meio-dia. Já a seguir trago-lhe algumas sugestões para o seu almoço.
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1: E voltamos à música e agora aqui com um pedido que nos chega. Bom dia, sou João. Queria pedir Banda Lusa com o tema Tá na Cara para dedicar aos meus colegas da Manuela Edmundo e para vocês aí na rádio. Abraço, assina Gonçalo Garcia. Obrigado, Gonçalo. Vamos ouvir então esse tema. Ainda pode enviar mensagem 961-734-481 ou se preferir também para o Facebook da Voz de Reguengos. Vamos lá então ouvir o tema de início, claro.

0: E depois de ouvirmos hoje Banda Lusa, vem por aí Bryan Adams, diz a Sónia Clara. Bom dia, João. Gostaria de ouvir Bryan Adams com Everything I Do It For You, para dedicar aos meus filhos, a alguém muito especial, e quem gostar de ouvir, obrigado. Obrigado, Sónia, também pela sua participação. Lembramos antes o patrocínio.
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0: 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Seguimos em frente então com Bryan Adams, Everything I Do It For You.

Brad Adams, este Everything I Do It For You. Vamos em frente com mais pedidos. Este pedido musical diz-nos: bom dia, João, gostaria de pedir a música Não Vou Mostrar o Pau, dos Bandalusa, para dedicar ao Joaquim Elias, ao Gonçalo Garcia, ao Roberto Romão, aos meus restantes colegas da Manuela Edmundo, ao João e a todos os que estão na escuta. Obrigado, assina Nélio Nunes. Obrigado, Nélio, uma vez mais também pela participação neste espaço de pedidos musicais. Vamos lá então ouvir de novo os Bandalusa nesta hora.

0: E assim escutamos hoje Banda Lusa, Não Vou Mostrar o Pau. 24 minutos para a 1 da tarde. Estamos em tempo de pedidos musicais por mensagem.
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0: Facebook.
1: Para mais música com os Foreigner, diz esta mensagem. Boa tarde, sou João. Passa aí Foreigner com I Want to Know What I Love Is para dedicar a você e a todo o auditório com uma boa tarde. A seguir é António Pires. Obrigado, António. Vamos ouvir então esse tema.

0: Papa Don't Preach, a música com a Madonna hoje, este tema também a passar por cá e a ser recordado neste espaço que pertence aos nossos ouvintes. Habitualmente são mensagens que nos chegam através do Facebook, por SMS ou através do WhatsApp para 961-734-481 e sempre também com o apoio da Softbecor em Reguengos de Monsaraz.
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0: 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Hoje, depois das 15 horas, na hora em que habitualmente temos artistas convidados, hoje não temos, mas temos uma reportagem para lhe apresentar, uma reportagem que efetuámos ontem ao final do dia nas novas instalações da imobiliária Era em Reguengos de Monsaraz. É uma reportagem que não deve deixar de escutar, é depois das 15 horas aqui na sua rádio. 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
8: 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Agora olhamos para o tempo. Uma tarde que começa com sol, poucas nuvens, termómetros hoje atingirem os 34 graus em Reguengos de Monsaraz, 33 em Moura, 32 em Mourão, 31 em Évora Redondo, Alandroal, Portel e Beja, 28 é a máxima em Porto Alegre. Já agora vamos esperar a próxima noite. O Instituto Português do Mar e da Atmosfera diz-nos que na próxima noite vamos ter uma temperatura mínima em Reguengos de Monsaraz de 16 graus. Quanto ao fim de semana, sábado amanhã máxima de 32 e no domingo vamos ter novamente subida da temperatura com 37 graus previstos para a cidade de Reguengos. Na segunda, 40 graus é a máxima prevista para Reguengos num dia de céu limpo. E agora a informação vai estar em desenvolvimento dentro de alguns instantes em 99 FM, o movimento de alunos chumbado.pt, composto por estudantes do ensino secundário, convocou uma manifestação nacional para esta tarde, segundo dizem, contra o caos nos exames nacionais. A empresa Era Imobiliária inaugurou ontem, ao final do dia, as suas novas instalações em Reguengos de Monsaraz. A Voz de Reguengos esteve lá e a aldeia da Comiada recebe, a partir de hoje, as tradicionais festas em honra de Nossa Senhora da Conceição. Ainda destaque para a Biblioteca Municipal de Reguengos, recebe no próximo domingo a sessão Histórias de Sonho, conduzida por Sofia Vieira, e o Comando Territorial de Évora, através do posto de Borba, no dia 22 de julho, teve 5 indivíduos do sexo masculino com idades compreendidas entre os 22 e os 46 anos de idade por suspeitas de crimes contra a preservação da fauna e das espécies cinegéticas no Concelho de Borba. Estas são apenas algumas das notícias que iremos desenvolver dentro de 6 minutos.
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8: Mais uma vez, muito boa tarde. O movimento de alunos chumbado.pt, composto por estudantes do ensino secundário, convocou uma manifestação nacional contra o caos nos exames nacionais. O protesto realiza-se esta tarde, pelas 18 horas, em frente ao edifício do Ministério da Educação. Os estudantes vão pedir a demissão de Fernando Alexandre porque consideram que não tem condições de permanecer como Ministro da Educação. Esta manifestação surge para reivindicar que nenhum estudante seja prejudicado por erros políticos e logísticos do Ministério da Educação e que sejam tomadas medidas para uma avaliação justa de todos os exames nas várias fases, além da isenção das taxas de repreciação. É também pedido que nenhum estudante que seja prejudicado por erros políticos e logísticos do Ministério da Educação e que sejam tomadas medidas para uma avaliação justa de todos os exames nas várias fases. A empresa Era Imobiliária inaugurou ontem, ao final do dia, as suas novas instalações em Reguengos de Monsaraz. Num espaço moderno, localizado na Rua 1º de Maio, número 9, o espaço é, a partir de agora, o local certo para quem quer adquirir um novo imóvel. Carlos Alveiado, responsável pela loja de Reguengos, refere à nossa reportagem o que o motivou a abrir este novo espaço.
13: Assim, eu gosto de desafios. Algumas pessoas sabem, eu tive ligado aos seguros durante mais de 20 anos e, entretanto, tive uma proposta de aquisição do negócio dos seguros. Para que conseguiram convencer-me que eu queria vender, eu dizia que não queria, mas eles conseguiram convencer-me que eu queria vender. E, entretanto, feito o negócio dos seguros para não entrar aqui num período de ressaca, então tentei encontrar aqui algo que fosse similar. E tentei apostar no imobiliário porque é uma área que eu... De outros negócios que tenho, que estou mais ou menos ligado e que estou ligado ao negócio, por isso foi uma área que decidi apostar.
8: Carlos Alfaiate refere aqui quais os principais pontos de missão da empresa.
13: A missão da empresa é formar pessoas, prestar um bom serviço ao cliente, transmitir credibilidade, que os clientes vejam em nós um apoio e uma ajuda na venda das suas casas, por vezes, apesar do mercado estar muito, muito comprador, por vezes não é fácil vender as casas. As pessoas têm as casas para vender e não é fácil vender as casas. Nós prestamos um serviço não só da venda, mas também de apoio. Nós ajudamos as pessoas na legalização das casas, processos com herdeiros, que por vezes é complicado. Nós temos um departamento processual que ajuda as pessoas e que nós estamos disponíveis para ajudar os nossos clientes.
8: Presente também nesta inauguração esteve o CEO da Era Portugal, o engenheiro Rui Trugal, que referiu à nossa reportagem o que significa para o grupo a abertura de mais uma loja.
14: A Era está em Portugal há quase 30 anos e diria que a abertura de uma loja podia ser mais um momento corriqueiro, podia ser somente mais uma loja em 244 que nós temos no país, mas representa sempre um momento muitíssimo especial. E concretamente no Alentejo, nesta região maravilhosa, na qual eu tenho raízes e que com grande saudade visito, é um momento de grande importância porque marcamos a nossa presença numa zona do país tão importante. Importante por aquilo que representou na história e importante por aquilo que, enfim, representa naquilo que é a nossa empresa e a expansão da nossa empresa. E, portanto, diria que, enfim, é mais um marco daquilo que consideramos ser um percurso de quase 30 anos. Estava com a palavra culminar, mas a palavra não é culminar, a palavra é um continuar a crescer no país. É para que, neste momento, passamos para o Alentejo e queremos continuar a crescer, mas isto, de uma forma muito marcante, é um momento muito simbólico.
8: Era Imobiliária com novas instalações em Reguengos de Monsaraz, inauguradas ontem ao final do dia. É uma reportagem que pode ouvir na íntegra nesta tarde, sexta-feira, entre as 15 e as 16 horas, aqui na Voz de Reguengos. A Aldeia da Comiada recebe a partir de hoje as tradicionais festas em honra de Nossa Senhora da Conceição. O programa combina música, gastronomia, celebrações religiosas e atividades para toda a comunidade. Hoje destaque para a atuação do grupo Tomba Lobos, os Baila Maria e o DJ Brat. Amanhã haverá Eucaristia e procissão acompanhada pela Banda Filarmónica Curvalense. À noite, o concerto é com o Grupo Raízes, os Irmãos Verdades e DJ Vem para o Baile. No domingo, destaque para o 9º passeio de motos e carros antigos, a corrida de touros e também a atuação de DJ Marono. Com entradas livres, a organização convida a população a participar e a celebrar 3 dias de convívio e tradição. A Biblioteca Municipal de Reguengos recebe no próximo domingo pelas 11 horas a sessão Histórias de Sonho, conduzida por Sofia Vieira. Ao longo de 35 minutos de leitura encenada, a fundadora do projeto Aqui Há Gato apresenta um conjunto de narrativas especialmente selecionadas para captar a atenção das crianças e das respectivas famílias. O Comando Territorial de Évora da GNR, através do posto de Borba, no dia 22 de julho, deteve 5 indivíduos de sexo masculino, com idades compreendidas entre os 22 e os 46 anos de idade, por suspeitas de crime contra a preservação da fauna e das espécies cinegéticas no concelho de Borba. Após denúncia para o posto territorial, que estariam dentro da propriedade privada pessoas sem autorização para tal, foram acionados os meios da GNR, tendo-se verificado a presença dos 5 suspeitos no interior de uma propriedade identificada como zona de caça turística, a efetuar a caça de ouriços com recurso a um canídeo. Os detidos foram libertados após sujeição a termo de identidade e residência e os factos comunicados ao Tribunal Judicial de Vila Viçosa. A GNR alerta para um aumento de cerca de 19% no furto de componentes automóveis no primeiro semestre de 2026, face ao período homólogo, registando uma média de quase 4 ocorrências por dia em todo o país. O objetivo destes furtos não é a reutilização ou a venda das peças, mas a extração de metais como a platina presente na estrutura interna dos catalisadores. Em comunicado, a Guarda Nacional Republicana precisa que registou nos primeiros 6 meses do ano 685 crimes relacionados com o furto de componentes de automóveis, em contraste com os 577 registados em período homólogo. E o Parque Automóvel da Câmara Municipal de Évora, afeta à recolha de resíduos sólidos urbanos, foi reforçado com a entrada em funcionamento de mais 2 viaturas, passando a dispor de um total de 19 dedicados a este serviço essencial. Este investimento integra a estratégia de reestruturação do sistema de higiene urbana que o município tem vindo a implementar e irá permitir, em condições normais de funcionamento, assegurar viaturas de reserva ou de substituição sempre que ocorram avarias. O reforço da frota, segundo a autarquia, junta-se às restantes medidas em curso, como a implementação da recolha seletiva porta a porta, a contratação de equipas especializadas de higiene urbana ou ainda a reorganização da recolha de resíduos volumosos. O município de Portel e a empresa de desenvolvimento e infraestruturas do Alqueva celebraram no passado dia 23 de julho, precisamente ontem, um acordo de cooperação que permitirá avançar com a criação do futuro Parque da Juventude e da pista de pesca desportiva na barragem do Loureiro, na freguesia de Monte do Trigo. O acordo estabelece a cedência em regime de direito de superfície e pelo período de 20 anos de uma parcela de terreno com cerca de 86 hectares, criando assim as condições necessárias para a concretização de um projeto que pretende valorizar aquele espaço ribeirinho. Com esta parceria, o município de Portel assume a responsabilidade pela execução das obras, instalação dos equipamentos e futura gestão e manutenção do espaço. A futura intervenção contempla a criação de um parque vocacionado para a fruição da população e dos visitantes, bem como uma infraestrutura dedicada à pesca desportiva. O município de Mourão grande apoio financeiro à Junta de Freguesia de Mourão para a realização do Festival Gastronómico e para a utilização da Casa Multiusos. Esta é uma parceria importantíssima, segundo diz a autarquia, para garantir não só a manutenção da atividade recreativa e cultural promovida pela freguesia no âmbito do património gastronómico veranil, assim como na possibilidade de dotar o casão da Junta com melhores condições de funcionamento e higiene através da aquisição de novas bancadas em inox, torneiras, fogão, fornos, varinha mágica e máquina de lavar louça industrial. O valor aproximado da comparticipação será no global dos 2 protocolos de 17 mil euros. E finalmente digo-lhe que Beja prepara-se para inaugurar um novo skatepark, considerado um dos mais modernos e completos do país, dedicado à prática de desportos urbanos como skate, BMX e patins. A inauguração do equipamento está marcada para amanhã sábado, entre as 20 e as 22 horas, num evento com exibições de atletas convidados destas modalidades, incluindo trotinetes, oferecendo um espetáculo para participantes e visitantes. O seguinte parque proporciona um espaço seguro, inclusivo e adequado para atletas de todos os níveis, reforçando a aposta do município de Beja no desporto e na promoção de estilos de vida saudáveis. Além de servir a comunidade local, o novo espaço terá capacidade para acolher competições e eventos regionais, nacionais e internacionais, contribuindo para a projeção de Beja nestas modalidades e para a dinamização da economia local.
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2: E as primeiras de hoje são rápidas, curtas e a pedir chuva como elas já não bastasse.
3: Quando choveu, choveu, o que foi um enorme problema. Agora não chove e é um grande problema.
4: Assim se provou que neste país, meta-se ou não se meta a água, nunca deixa de haver problemas, embora o problema maior seja com a gasolina.
3: Zezinho, vai lavar as mãos.
5: Lavar as mãos eu? A mãe sabe a água que se gasta a lavar as mãos, sabe? Não, não, eu não quero contribuir para a falta de água. Agora só volto a lavar as mãos para o ano que vem.
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11: Ouviu falar em turismo de habitação e resolveu pôr a cubata a render.

0: Como é que é, Tarzan? Vamos passar a receber turistas aqui na nossa cubata, é?
1: Cubata ser muito grande e dar para meter aqui bastante gente, porque nós precisamos de ganhar algum dinheiro, porque agora aqui na selva é tudo importado lá de fora e já nada é de graça, nem as bananas.
2: É o que eu diga, é o que eu diga. As bananas são importadas da Colômbia e quando como as bananas colombianas... apanho caca da pedrada.
1: Está calada, Chita. Nós temos que combinar tudo porque vira aí o agente internacional que nos vai arranjar os clientes.
0: Ah, já sei que vou ser eu a fazer tudo.
1: Ah, enganas-te, Jane. As tarefas vão ser divididas por nós todos. A macaca Chita será a porteira recepcionista e encarrega-se de trazer as bagagens para cima.
2: Vou-me fartar de ganhar gorjetas e não vai tardar até ter o dinheiro para a máquina de cortar relva.
0: Esta macaca está cada vez mais macaca. Para que é que precisas de uma máquina de cortar relva?
2: Ah, Jane, então é para me depilar, porque agora vai para aí aparecer gente que não me conhece e eu não quero estar assim com tanto pelo para não me confundirem com um gorila.
0: Para que é que foi isso agora, Tarzan?
1: É que está na hora de chegar o agente turístico e era preciso dar-lhe um sinal para ele vir cá ter a casa sem se perder.
2: Deve ser ele, porque traz na cabeça um daqueles chapéus que é um bidé ao contrário.
1: Olá, mister. Subir e entrar. Ah, mas vira um senhor consigo.
3: Sim, sim. É o guia que vai trazer o primeiro grupo que deve estar para aí a chegar.
4: É, ficaram lá ao fundo juntando a bagagem.
3: É verdade, Tarzan. Já está resolvido o problema dos banhos.
1: Haverá banho privativo para cada um, senhor. Terão direito a um elefante por pessoa. São ótimos, pois não há poliban que seja melhor que as trombas deles.
4: Ah, bem, vou buscar os portugueses.
1: O quê? Serem portugueses?
3: Sim, este primeiro grupo é constituído só por portugueses.
0: Ótimo. Assim já não preciso me preocupar com as tangas, porque os portugueses têm tanga própria.
3: Sim, é preciso é que eles se sintam bem.
1: O quê? Portugueses de tanga a viver na selva? Ah, vão sentir-se em casa! Vão sentir-se em casa!
5: Constrói uma seleção mesmo nacional e à maneira.
6: Está aberta a confidência de imprensa. Estou à disposição dos senhores jornalistas.
7: Só dos senhores jornalistas e das senhoras, não?
6: Claro que sim, façam favor.
7: Bem, então aqui vai. Sou a Lulu Fofó do Diário Futebolístico Duas Bolas.
6: Duas Bolas? Mas duas bolas porquê?
7: Porque o meu jornal é um tabloide atualizado e para a frente Trex, dedicado ao futebol de hoje em dia. E o futebol agora tem quase sempre duas bolas em campo para não perder tempo de jogo quando o clube da casa não está a ganhar.
6: Bem visto, senhora. Ora bem, eu quero aproveitar esta entrevista para apresentar a última, mas não a derradeira aquisição da nossa seleção. Aqui está o Drivlovic, pontapé na Vítis, que acaba agora mesmo de se naturalizar português de Portugal.
8: Já, pontapé na Vítis, já que via.
7: Mister, de onde veio o Driblovic pontapé na Vítis?
6: Da Ucrânia. É que assim o Driblovic pontapé na Vítis, além de vir reforçar a equipa nacional de Portugal, será uma atração atrativa para muitos imigrantes da Ucrânia cá estão. Não é verdade, Driblovic pontapé na Vítis?
8: É de rádio, Botoalha.
6: Faça favor de traduzir o senhor intérprete das traduções.
9: O Driblovic pontapé na Vítis disse que está muito contente por estar em Portugal, porque as portuguesas são muito dadas. O sol é maravilhoso, os frangos no churrasco são uma maravilha. Adora Portugal.
7: Mister Fernandão, agora com a contratação do Driblovic pontapé na Vítis para a seleção portuguesa de Portugal, considera o plantel já completo?
6: De modo nenhum. Como há portugueses espalhados pelos quatro cantos do mundo, há necessidade de incluir a nossa equipa nacional de Portugal, chineses de Macau, indianos de Goa, cubanos de Angola, sul-africanos de Moçambique, japoneses do Brasil, indonésios de Timor, franceses da Guiné, etc, etc. Só esperamos que eles se naturalizem, porque na seleção nacional de Portugal só se admitem estrangeiros que forem mesmo naturalizados natural. Não é assim, Diblovitch Pontapé Navit?
8: Jevitch do Vaia, portugais como ovo, bom menino, bom humano.
6: Traduza, por favor.
9: O Driblovic Pontapé Navit diz que se sente português desde muito pequenino, pois 9 meses antes de nascer já era mais português do que outra coisa. E mesmo quando foi amamentado, sempre gostou mais de bagaço do que de vodka.
8: Vodka.
7: Mister Fernandão, para terminar, diga-nos o que é que o Driblovic Pontapé Navit tem de especial para vir jogar na seleção de Portugal.
6: Bem, isso é imprescindível, mandar naturalizá-lo a alguém da Ucrânia para contrariar a ideia de que não havia ninguém com cabeça na nossa seleção. Agora, com um da Ucrânia, pelo menos temos um crânio.
8: Ucraniano português ponta penavich.
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9: Isto dos negócios imobiliários é sempre uma coisa de alto risco. Que eu digo ao padre Pedro, que tem agora à perna o pessoal do fisco.
17: Viva, posso ajudá-lo?
18: Bem, eu só estava a ver a igreja por dentro.
17: Ah, faz muito bem, porque isto ficou muito bonito. Mandei a construir no ano passado e está praticamente nova.
18: Ah, realmente o senhor padre tem aqui uma igreja muito bem equipada.
17: Olha lá, não se esqueça que estamos a falar da casa do senhor. Ele precisa de ter todas as condições de conforto.
18: Ah, pois, tem toda a razão. Mas sabe, senhor padre, eu tenho que lhe confessar uma coisa.
17: Confessar? Então venha...
18: Ouça...
17: Vá, homem, não se acanhe. Venha lá, que eu prometo que não castigo muito nos Pai Nossos e nas Ave Marias. Pronto, já cá estamos.
18: Então, e agora? O que é que eu faço?
17: Ai, esta rapaziada... Passam anos e mais anos sem vir à igreja e depois chegam aqui e não sabem o que dizer.
18: Pois é que eu...
17: Vá! Isto começa com o meu amigo a dizer: perdoe-me, padre, porque pequei.
18: Queres dizer, eu propriamente ainda não pequei. Sinceramente, o que eu queria dizer é: perdoe-me, padre, porque eu vou pecar.
17: Vai pecar? Essa é nova. Sou sacerdote de vai para 30 anos e é a primeira vez que me aparece aqui alguém a pedir para confessar um pecado que ainda vai cometer.
18: Enfim, há sempre uma primeira vez, não é, senhor padre?
17: Ai, isto hoje começa bem. Então, e o que é que quer confessar?
18: Sabe, é que eu sou, como é dizer, eu sou fiscal das finanças.
17: Para trás, Satanás!
18: Como?
17: Não sois bem-vindos a esta casa, seu enviado demónio!
18: Por acaso quem me enviou aqui foi o chefe de repartição.
17: Todos servos do diabo! Tu e esse tal chefe das finanças!
18: Diabo não, nós trabalhamos, é para o ministro.
17: Vai imediatamente à casa de Deus, antes que eu te mande de volta para o inferno.
18: Ah, não posso, eu não posso. Então tenho aqui uma ordem de penhora.
17: Para trás, criado Lúcifer!
18: Oh, seu padre, pare lá com isso, que já me encharcou esta notificação das finanças que eu vim entregar-lhe.
17: O quê? Agora sois imunes à água benta?
19: Resposta aos contabilistas do Vaticano.
18: Credo.
19: Começaram a importar água benta da China para ficar mais barato e vais saber, não queima nem sequer um relz emissário de Satã.
18: Mas compreenda que eu sou, estou a obedecer a ordem.
19: Ordens do demónio! Mas não faz mal. Se a água benta não resulta, corro com eles à castada. Esse crucifixo em prata maciça deve arrumar bem comigo.
18: Ah, não faça isso, senhor padre.
19: Tens razão. Deus não pode ser usado como arma.
18: Não, não, não é nada disso. É que o problema é que entre uma e outra pancada pode danificar o crucifixo. E ele também está na lista de bens para penhorar.
19: Mas penhorar porquê?
18: Olhe, por causa de um processo que a repartição de finanças levantou. Sabe, detectámos umas irregularidades na construção da igreja.
19: Irregularidades? Mas quais irregularidades?
18: Bem, segundo as nossas informações, o senhor padre fez um crédito à habitação para pagar as obras de construção do imóvel.
19: Exatamente.
18: Ainda por cima, declarou a igreja como habitação própria e permanente, ficando assim isento de IMI.
19: E qual é o problema?
18: O problema, senhor padre, o problema é que isto não é nenhuma habitação. É mais um espaço de culto.
19: Ah, disparate. Toda a gente sabe que isto é a casa do senhor. Ora, se é casa, é sinal que mora cá alguém.
18: Mora? Não estou a ver que o dono, só o senhor padre.
19: Oh, sua besta! Você não sabe que Deus está em toda a parte. Você não o pode ver, mas ele está aqui.
18: Ah, eu lamento, mas essa explicação não convence o fisco. Vamos mesmo avançar com o processo.
19: Bem, já que insiste, eu não tenho outro remédio. Mas, entretanto, vai ter que cumprir a sua penitência.
18: Eu?
19: Sim! Uma vez que está no confessionário, só daqui sai depois de se penitenciar. O meu amigo pode perceber muito justiça tributária, mas justiça divina percebo eu.
18: Está bem. Então venha de lá o castigo.
19: Ora então, pelas minhas contas, o meu amigo só fica perdoado ao fim de 1850 Pai Nossos e 2525 Ave Marias.
18: Ah, oh, meu Deus!
19: Ai, ai, ai, ai, ai. Leva mais 1000 Pai Nossos por ter invocado o santo nome de Deus em vão.
18: Mas assim eu vou levar o dia inteiro para rezar tanta oração.
19: Ótimo, é o tempo que eu preciso.
18: E para quê?
19: Para ir ali ao advogado e transferir estes bens todos para uma offshore nas Ilhas Caimão.
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23: O que é verdade é que os acidentes de viação continuam a aumentar, devido principalmente ao excesso de álcool e à velocidade excessiva.
24: Estão a ver? Para que é que há quem se preocupe com o preço do petróleo se está provado que conduzindo com álcool se consegue em velocidades muito maiores?
7: Ah, senhor doutor, mudeste de penso.
3: Não, penso que não.
25: Ai, mas o penso até já está castanho, senhor doutor.
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25: Ah, para a Fátima Lopes telefonar? Mas qual é a sua, doutor?
3: Oh, homem, como você não gosta desse penso por ele estar castanho, vamos saber qual é a cor que está na moda. Ai, se calhar vai acabar por ficar com um penso roxo. Bem roxo.
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2: E das duas passam 15 minutos, uma vez mais, muito boa tarde, bem-vindos à Linha Direta.
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2: Espaço de discos pedidos que fica no ar, como sempre, até perto das 3 da tarde.
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2: 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Vamos conversar com a nossa ouvinte Célia. Muito boa tarde.
11: Boa tarde, João.
2: Então, Célia, como é que está? Bem disposta?
11: Ah, estou bem disposta. Está um pouquinho mais fresco. Quem é que não gosta? Eu estou, é mesmo para estar mais bem disposta depois destes calores imensos.
2: Exatamente, mas vai subir novamente. Não sei se é uma boa notícia para si.
11: De mim parece que sim, já vai subir outra vez.
2: É verdade, parece que sim.
11: Pronto, agora é o que temos. Olha, não pode dizer de outra maneira, tem que ser assim.
2: Claro que sim, nesta altura do ano é normal, não é?
11: Verdade, sim.
2: Ora bem, então vamos à nossa frase.
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2: E hoje vamos escutar?
11: O explorador.
2: Sim,
11: com duas casas de flores.
2: Exatamente. Vamos, portanto, dedicar, não é?
11: Sim, eu vou dedicar às pessoas, eu costumo, portanto, para toda a gente gostar de ouvir, tiver por aí na escuta, a todos os imigrantes, incluindo o meu filho e a família, ao João e colegas. E para quem gostar de ouvir, olha, com um excelente fim de semana, com saúde para toda a gente e que tudo corra bem com todos e segunda-feira cá estamos de novo, se for possível.
2: Sim, senhora. Cá esperamos também por si na próxima segunda. Sim. Célia,
11: vou tentar.
2: Então espero que possa ter um bom fim de semana.
11: Sim, olha, vai ser. Amanhã vou até à capital, à nossa terra natal, né? aqui pessoal, vou estar na sua terra natal.
12: Muito bem.
11: Olha, já não vai, já. E depois de mim logo se
12: vê. Sim, senhora. Pronto, faz muito bem. Aproveita então o fim de semana.
11: É, amanhã vou lá adiar a polícia.
12: Então até segunda, Célia. Obrigado pela chamada.
11: Um beijão, bom fim de semana.
12: Igualmente, boa tarde. Vamos lá então ouvir Explorador Tuga com Duas Escadas de Flores. É a primeira a tocar nesta hora de discos pedidos na voz de Reguengos.

0: E depois de ouvirmos o Explorador Tuga, vamos até Aldeias Bondoito conversar com a nossa ouvinte Conceição Aires. Muito boa tarde, Conceição.
1: Olá, boa tarde.
0: Você como é que... Enganei-me, então?
1: Você disse Maria.
0: Também é Maria, não é?
1: Sim, mas pronto, há outra Maria da Conceição e eu sou Conceição.
0: Sim, pois, temos que as distinguir, não é?
1: Claro.
0: Mas podemos começar a tratá-la também por Maria.
1: Não, para quê? Conceição Aires chega.
0: Pois, também é verdade. Pois é muito nome,
1: claro,
0: não é?
1: É muito nome. É muito nome.
0: Ora bem, então a passar bem o dia, não é, Conceição?
1: Sim, graças a Deus está tudo ok.
0: Pronto, ainda bem.
1: Essa então, música é linda.
0: Também gosta do Explorador Tuga.
1: É sentimental, é verdade.
0: Muito bem.
1: É muito bonita, sim.
0: Então e a frase?
1: A gaia remota, a confiança é garantida.
0: E agora, fui ao baile das velhas.
1: Sim, hoje vamos ao baile das velhas hoje.
0: Com Daniel Ferreira, não é?
1: É isso mesmo. Vou dizer aí ao João Cosme, a minha bicicleta, falta-lhe a cola boa.
0: Pois, ele ontem falou na bicicleta.
1: Sim, porque a cola já não é o mesmo que era.
0: Ah, pois, isto hoje em dia...
1: Tem que andar e sempre com a bomba na mão.
0: Pois é, pode ser que assim tenha solução, não é?
1: Sim, então, conforme ela vai despejando, eu vou dar as roupadas.
0: Pois, lá diz a música. Lá diz a música.
1: E se ele tiver óbvio que responda.
0: Pronto. Então dedicamos.
1: E um beijinho aí para a Célia, também. Já na Pala em mim, mas eu como óbvio falo nela. Vai para a Minas da Azaruja, vai para o Joaquim Elias, para o Becas, para o Agostinho da Amarleja, vai para as Minas da Azaruja, vai para a Nedita, Francisqueiro, Manel Rosado. Olha, o resto está a ver. Está um perdido.
0: Já se perdeu. Pronto. Então fica.
1: Um fim de semana para todos e sim. Tudo bom, sejam felizes e façam alguém feliz. É, pá, isto é uma maravilha.
0: Uma maravilha, sempre inspirada a nossa Conceição.
1: É verdade.
0: Então, um bom fim de semana para si.
1: Ah, e para a Manuela Marques, vai, para quem estiver a ouvir a Fernanda, das Aldeias Montoito, e para o Sr. Tiago.
0: Muito bem.
1: Pronto.
0: Ok, fica dedicada então.
1: Sim, pronto, e para o João, claro, para a sua família e tudo bom para todos.
0: Muito obrigado, Conceição. Sendo assim, então, até segunda-feira.
1: Até segunda, se vocês quiserem. Beijinho.
0: Um beijinho também. Uma ótima tarde.
1: Obrigado.
0: Fui ao Baile das Velhas. É a música trazida por Daniel Ferreira.

0: É caso para dizer que o homem gostou mesmo do baile. Ora, e depois de ouvirmos este baile das velhas, seguimos ao encontro do nosso ouvinte Feliciano. Muito boa tarde.
1: Oh, Sr. João, muito boa tarde.
0: Como é que está o Feliciano? Tudo bem?
1: Oh, todo mundo aqui está bem, Sr. João.
0: Já sei que se prepara para almoçar, não é verdade?
1: Terá que ser, Sr. João, terá que ser.
0: Muito bem. Está na hora, não é? Habitual.
1: E mais que na hora, Sr. João.
0: E mais...
1: Desde amanhã... Não é trincanada, Sr. João.
0: Ui, pois então já está mesmo aí na reserva, não é? Como se costuma dizer.
1: Mesmo à reserva, pois é, Sr. João.
0: É mesmo. Bom, então vamos à nossa frase.
1: Ora, se é HR Motors, a confiança é garantida.
0: Quem vamos ouvir?
1: Ora, DJ Ruma Fátima, viaste meu vício.
0: Vamos dedicar a música, não é?
1: Oi, Sr. João, para não me perder, dediquemos para todo o auditório, para toda a minha lista do costume, para o Sr. João, com um bom fim de semana, Sr. João.
0: Muito bem, sim, senhor. E hoje sinto o Feliciano com uma voz até meio cansada, portanto, olha...
1: Não, por acaso não foi dos dias piores, Sr. João.
0: Não foi dos dias piores, pronto. Mas ainda assim, no domingo, olha, espero que possa descansar o mais possível.
1: E depois espero bem que sim, Sr. João.
0: Pronto, então um abraço e um bom fim de semana.
1: Igualmente para o meu amigo João e até segunda, obrigado.
0: Obrigado eu, até segunda. Ora bem, vamos ouvir então DJ Ruma Fátima. 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

0: Chama-se Viraste Meu Vício, DJ rumo a Fátima. Estamos a 24 minutos das 3, votos renovados de uma excelente tarde na companhia da Voz de Reguengos. E agora seguimos ao encontro do António Pires. Muito boa tarde.
1: Ora, muito boa tarde.
0: Como é que está o António?
1: Tudo bem.
0: Pela abegoria, não é?
1: Sim.
0: Não falha.
1: Nada. Agora, o negócio é assim sempre na abegoria.
0: Exatamente, sem sair daí.
1: Pois, assim, aqui é que a gente anda bem.
0: Pronto, muito bem. Então vamos à frase?
1: Quem é Gaia Remotas, é confiança garantida.
0: Quem vamos escutar?
1: Vamos ouvir aí o apaixonado aí com o tempo.
0: O tempo, muito bem. O tempo que passa muito depressa, não é?
1: É verdade.
0: Então dedicamos o tema.
1: Pois, eu já liguei para o Sr. João e para toda a gente aí com uma boa tarde e um bom fim de semana para todos.
0: Sim, senhor. Da minha parte, o meu muito obrigado. Espero que possa também ter um ótimo fim de semana.
1: Obrigado. Igualmente também para o Sr. João.
0: Muito obrigado, até a segunda, António.
1: Boa tarde.
0: Obrigado, boa tarde. Vamos lá então ouvir o tempo, esta canção que está pronta a tocar.

0: O tempo que não espera. E depois de termos escutado este tema, vamos em frente com mais uma chamada que nos chega de Aldeias de Montoito. Conversamos com o Francisco. Muito boa tarde.
1: Olá, sejam Ferreira, boa tarde.
0: Como é que está hoje o Francisco? Tudo bem?
1: Carronzinho, tudo bem.
0: Então vamos à frase.
1: Se é HR Motors, é confiança garantida.
0: E hoje a Rosinha vem acompanhada, não é?
1: Do Zezinho do Pipo. Era mais conhecido pelo nome Batista, era o seu nome original. Realmente desapareceu, nunca mais apareceu, não soube nada do homem, sabe que é.
0: Verdade.
1: É pois é.
0: Portanto, vamos lá então ouvir esse macho e fêmea a discursar, não é?
1: É, sim, senhor.
0: Dedicamos a música.
1: Agora vamos dedicar o amigo José Manuel Pago de Aldeias Montoito, o menino Luizinho Faustino Bonitinho de Aldeias Montoito também, para o Zé Rainho de Montoito, para a Ana Margarida e para a sua irmã Claudinha Bonitinha, para o Joaquimzinho Borrical das Aldeias de Montoito, para o amigo Zezinho da Horta e para a Conceição Acha, acabei de ouvir, para o seu marido António Aires, para o amigo Francisco Cabral, para o carpinteiro Manuel Guerreiro das Aldeias de Montoito, para a Alexandra do Redondo e para as suas colegas maravilhosas, para o menino de Coelho e para a menina Marisa, para tapas e pichos da Sociedade de Aldeias de Montoito com a gerência da menina Rosalina, para a menina Anabela Macieira e para o doutor Nelson Macieira, para a menina Soraya Federica e para a menina Mónica, para o amigo Zé Patinho e para a sua esposa Gertrudes, para o amigo Sérgio Mónica e para a família Jocelina, para o amigo João Rosa e para a sua esposa Carla Canela de Aldeias de Montoito, para o grupo da Morgada e para a menina Paulinha Caeiro, para as meninas do lado de Montoito e para a Maria José de Arguengo e seu gatinho Gabriel. Está tudo.
0: Muito bem, está dedicado. Bom fim de semana, Francisco. Até segunda-feira.
1: Igualmente, Sr. Ferreira, até segunda.
0: Obrigado. Uma boa tarde. Vamos então ouvir a Rosinha e também Zé do Pipo, depois de recordarmos o patrocínio que temos nesta hora.
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0: Ora bem, e depois de ouvirmos aqui a Rosinha e também o Zé do Pipo, seguimos para mais uma chamada e agora conversamos com o nosso ouvinte João Cosme. Muito boa tarde.
1: Muito boa tarde, João. Boa tarde também a todo o auditório.
0: Como é que está hoje? Bem disposto?
1: Bem disposto, João. Já tenho um pé no fim de semana.
0: É verdade, pois. Ele está mesmo aí a chegar, não é?
1: É verdade. Falta lá colocar o outro, mas já não falta muito para que isso aconteça.
0: É verdade, é verdade. Sim, senhor. Muito bem, então vamos à nossa frase, não é?
1: Chega a Motors, é a confiança garantida.
0: E quem vamos ouvir?
1: A banda Fusiforme foi pensando em ti.
0: Exato. Portanto, dedicamos a música, não é?
1: Portanto, dedicamos a todo o auditório, que já não temos muito tempo, e vai de A a Z, como diz a Conceição. Eu, por acaso, tive a oportunidade de estar a ouvir a Conceição, porque já tinha feito a reparação à máquina, e quando entrei na máquina ouvi a Conceição Ares. A bomba, Conceição, a bomba tem por dentro uma borrachinha ou uma consolazinha que aquilo lá tem, capital. Se não tiver boa, aquilo depois não dá ar como deve ser.
0: Pois.
1: Eu aí nesse campo sou um capitão. Porque,
0: pois, eu sei que percebo disso.
1: Pois, pois nos meus tempos de menino e moço, pronto, era o que havia na altura, uma bicicleta frita, um bocadito velhota, mas pronto, era o que se podia arranjar na altura.
0: Claro.
1: E pronto, a bomba funcionava, a cola também, de facto, é verdade. Já não é a mesma como era antigamente, isso é uma grande verdade. Mas pronto, olha. E então eu arranjava os furos e esticava as correntes e, enfim, fazia aquilo que era necessário, porque capital para investir no arranjo para quem percebia realmente a 100% não havia. Portanto, era nós que improvisávamos ali as coisas.
0: Uhum. Portanto, aí ser realmente um capitão na área, não é?
1: Capitão de prendas, como nós dizíamos antigamente.
0: Que maravilha, muito bem, muito bem. Pronto, João, não sei se quer dedicar a mais alguém.
1: Estou a dedicar a toda a gente, para não demorarmos mais tempo, é de A a Z, como diz a Conceição. Uhum. Desejo um bom fim de semana para todos, realmente com tudo bom. Para o João também o resto de boa emissão, ótimo fim de semana, tudo corra bem e para os nossos ouvintes também tudo corra bem. Sejam felizes e façam também alguém feliz.
0: Ora, aí está, nem mais. Sim, senhor João, então obrigado pela participação, a continuação de bom trabalho e um excelente fim de semana.
1: Muito obrigado, João. Tudo bom. Até segunda-feira, se Deus quiser.
0: Até segunda. Muito obrigado. Boa tarde.
1: Um abraço.
0: Obrigado. Um abraço também. E ficamos por aqui quanto à sua participação nesta tarde de sexta-feira. Vamos lá então escutar a banda Fusiforme, Foi Pensando em Ti.

0: Foi pensando em ti, a música trazida por esta banda do norte do país, a banda Fusiforme, a encerrar então esta edição da Linha Direta, que contou com o apoio da HR Motors, aqui em Reguengos de Monsaraz. 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
0: Fica a saber que amanhã à tarde, depois das 16 horas no Conversas Sérias, à conversa com António Luís Medinas, vamos receber o presidente da Sociedade Artística Reguenguense, Luís Bilro Pinto. É o convidado do Conversas Sérias deste sábado, uma emissão que vai para o ar, como sempre, depois das 16 horas, então a não perder neste sábado 25 de julho. Portanto, é Luís Bilro Pinto, o presidente da Sociedade Artística Reguenguense, o convidado. Vamos ter notícias daqui a pouco, as ocorrências também vão passar por cá e depois, entre as 15 e as 16, há para ouvir uma reportagem comercial.
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2: Mais uma vez, muito boa tarde. O movimento de alunos chumbado.pt, composto por estudantes do ensino secundário, convocou uma manifestação nacional contra o caos nos exames nacionais. O protesto realiza-se esta tarde, pelas 18 horas, em frente ao edifício do Ministério da Educação. Os estudantes vão pedir a demissão de Fernando Alexandre porque consideram que não tem condições de permanecer como Ministro da Educação. Esta manifestação surge para reivindicar que nenhum estudante seja prejudicado por erros políticos e logísticos do Ministério da Educação e que sejam tomadas medidas para uma avaliação justa de todos os exames nas várias fases, além da isenção das taxas de repreciação. É também pedido que nenhum estudante que seja prejudicado por erros políticos e logísticos do Ministério da Educação e que sejam tomadas medidas para uma avaliação justa de todos os exames nas várias fases. A empresa Era Imobiliária inaugurou ontem, ao final do dia, as suas novas instalações em Reguengos de Monsaraz. Num espaço moderno, localizado na Rua 1º de Maio, número 9, o espaço é, a partir de agora, o local certo para quem quer adquirir um novo imóvel. Carlos Alveiado, responsável pela loja de Reguengos, refere à nossa reportagem o que o motivou a abrir este novo espaço.
3: Assim, eu gosto de desafios. Algumas pessoas sabem, eu tive ligado aos seguros durante mais de 20 anos. E, entretanto, tive uma proposta de aquisição do negócio dos seguros. Para que conseguiram convencer-me que eu queria vender, eu dizia que não queria, mas conseguiram convencer-me que eu queria vender. E, entretanto, feito o negócio dos seguros para não entrar aqui num período de ressaca. E, então, tentei encontrar aqui algo que fosse similar. E tentei apostar no imobiliário, porque é uma área que eu, dos outros negócios, tenho que estou mais ou menos ligado. E que estou ligado ao negócio, por isso foi uma área que decidi apostar.
2: Carlos Alfaiate refere aqui quais os principais pontos de missão da empresa.
3: A missão da empresa é formar pessoas, prestar um bom serviço ao cliente, transmitir credibilidade, que os clientes vejam em nós um apoio e uma ajuda na venda das suas casas, por vezes, apesar do mercado estar muito comprador, por vezes não é fácil vender as casas. As pessoas têm as casas para vender e não é fácil vender as casas. Nós prestamos um serviço não só da venda, mas também de apoio. Nós ajudamos as pessoas na localização das casas, processos com herdeiras, que por vezes é complicado. Nós temos um departamento processual que ajuda as pessoas e que nós estamos disponíveis para ajudar os nossos clientes.
2: Presente também nesta inauguração esteve o CEO da Era Portugal, o engenheiro Rui Trugal, que referiu à nossa reportagem o que significa para o grupo a abertura de mais uma loja.
4: A Era está em Portugal há quase 30 anos e diria que a abertura de uma loja podia ser mais um momento corriqueiro, podia ser somente mais uma loja em 244 que nós temos no país, mas representa sempre um momento muitíssimo especial. E concretamente no Alentejo, nesta região maravilhosa, na qual eu tenho raízes e que com grande saudade visito, é um momento de grande importância porque marcamos a nossa presença numa zona do país tão importante. Importante por aquilo que representou na história, e importante por aquilo que, enfim, representa naquilo que é a nossa empresa e a expansão da nossa empresa. E, portanto, diria que, enfim, é mais um marco daquilo que consideramos ser um percurso de quase 30 anos. Estava com a palavra culminar, mas a palavra não é culminar, a palavra é um continuar a crescer no país, e é que neste momento passamos para o Alentejo e queremos continuar a crescer, mas isto de uma forma muito marcante é um momento muito simbólico.
2: que era imobiliária com novas instalações em Reguengos de Monsaraz, inauguradas ontem ao final do dia. É uma reportagem que pode ouvir na íntegra nesta tarde de sexta-feira entre as 15 e as 16 horas aqui na Voz de Reguengos. A aldeia da Comiada recebe a partir de hoje as tradicionais festas em honra de Nossa Senhora da Conceição. O programa combina música, gastronomia, celebrações religiosas e atividades para toda a comunidade. Hoje destaque para a atuação do grupo Tomba Lobos, os Baila Maria e o DJ Brat. Amanhã haverá Eucaristia e procissão acompanhada pela Banda Filarmónica Curvalense. À noite o concerto é com o grupo Raízes, os Irmãos Verdades e DJ Vem para o Baile. No domingo destaque para o nono passeio de motos e carros antigos, a corrida de touros e também a atuação de DJ Marono. Com entradas livres, a organização convida a população a participar e a celebrar 3 dias de convívio e tradição. A Biblioteca Municipal de Reguengos recebe no próximo domingo pelas 11 horas a sessão Histórias de Sonho, conduzida por Sofia Vieira. Ao longo de 35 minutos de leitura encenada, a fundadora do projeto Aqui Há Gato apresenta um conjunto de narrativas especialmente selecionadas para captar a atenção das crianças e das respectivas famílias. O Comando Territorial de Évora da GNR, através do posto de Borba, no dia 22 de julho, deteve 5 indivíduos de sexo masculino com idades compreendidas entre os 22 e os 46 anos de idade, por suspeitas de crime contra a preservação da fauna e das espécies cinegéticas no concelho de Borba. Após denúncia para o posto territorial, que estariam dentro da propriedade privada pessoas sem autorização para tal, foram acionados os meios da GNR, tendo-se verificado a presença dos 5 suspeitos no interior de uma propriedade identificada como zona de caça turística, a efetuar a caça de ouriços com recurso a um canídeo. Os detidos foram libertados após sujeição a termo de identidade e residência e os factos comunicados ao Tribunal Judicial de Vila Viçosa. A GNR alerta para um aumento de cerca de 19% no furto de componentes automóveis no primeiro semestre de 2026, face ao período homólogo, registando uma média de quase 4 ocorrências por dia em todo o país. O objetivo destes furtos não é a reutilização ou a venda das peças, mas a extração de metais como a platina presente na estrutura interna dos catalisadores. Em comunicado, a Guarda Nacional Republicana precisa que registou nos primeiros 6 meses do ano 685 crimes relacionados com o furto de componentes de automóveis, em contraste com os 577 registados em período homólogo. E o Parque Automóvel da Câmara Municipal de Évora, afeta a recolha de resíduos sólidos urbanos, foi reforçado com a entrada em funcionamento de mais 2 viaturas, passando a dispor de um total de 19 dedicados a este serviço essencial. Este investimento integra a estratégia de reestruturação do sistema de higiene urbana que o município tem vindo a implementar e irá permitir, em condições normais de funcionamento, assegurar viaturas de reserva ou de substituição sempre que ocorram avarias. O reforço da frota, segundo a autarquia, junta-se às restantes medidas em curso, como a implementação da recolha seletiva porta a porta, a contratação de equipas especializadas de higiene urbana ou ainda a reorganização da recolha de resíduos volumosos. O município de Portel e a empresa de desenvolvimento e infraestruturas do Alqueva celebraram no passado dia 23 de julho, precisamente ontem, um acordo de cooperação que permitirá avançar com a criação do futuro Parque da Juventude e da pista de pesca desportiva na barragem do Loureiro, na freguesia de Monte do Trigo. O acordo estabelece a cedência em regime de direito de superfície e pelo período de 20 anos de uma parcela de terreno com cerca de 86 hectares, criando assim as condições necessárias para a concretização de um projeto que pretende valorizar aquele espaço ribeirinho. Com esta parceria, o município de Portel assume a responsabilidade pela execução das obras, instalação dos equipamentos e futura gestão e manutenção do espaço. A futura intervenção contempla a criação de um parque vocacionado para a fruição da população e dos visitantes, bem como uma infraestrutura dedicada à pesca desportiva. O município de Mourão, grande apoio financeiro à Junta de Freguesia de Mourão para a realização do festival gastronómico e para a utilização da Casa Multiusos. Esta é uma parceria importantíssima, segundo diz a autarquia, para garantir não só a manutenção da atividade recreativa e cultural promovida pela freguesia no âmbito do património gastronómico veranil, assim como na possibilidade de dotar o casão da Junta com melhores condições de funcionamento e higiene através da aquisição de novas bancadas em inox, tornando torneiras, fogão, fornos, varinha mágica e máquina de lavar louça industrial. O valor aproximado da comparticipação será no global dos dois protocolos de 17 mil euros. E finalmente digo-lhe que Beja prepara-se para inaugurar um novo skatepark, considerado um dos mais modernos e completos do país, dedicado à prática de desportos urbanos como skate, BMX e patins. A inauguração do equipamento está marcada para amanhã sábado, entre as 20 e as 22 horas, num evento com exibições de atletas convidados destas modalidades, incluindo trotinetes, oferecendo um espetáculo para participantes e visitantes. O skatepark proporciona um espaço seguro, inclusivo e adequado para atletas de todos os níveis, reforçando a aposta do município de Beja no desporto e na promoção de estilos de vida saudáveis. Além de servir a comunidade local, o novo espaço terá capacidade para acolher competições e eventos regionais, nacionais e internacionais, contribuindo para a projeção de Beja nestas modalidades e para a dinamização da economia local.
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5: Senhores ouvintes, fala-vos o segundo sargento Rui Beijinho da Sala de Situação do Comando Territorial da Guarda Nacional Republicana em Évora para vos informar acerca da atividade operacional desenvolvida no dia 23 de julho de 2026. Na área de responsabilidade deste comando ocorreram 4 acidentes de viação, sendo 2 colisões e 2 despistes, o qual resultou um ferido leve. Registraram-se 3 incêndios, sendo um urbano, um natureza agrícola e um incêndio em resíduos, tendo ardido cerca de 9 hectares de pasto, tendo resultado danos materiais. No âmbito da criminalidade, foram registradas 9 ocorrências, sendo 2 crimes contra as pessoas, 5 crimes contra o património, 1 crime contra a vida da cidade e 1 crime previsto em legislação avulsa. Foram efetuadas 6 detenções de flagrante delito, sendo 1 pelo crime de resistência e coação e 5 pelo crimes relativos à caça e pesca. No âmbito de controle nacional, registramos 56 infrações relativas à legislação rodoviária, 4 infrações relativas à legislação policial e 2 infrações relativas à legislação ambiental. Mantemos as operações direcionadas à prevenção da floresta e ao controle do mato na madeira do pinheiro, no policiamento excessivo cheiro, sensibilização da problemática dos afogamentos, incidência nos exames escolares, uma operação com incidência na sensibilização para a necessidade de adoção de comportamentos de autoproteção no seio escolar, uma operação com incidência na segurança de residências no Porto de Veraneio, Verão Seguro e Campo Seguro. Para hoje é tudo a sala de situação do Comando Territorial de Évora e restante efetivo das unidades. Desejo a todos vós um ótimo dia.
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21: Mais uma vez, muito boa tarde. Passam 18 minutos das 3. Sejam então muito bem-vindos a mais uma hora da missão.
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21: 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Hoje não temos, de facto, entrevista com artistas, mas temos uma reportagem comercial para lhe apresentar daqui a pouco.
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0: sem dúvida um dos grandes temas das Bengals, este If You Knew What You Want. Vão passando 23 minutos das 3. Ontem à tarde, a Rádio Voz de Reguengos fez reportagem precisamente aqui na cidade de Reguengos de Monsaraz. Foi inaugurada, portanto, as novas instalações da imobiliária Era e nós estivemos lá e conversámos com os responsáveis da empresa. Ora, ouça. A empresa Era Imobiliária inaugurou ontem à tarde as suas novas instalações em Reguengos de Monsaraz. Entre convidados, amigos e consultores Era vindos de outras agências, o brinde foi feito e o bolo cortado. Estava dado o início para um novo caminho no ramo imobiliário em Reguengos de Monsaraz. Carlos Alfaiate, o responsável pela loja de Reguengos, refere à nossa reportagem o que o motivou a abrir esta loja.
1: Assim, eu gosto de desafios. Algumas pessoas sabem, eu tive ligado aos seguros durante mais de 20 anos e entretanto tive uma proposta de aquisição do negócio dos seguros para que conseguiram convencer-me que eu queria vender. Eu dizia que não queria, mas eles conseguiram convencer-me que eu queria vender e entretanto feito o negócio dos seguros para não entrar aqui num período de ressaca, então tentei encontrar aqui algo que fosse similar e tentei apostar no imobiliário porque é uma área que eu dos outros negócios que tenho, que estou mais ou menos ligado e que estou ligado ao negócio. Por isso, foi uma área que decidi apostar.
0: Questionado se havia necessidade de uma nova imobiliária em Reguengos de Monsaraz, Carlos Alfaiate responde desta forma.
1: Mas eu penso que há espaço para todos. É assim, eu não sei se havia necessidade, se não havia necessidade, mas a verdade é assim, nós não vimos cá para ir contra ninguém, não vimos cá para derrotar ninguém, nós vimos para ganhar o nosso espaço e para fazer o nosso trabalho. Penso que há espaço para todos.
0: Sendo uma nova loja em Reguengos de Monsaraz, a Voz de Reguengos quis saber qual é a principal missão da empresa.
1: A missão da empresa é formar pessoas, prestar um bom serviço ao cliente, transmitir credibilidade, que os clientes vejam em nós um apoio e uma ajuda na venda das suas casas, por vezes, apesar do mercado estar muito, muito comprador, por vezes não é fácil vender as casas. As pessoas têm as casas para vender e não é fácil vender as casas. Nós prestamos um serviço não só da venda, mas também de apoio. Nós ajudamos as pessoas na legalização das casas, processos com herdeiras, que por vezes é complicado. Nós temos um departamento processual que ajuda as pessoas e que nós estamos disponíveis para ajudar os nossos clientes.
0: E quanto à equipa na Era de Reguengos de Monsaraz?
1: Nós queremos muitos, não há um limite. Não há um limite.
0: Mas neste momento já tem quantos?
1: Neste momento temos 14 pessoas a trabalhar. Estamos a trabalhar há 3, 4 meses. Temos 14 pessoas connosco. Penso que é uma equipa já boa. A nossa ideia também é continuar a recrutar. Estamos disponíveis e pretendemos recrutar cada vez mais consultores, não só em Reguengos de Monsaraz, mas também nos concelhos limítrofes, porque efetivamente o mercado é global.
0: Quisemos também saber, hoje em dia, o que é necessário para ser um bom consultor imobiliário.
1: Não. O que é necessário é ser alguém sério, ser alguém que goste tenha facilidade de comunicação, goste do contacto com as pessoas, porque isto no fundo é um negócio de pessoas. Isto não é um negócio de pessoas, as pessoas entregam as casas porque a casa é o melhor bem que a pessoa tem. Então entrega a casa para vender a quem transmitir essa confiança. É isso que nós queremos. Nós queremos estar no mercado e transmitir essa confiança às pessoas para que possam confiar em nós, que estamos cá para ajudar.
0: Antes desta inauguração oficial, os agentes imobiliários já desenvolviam o seu trabalho no concelho de Reguengos de Monsaraz. Quisemos saber como é que tem estado a correr.
1: Sim, assim, isto, nós antes da inauguração oficial, digamos que à porta entreaberta, não direi fechada, mas pronto, à porta entreaberta, já há algum tempo temos vindo a desenvolver a nossa atividade, pronto, no recrutamento, na angariação. O trabalho está a correr bem, é assim, penso que as pessoas têm confiado em nós, na nossa equipa. Felizmente temos uma equipa de pessoas credíveis e é isso que nos distingue. E é isso que queremos continuar a ter. Não é que as outras pessoas não sejam credíveis, mas as nossas são. E são pessoas que são bem integradas na sociedade, que as pessoas veem nos nossos consultores e a nós, uma equipa que lhes presta um bom serviço. Nós apresentamos os nossos serviços quando vamos ter com um cliente que tem um imóvel para vender ou que tem um imóvel para comprar. Nós apresentamos os nossos serviços, tentamos fazer o melhor para que a pessoa, no final, tenha uma boa experiência connosco, e é isso que nós queremos.
0: E já que as coisas estão a correr bem, quisemos saber que objetivos é que a Era de Reguengos de Monsaraz tem para o futuro.
1: A meta para já é consolidar esta loja, digamos assim. É claro que não se sabe, é assim, isto não temos limites. É assim, hoje estamos a inaugurar a loja de Arguenhos, nada nos diz que amanhã nós estamos a inaugurar noutro concelho limítrofe ou noutra cidade, mas para já o objetivo primeiro e principal é consolidar a loja de Arguenhos.
0: Nesta conversa com Carlos Alveiado, quisemos saber como é que está o ramo imobiliário no concelho de Arguenhos de Monsaraz, e ao que parece, o principal problema é a falta de casas.
1: Acho que é um pouco o espelho do mercado imobiliário a nível nacional. Há uma grande procura de casas, há falta de casas, e depois o que eu acho é que quem tem casas para vender tenta também um pouco valorizá-las. Por vezes passa a ideia de que nós imobiliárias é que tentamos valorizar as casas para ganhar mais comissão, mas não é isso. Nós tentamos ajudar as pessoas a vender as casas porque há uma pessoa que quer vender e há uma pessoa que quer comprar. Nós fazendo esta ligação é encontrar um comprador para a casa que a pessoa quer vender. Tem que haver aqui um ponto de equilíbrio, tem que ser um valor aceitável para ambos. Nós não definimos valores, nós temos um valor indicativo com base no estudo de mercado que nós fazemos quando vamos ter com a pessoa que quer vender a casa, e depois com base nesse valor indicativo tentamos aqui encontrar um ponto de equilíbrio em que o negócio seja bom para quem compra e para quem vende.
0: Sabemos que as casas têm vindo a aumentar de preço. Pergunto-lhe, ainda é possível comprar casa hoje em dia?
1: É claro que é possível.
0: Senão não existia a era, não é?
1: É verdade, é sempre possível comprar casa e nós já...
0: Mas há mais dificuldade.
1: Há mais dificuldade por isso mesmo, porque assim, dada a falta de casas que há no mercado, quem tem para vender tenta vender o melhor preço. E depois, as casas por vezes ficam demasiado, a um preço demasiado elevado para o nível salarial que temos em Portugal.
0: Mas a relação com os bancos ainda continua a ser favorável, digamos assim?
1: Sim, claro que sim. Os bancos estão disponíveis, os bancos estão... Assim, mas tem mínimos. É assim, já houve uma altura em que os bancos tinham uma abertura maior, agora estão com abertura, mas controlada. Uma abertura.
0: Como é que se ultrapassa isso enquanto agentes imobiliários? Como é que se ultrapassa isso de forma que o cliente consiga realmente comprar a casa dos seus sonhos?
1: Temos que encontrar aqui, às vezes... um ponto de equilíbrio, porque assim, às vezes a casa dos sonhos, se calhar poucos temos, né? A casa dos sonhos possivelmente não muitos de nós temos, mas tentamos que encontrar uma casa, quando um cliente comprador nos consulta e nos diz o tipo de casa que quer, nós tentamos chegar o mais próximo possível dentro daquela casa que ele quer, ou então uma casa que tenha características que eu possa adaptar um dia mais tarde e tentar aproximá-lo daquilo que ele idealizou.
0: Presente também nesta inauguração esteve o CEO da Era Portugal, Rui Turgal, que disse ao microfone da Voz de Arguenhos o que representa para o grupo a abertura de mais uma loja.
2: A Era está em Portugal há quase 30 anos e diria que a abertura de uma loja podia ser mais um momento corriqueiro, podia ser somente mais uma loja em 244 que nós temos no país, mas representa sempre um momento muitíssimo especial. E concretamente no Alentejo, nesta região maravilhosa, na qual eu tenho raízes e que com grande saudade visito, é um momento de grande importância porque marcamos a nossa presença numa zona do país tão importante. Importante por aquilo que representou na história e importante por aquilo que, enfim, representa naquilo que é a nossa empresa e a expansão da nossa empresa. E, portanto, diria que, enfim, é mais um marco daquilo que consideramos ser um percurso de quase 30 anos. Estava com a palavra culminar, mas a palavra não é culminar, a palavra é um continuar a crescer no país, e é que neste momento passamos para o Alentejo e queremos continuar a crescer, mas isto de uma forma muito marcante é um momento muito simbólico.
0: Quisemos também saber como é que era ver o facto de haver várias imobiliárias a atuarem no mercado.
2: Enfim, enquanto diretor-geral da ERA, eu estou há 25 anos na empresa e aquilo que digo às pessoas que trabalham connosco desde o primeiro dia é que uma concorrência forte faz a nossa empresa forte. E, portanto, nós gostamos de ter concorrência que trabalhe com regras, que trabalhe com método, que trabalhe de uma forma clara, de uma forma honesta, porque se nós tivermos concorrência, significa que nós teremos também que poder trabalhar melhor e damos mais escolha ao nosso cliente. O nosso cliente tem que ter escolha. O nosso cliente tem que perceber quem é melhor, quem pode servir melhor. E, portanto, isso só é possível se puder comparar.
0: E só então, isso leva-me a uma outra questão. O que é que distingue a Era das outras agências?
2: Olha, eu não queria ser juiz em causa própria, mas a Era distingue-se em muitas. Quem é melhor, quem pode servir melhor. E, portanto, isso só é possível se puder comparar.
0: Então, isso leva-me a uma outra questão. O que é que distingue a Era das outras agências?
2: Olha, eu não queria ser...

0: eu diria, enfim, de alguma forma referindo aquilo que é uma frase que está desde o primeiro dia na cabeça de todas as pessoas que trabalham connosco, que é: o nosso negócio tem algo a ver com casas e tudo a ver com pessoas. E, portanto, enfim, exatamente isto, que as casas serão sempre uma consequência, os nossos clientes, vendedores e compradores serão sempre uma consequência das pessoas que trabalharem connosco, porque quanto melhores forem essas pessoas, quanto mais felizes elas forem, quanto mais profissionais elas forem, quanto mais bem formadas elas tiverem, melhor serviço nós podemos prestar aos nossos clientes vendedores, aos nossos clientes compradores, e é assim que nós nos queremos diferenciar, pela qualidade do serviço que prestamos.
1: No país tem quantas agências?
0: 244 agências neste momento abertas, e portanto continuamos num ritmo acelerado. Hoje estamos a abrir aqui Reguengos e pensamos abrir nos próximos 3 anos mais cerca de 100 lojas, para termos uma cobertura do território, é para onde a ERA possa pontuar, enfim, aquilo que eu acabei de dizer, o seu bom serviço, o serviço de excelência prestado aos seus clientes vendedores e compradores em todos os locais, sejam eles maiores, sejam eles urbanos, sejam mais rurais, e portanto aquilo que nós queremos é marcar a nossa excelência, ou marcar com a nossa excelência os locais onde vamos, pontuando com a nossa presença no país, digamos assim.
1: Que estratégia é que têm para o futuro? Quais são os principais objetivos de futuro? O que é que têm em mente fazer para serem ainda melhores?
0: Olha, aquilo que temos que continuar a fazer é cada vez mais poder... Eu há pouco disse-lhe que o nosso negócio era um negócio de pessoas. Tudo aquilo que neste momento está a ser feito na nossa empresa é para podermos servir cada vez mais e melhor as nossas pessoas. Ouve-se hoje falar muito e bem em inteligência artificial. A inteligência artificial é alguma coisa que vem acelerar o negócio, mas não vem substituir as pessoas. Aquilo que será a nossa estratégia para o futuro é cada vez mais estarmos, enfim, munidos de boas ferramentas, de boa formação, de bom acompanhamento, de estarmos na vanguarda daquilo que é o desenvolvimento da técnica, no técnico, na vanguarda, mas da mesma forma, pensando que, enfim, no fim da linha ou do início da linha estarão sempre as pessoas. Os negócios hão de continuar a fazer com confiança, e a confiança só é estabelecida entre pessoas, e portanto, em termos de estratégia, e resumindo um bocadinho a sua pergunta, dotar a empresa enfim, com as melhores ferramentas do mercado, podermos estar à frente daquilo que é, enfim, o desenvolvimento tecnológico que, enfim, que está à nossa porta, não é? Portanto, no passado demoraria 4, 5 anos a implementar qualquer nova ferramenta, qualquer novo instrumento. Hoje estamos a falar de meses, e portanto aquilo que temos que fazer é fazer bem, fazer de uma forma rápida, sempre tendo em mente que o fazemos para as pessoas e com as pessoas.
1: É possível definir ou desenhar, digamos assim, quantas transações é que a ERA faz diariamente ou por hora?
0: Olha, eu posso dizer que nós vendemos cerca de 14 a 15 mil casas por ano. Eu posso dizer, porque são números públicos, que, enfim, nós hoje trabalhamos com quase 3 mil pessoas. E aquilo que, enfim, quando nós falamos em vendas e quando nós falamos em pessoas, falamos na capacidade que estamos, de alguma forma, a trazer ao mercado e ao mercado de trabalho, para essas pessoas poderem fazer nesta atividade a sua vida, para poderem ter rentabilidade, para poderem, de alguma forma, também servir os seus clientes naquilo que é, enfim, um bem essencial, que é a compra de casa. E portanto, mais do que estarmos a contabilizar as vendas que fazemos por hora, ou as vendas que fazemos por minuto ou por segundo, é importante dizer que, enfim, estas vendas que acabei de dizer, que são cerca de entre 14 a 15 mil vendas por ano, são importantes, mas são importantes na medida em que significa que temos 30 mil clientes satisfeitos, quem vende e quem compra, e temos 3 mil colaboradores que de alguma forma vivem e fazem a sua vida.

0: porque estes negócios acontecem e, de alguma forma, contribuem para a felicidade das pessoas.
1: Continua a ser, portanto, uma área e uma provisão atrativa para quem quer vir para a área do imobiliário. O que é que diria a um possível consultor que possa estar a ouvir a nossa conversa para abraçar este projeto?
0: O que eu gostava de dizer é o seguinte: isto é uma atividade para pessoas que claramente querem ser donas do seu destino. Eu há pouco falava com um colaborador nosso, enfim, alguém que está connosco há algum tempo, que ganha prémios, enfim, em todas as nossas, os nossos encontros e todas as nossas convenções, e fazia-lhe uma pergunta: é para qual é que é o segredo do seu sucesso? E aquilo que ele me dizia é: só há um segredo, é trabalho. É trabalho. Claramente que tudo, este trabalho, tem que estar acompanhado da nossa formação, da nossa metodologia, do nosso acompanhamento. Claro que isso é tudo verdade, mas tudo isto que eu acabei de dizer, sem vontade de trabalhar, sem vontade de empreender, sem vontade, sem a alegria de nos levantarmos e dizer: vamos trabalhar, podemos, eu posso ser dono do meu destino, eu diria que claramente esse é o maior atrativo que qualquer pessoa que queira juntar-se a nós pode ter, é poder ser dono do seu destino, poder pensar que efetivamente o céu não é o limite, está para lá do céu.
1: O que é que espera que esta agência possa trazer no futuro? E já agora uma mensagem aos reguenguenses que estão a pensar comprar casa: porque é que devem procurar a Era em Reguengos?
0: Bem, eu acho que essa pergunta provavelmente é a pergunta mais fácil que me fez até agora. Eu diria que procurando a Era estão a procurar um serviço profissional, estão a procurar uma rede imobiliária com 30 anos de experiência em Portugal, estão a procurar uma rede imobiliária que tem provas dadas, que pauta o seu trabalho pelo profissionalismo, pela entrega, pela dedicação, é para que tem como, que lhe acabei de dizer, ou acabei há pouco de lhe dizer, tem sempre em mente a satisfação do cliente. Para nós um negócio não é um negócio que se encerra quando nós vendemos uma casa. Para nós um negócio encerra-se quando um cliente fica de alguma forma satisfeito e passa a palavra a outro cliente, que passa a outro cliente e que passa a outro cliente. E portanto, o passa a palavra, no sentido de satisfação, de enfim, a certeza que o serviço prestado foi um serviço profissional e o negócio foi um negócio feito da melhor forma e com transparência, é o melhor ativo que nós temos na empresa.
2: E depois de escutarmos o engenheiro Rui Trugal, CEO da Era Portugal, voltamos ao responsável da loja em Reguengos de Monsaraz. Carlos Alfaiate avança com os horários em que pode visitar a loja e a mensagem que quer deixar aos reguenguenses.
3: Nós vamos estar abertos das 9 às 19, vamos ter sempre um consultor de serviço, vamos ter sempre um consultor para atender quem nos vem visitar, quem procura a casa, ou seja para comprar, seja para vender, e vamos estar aqui de 9 às 19 e ao sábado de manhã. A mensagem que eu quero deixar é, olha, para aqueles mais céticos e que acreditam menos no imobiliário, deu-nos a oportunidade de explanar os nossos serviços, de explicar aquilo que nós fazemos e depois decidam qual é a melhor opção para eles.
2: 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A voz de Reguengos presente na inauguração das novas instalações da Era Imobiliária em Reguengos de Monsaraz. Reportagem efetuada ontem, ao final do dia.
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2: Ficamos a 17 das 4.
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12: Ficamos agora a 11 minutos das 4 da tarde, praticamente no final desta hora de emissão. Antes das despedidas, ainda lhe ofereço este bonito pôr do sol, e é mesmo do nosso Alentejo, com os vizinhos. Vamos ouvi-los.

0: No topo de hora vamos ter informação regional no simultâneo Rádio Voz de Reguengos, Rádio Elvas. 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
0: Por volta das 16h30 à Praia Azul, o espaço que passa em reposição sempre às sextas-feiras, o espaço que é da responsabilidade também do município de Reguengos de Monsaraz. Fechamos com David Bisbal e o tema Ave Maria. Espero que possa ter uma ótima tarde e também, claro, um bom fim de semana.

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1: Passamos para as notícias na Rádio Elvas. Do meio à curiosidade, crianças conhecem por dentro o renovado bloco operatório do Hospital de Elvas, Rua da Moraria de Cima, em Campo Maior, onde moradores e voluntários, para manter viva a tradição das festas do povo, Deco aconselha escolhas equilibradas na hora de comprar. Feira do Escalho reforça a aposta na tradição e na experiência dos visitantes em Alcáçovas. São estes os temas que desenvolvemos já de seguida. Crianças do Centro de Cooperação Familiar, a antiga obra de Santa Luzita, viveram esta quinta-feira uma experiência diferente ao vestirem a pele de médicos e enfermeiros durante uma visita ao novo bloco operatório do Hospital de Santa Luzia. A iniciativa permitiu aos mais novos conhecerem de forma lúdica e pedagógica o percurso de um doente numa cirurgia, desde o momento da anestesia até à chegada à sala de recobro. Ao longo da visita, as crianças tiveram ainda a oportunidade de contactar de perto com os profissionais de saúde e experimentar alguns dos equipamentos utilizados no bloco operatório. Segundo o Tiago Bagorrilha, enfermeiro do Hospital de Santa Luzia e um dos responsáveis pela atividade, a requalificação do bloco operatório criou uma oportunidade única para abrir aquele espaço à comunidade antes do arranque da atividade cirúrgica.
2: Este projeto surge desta oportunidade educativa, que é a requalificação do bloco operatório, porque se não fosse, era muito difícil cá entrar. E então temos que aproveitar neste período entre acabar obras e iniciar a atividade cirúrgica para promover isto. Foi contactado um ATL, nós gostaríamos de ser a mais, mas devido ao curto espaço de tempo, hoje só conseguimos trazer um ATL, exatamente para isto, para promover a literacia em saúde nas crianças, reduzir a ansiedade, o medo operatório. Eles perceberam o que é um bloco operatório, porque não é fácil e toda a gente vê o bloco operatório como um espaço fechado. Também sabemos, através da Rádio Elvas, que as pessoas lá fora vão também ver pelas fotografias um bocadinho da curiosidade que têm do bloco operatório. Então surgiu como uma oportunidade única. De manhã dedicamos à parte das crianças e à tarde aos profissionais de saúde, que apesar de trabalhar no hospital, muitas vezes não conhecem a realidade do bloco operatório.
1: Ainda antes do início da visita, para a qual as crianças se equiparam com batas, toucas e máscaras cirúrgicas, Tiago Bagorrilha e outros elementos da equipa colocaram algumas questões aos mais novos. O mesmo aconteceu no final, para que se pudesse perceber se as crianças tinham perdido alguns dos seus maiores receios.
2: Pois é. Exatamente esse é o objetivo, perceber qual era a visão deles antes e a visão depois. E perceber que houve uma evolução, ou seja, que a iniciativa foi positiva e que teve uma avaliação positiva e quem sabe mais tarde a replicar noutras condições, terá que se adaptar, uma vez que estamos em atividade clínica, mas foi uma atividade muito positiva para as crianças e para nós profissionais, para a instituição e para a comunidade.
1: A visita aconteceu poucos dias antes da reabertura do bloco operatório, após 4 meses de obras de requalificação que o enfermeiro recorda como complicados.
2: Estes 4 meses foram complicados, foi uma readaptação constante da equipa, também da comunidade que não teve a atividade cirúrgica aqui tão perto, mas acreditamos que eram as obras que não poderiam passar desapercebidas e que tinham que ser feitas e que vamos abrir com mais condições, mais qualidade e mais capacidade de resposta à comunidade e à população elvense e nós profissionais muito motivados para esta reabertura.
3: Nada disto era possível se não tivéssemos que condicionar aqui de alguma maneira, não é, o trabalho, o normal funcionamento do hospital e as pessoas têm que perceber essa necessidade.
2: Exatamente. As obras demoram sempre mais do que são esperados. Há sempre imprevistos e era essencial parar a atividade cirúrgica porque não podemos operar com condições que não provoquem segurança ao doente e era obrigatório fazer esta paragem e ainda bem que foi curta, foram 4 meses parados, mas pronto, estamos a começar.
3: Temos data definida para o início da atividade no bloco?
2: Em princípio para a semana segunda-feira vamos ter já a atividade cirúrgica programada, agendada e de urgência também.
1: Também a diretora do Centro de Cooperação Familiar, Angélica Galvão, considera que esta iniciativa representa uma mais-valia para as crianças e para a comunidade.
4: Eu acho que é muito importante porque dá a consciência de que, de facto, todos estamos a trabalhar para o futuro da sociedade. Nós, enquanto comunidade educativa, que ajudamos vidas a crescer e o hospital enquanto salvador de vidas, não é? E haver aqui esta parceria e esta sinergia para desmistificar alguns conceitos de alguns receios, eu acho que é importantíssimo porque não só trazer as crianças fora do seu ambiente, mas tomarem a consciência que a cidade está a desenvolver
1: Está
4: a crescer.
1: Um dos momentos mais divertidos da atividade, Angélica Galvão aceitou participar na simulação de uma cirurgia assumindo o papel de doente. A diretora destaca ainda a curiosidade mostrada pelos mais novos durante toda a visita.
4: Eles são muito curiosos e no início são um bocadinho tímidos, mas acabam por se interessar, porque lá está, tocar nas coisas e experimentar é diferente de um professor que na escola ensina.
3: Aqui brincámos hoje um bocadinho, porque é mais fácil ensinar os mais novos a brincar e até a Angélica teve que entrar na brincadeira. Foi a utente que foi operada.
4: foi com um bocadinho de receio, mas claro que num ambiente mais descontraído, e senti que da parte da equipa de enfermagem, dos médicos, há muito acolhimento e cuidado com os utentes. Acredito que isto não foi só uma brincadeira, acredito que eles sejam assim no seu dia-a-dia, e acho que temos que agradecer muito a estas pessoas que abdicam muitas vezes de horas para estar aqui a cuidar de quem chega.
1: Os grandes protagonistas desta iniciativa também partilharam aos microfones da Rádio Elvas aquilo que aprenderam no decorrer da visita.
0: Nós não devemos ter medo das operações em cada sítio.
3: Houve aqui muita informação que hoje vos foi passada, não é? Pelos enfermeiros, pelos médicos.
0: Sim.
3: Não é? Levaram ali a diretora para o bloco.
0: Sim, ela deitou-te na cama.
3: Ela portou-se bem?
0: É, portou.
3: E vocês também?
0: Sim. Aprendi que não devemos ter medo. Sim. Do bloco.
3: Era essa a ideia que tinhas antes de vir aqui hoje ao hospital?
0: Sim.
3: Ou tinhas algum medo?
0: Não.
3: Se tivesse que ser operado, não tinha problema nenhum?
0: Não.
3: Portanto, percebeste, metem a pessoa a dormir, não é?
0: Sim.
3: Pois há ali muita coisa que os enfermeiros e que os médicos fazem, não é? O que é que achas que é mais difícil para eles?
0: Acho que é meter o paciente a dormir.
3: E quando o paciente acorda, feita a operação, para onde é que vai a pessoa? Sabes como é que se chama aquela sala?
0: Recobre.
3: Conta-me lá, o que é que tu gostaste mais desta visita?
5: De operar a Angélica.
3: Pois claro. Foi o mais engraçado?
5: Sim.
3: Foi. E tu tinhas medo de vir ao hospital antes desta visita hoje?
5: Não.
3: Tiverem que dar uma injeção, não custa nada?
5: Não.
6: Como cuidar dos pacientes, a fazer coisas com os médicos.
3: E portanto, ficou aqui a vontade de um dia vir a ser enfermeira ou médica?
6: Quando ser grande vou ser médica.
3: Vai ser médica? É, alguma especialidade em específico? Vai ser cirurgiã?
6: Sim.
3: Aprendemos aqui hoje também que há vários tipos de cirurgiões, não é? Nem todos operam a mesma coisa.
6: Aham.
3: Hoje a Angélica foi operada aqui, lembras-te?
6: Sim.
3: Foi aqui. O que é que ela tinha?
6: Dores de barriga.
1: A ação da Unidade Local de Saúde do Alto Alentejo juntou profissionais de saúde e comunidade educativa numa manhã dedicada à promoção da literacia em saúde, procurando transformar um espaço habitualmente associado à ansiedade num local de aprendizagem, proximidade e confiança. Durante a tarde, o novo bloco operatório esteve de portas abertas para os profissionais de saúde. A Rua da Mouraria de Cima, uma das cerca de 100 artérias de Campo Maior, que entre 8 e 16 de agosto se transformará num autêntico jardim de flores de papel, vive um intenso trabalho de preparação para as festas do povo. Entre cortes, dobragens e montagens, o espírito de entreajuda mantém-se bem vivo, apesar das dificuldades em reunir voluntários suficientes. À frente da organização da rua estão Lucila Meira e Ruth Pingo, que curiosamente não residem na Mouraria de Cima, mas continuam profundamente ligadas ao local.
7: A minha rua não é esta, mas estou aqui a trabalhar e então juntei-me às vizinhas aqui da rua e deram-nos o nome para ser cabeça de rua, porque não havia mais quem quisesse ser cabeça de rua. Para a rua se arranjar, alguém tinha que ser cabeça de rua e encarregar-se disso, e nós tomamos essa decisão. Em 2015 já fomos nós também cabeças de rua.
8: Namoro aqui, tive este comércio aqui durante 30 anos, por isso é que considero a rua como minha. Passei aqui muitos anos.
1: Uma das novidades deste ano é o reforço da equipa com pessoas de outras ruas da vila, uma situação pouco habitual, mas que surge como resposta à diminuição do número de participantes locais, explica Ruth Pingo.
8: Nos outros anos nunca vinha gente de fora da rua, este ano é que está a acontecer isso, porque a rua cada vez vai tendo menos pessoas, né, para fazerem as flores, então este ano pronto, houve um grupo de pessoas que se prontificou para nos vir a ajudar, e têm vindo, mas as pessoas da rua também, algumas temos comparecido. Agora neste momento, com essas pessoas que nos têm vindo a ajudar, há volta de 20 pessoas, mas aqui da rua somos menos, aqui mesmo da rua somos menos pessoas. Não é normal virem pessoas de outras ruas, este ano é que está a ser porque houve essa necessidade, porque houve um grupo de jovens que se prontificou para ajudar.
1: Apesar da exigência do trabalho, o ambiente é marcado pelo consenso e pela colaboração. Depois de definido o projeto decorativo da rua, todos participaram na escolha das cores e aprenderam as técnicas necessárias para criar as tradicionais flores de papel.
8: Aqui nessa briga, chega-se a um acordo, depois de termos o projeto da rua, combinámos as cores que queríamos, tudo em tom de mais de rosa, combinámos as cores e fomos escolher as cores. Pois há uma pessoa aqui na rua que é a vizinha Zica, que sabe fazer as flores, que nos ensinou. Ela é que nos deu os moldes, nós temos as flores que queríamos, e ela também, e depois ela é que sabe fazer, ela é que nos ensinou a fazer tudo, deu-nos os moldes e ensinou-nos a fazer a montagem das flores.
1: Apesar do cansaço acumulado pelas longas horas de trabalho, a motivação mantém-se intacta. intacto. O objetivo é simples: fazer da Rua da Moraria de Cima uma das mais bonitas das festas do povo.
7: A nossa rua normalmente fica sempre mais bonita. E este ano esperamos que o nosso trabalho seja também dos melhores. Para isso nós temos a lutar para que isso aconteça. As nossas coisas são sempre melhores que as outras. Portanto, a rua também é que não seja nossa, mas nós temos orgulho que fique mais bonita. Nós esperamos aproveitar o trabalho que temos aqui, embora o cansaço não esteja a querer vencer, mas não nos queremos deixar vencer pelo cansaço.
1: Embora o entusiasmo continue presente, Lúcia Lameira admite alguma preocupação com o futuro das festas do povo numa altura em que a população envelhece e se torna mais difícil encontrar quem assuma a responsabilidade de organizar as ruas.
7: É uma festa já muito antiga e nós queríamos que isto não acabasse, mas há pouca gente para trabalhar e não sei se conseguiremos que se façam novamente as festas. Tudo depende da mocidade, é porque os mais velhos vão partindo e os novos é que têm que apanhar essa responsabilidade. Desde que eles queiram, tudo se consegue.
1: Moraria de Cima, que une moradores e voluntários de outras ruas de Campo Maior para manter viva a tradição das festas do povo. A Deco aconselha os consumidores a definirem um orçamento ou planearem as refeições semanais e levarem consigo uma lista sempre que vão às compras. Durante a ida ao supermercado, o foco deve estar na leitura atenta dos rótulos e da declaração nutricional para controlar os níveis de gorduras, açúcares e sal, além de saber distinguir o prazo de validade imperativo da data de qualidade. Para além das regras de seleção de produtos frescos, como verificar o brilho do peixe, a firmeza dos hortofrutícolas e a cor viva da carne, a Deco reforça os cuidados a ter em casa para evitar o desperdício alimentar e garantir a segurança. A Associação para a Defesa do Consumidor recorda as temperaturas ideais de conservação no frigorífico e no congelador, deixando a dica crucial de descongelar sempre os alimentos no frigorífico e nunca os voltar a congelar. Ao incentivar a compra de produtos locais, sazonais e a granel, esta parceria contínua visa aproximar o apoio ao consumidor de todo o território nacional, transformando a informação em ferramentas para uma cidadania mais ativa, sustentável e saudável. É isto o tema em destaque esta semana na rubrica da Deco, com Helena Guerra, do Gabinete de Inovação e Projetos da Associação para a Defesa do Consumidor. Para ouvir às 4h30 da tarde, também no site em radioelvas.com. A Feira do Chocalho regressa este fim de semana a Alcáçovas, no concelho de Viana do Alentejo, com um programa diversificado que alia música, património, gastronomia, artesanato e atividades para todas as idades. O certame, que decorre no Largo da Gameta e reúne cerca de meia centena de expositores, volta a afirmar-se como um dos principais eventos de promoção da arte chocalheira, património cultural e material da humanidade. Uma das novidades desta edição, tal como revela o presidente da Câmara de Viana do Alentejo, Luís Metrogos, é a assinatura de um memorando valorizado e promoção económica do fabrico do chocalho, envolvendo os municípios chocalheiros de Viana, Reguengos de Monsaraz, Estremoz e Cartaxo, bem como a entidade regional de turismo do Alentejo e Ribatejo. O documento simboliza o compromisso conjunto de preservar e promover esta arte tradicional.
9: Irá ser assinado um memorando para a salvaguarda e promoção económica do fabrico de chocalho entre os municípios de Viana do Alentejo, Reguengos de Monsaraz, Estremoz e o Cartaxo e ainda a entidade regional de turismo. Este memorando consiste basicamente num compromisso que tem que ser assumido pelos municípios do Alentejo em como pretendemos preservar a arte chocalheira, e isto também coincide com o início, como bem referiu, da Feira do Chocalho. Aquilo que queremos este ano é reformularmos um bocadinho toda a organização da feira, para tentarmos privilegiar aquilo que é a interação entre as pessoas. Tentamos condicionar o espaço e, naturalmente, que o efeito disso mesmo é que possamos ter, em consonância aquilo que são os nossos stands com a promoção de todo o nosso concelho, de todos os nossos artesãos, de todas aquelas pessoas que também vêm cá trazer as suas artes, em consonância com a zona dos espetáculos e em consonância também com as zonas de lazer e da restauração. Isto tudo parece-nos que fará ganhar escala na Feira do Chocalho e que possamos assim também ter um espaço mais agradável ao usufruto das pessoas.
1: O cartaz musical volta a ser um dos grandes atrativos da feira. Fernando Daniel sobe ao palco esta sexta-feira e o encerramento no domingo estará a cargo do espetáculo Em Casa da Amália.
9: Teremos os naturais, digamos assim, concertos, onde contaremos este ano com um concerto do Fernando Daniel, Contaremos também com a Casa de Amália. Depois teremos os nossos tradicionais espetáculos de dança com os nossos grupos de sevilhanas. Teremos também alguns DJs do concelho. Teremos um concurso regional do Rafeiro Alentejano na nossa zona agropecuária. Passeios com burros e pónios para as crianças também nessa zona. Vários workshops gastronómicos. Portanto, teremos muito com o qual possamos atrair os nossos munícipes e aqueles que nos visitam. Para além disso, paralelamente, teremos algumas organizações, como a Corrida de Toiros, que é organizada pela Associação Tauromáquica Alcaçovense. Teremos também passeios a cavalo, teremos caminhadas noturnas organizadas pelo Alcaço Dor Trail. Temos os nossos tradicionais cantos e cantores alentejanos. Portanto, temos um programa muito vasto e que esperamos naturalmente que possamos atrair muitas pessoas.
1: A Feira do Chocalho é organizada pelo município de Viana do Alentejo e pela Junta de Freguesia de Alcaçovas, em parceria com associações locais e com o apoio da Entidade Regional de Turismo do Alentejo e Ribatejo, mantendo como principal objetivo valorizar o património chocalheiro e afirmar Alcaçovas como a capital desta tradição secular.
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Sejam muito bem-vindos ao Praia Azul, edição do mês de julho de 2026. Hoje vamos falar dos 40 anos da Bandeira Azul, educar para uma cidadania sustentável. A Praia Fluvial de Monsaraz celebra os 40 anos da Bandeira Azul com um programa dedicado à sustentabilidade. A Praia Fluvial de Monsaraz volta assim a hastear a Bandeira Azul pelo nono ano consecutivo, símbolo internacional de excelência ambiental, qualidade da água, segurança e serviços, associando-se este ano às comemorações dos 40 anos do programa Bandeira Azul, sob o tema 40 anos de Bandeira Azul, educar para uma cidadania sustentável. Ao longo da época balnear será desenvolvido um conjunto de iniciativas de educação ambiental dirigidas a banhistas, famílias, crianças e jovens, promovendo a sensibilização para a preservação dos ecossistemas, a utilização responsável dos recursos naturais e a adoção de comportamentos sustentáveis. O programa inclui ações de informação sobre a importância da qualidade da água, atividades de descoberta da biodiversidade existente no Grande Lago Alqueva, campanhas de redução de resíduos e incentivo à reciclagem, bem como momentos de participação comunitária.

dia que reforçam o compromisso coletivo com a proteção do ambiente. A celebração dos 40 anos da Bandeira Azul constitui também uma oportunidade para recordar o percurso deste galardão internacional que tem contribuído para elevar os padrões de qualidade ambiental das praias e marinas, promovendo simultaneamente a educação ambiental e o desenvolvimento sustentável. A Praia Fluvial de Monsaraz continua assim a afirmar-se como um destino de excelência no concelho de Reguengos de Monsaraz, oferecendo aos visitantes um espaço seguro, acessível e ambientalmente responsável, onde o lazer se alia ao respeito pela natureza. Com este programa, o município de Reguengos de Monsaraz renova assim o seu compromisso com a valorização do património natural e com a sensibilização da comunidade para a importância da preservação do ambiente, contribuindo para que as futuras gerações possam continuar a usufruir deste património único. A Bandeira Azul é atribuída anualmente às praias e portos de recreio e embarcações que cumpram um conjunto de critérios de natureza ambiental, de segurança e de conforto dos utentes, e também de informação, proteção e sensibilização ambiental e ainda responsabilidade social. Ora, neste programa, Bandeira Azul, ou Praia Azul, melhor dizendo... Queremos também dizer-lhe que, a nível internacional, a Bandeira Azul da Europa é reconhecida como um Ecolabel, designadamente pela Comissão Europeia e pelo Programa das Nações Unidas para o Ambiente. Já agora fica a saber que o site da Bandeira Azul Portugal é bandeiraazul.abae.pt. Eu repito, Bandeira Azul, portanto com dois A's, naturalmente, .abae.pt. Em 2026, a época balnear teve início no dia 1 de junho, vai prolongar-se até ao dia 13 de setembro. Deixamos alguns detalhes sobre a Praia Fluvial de Monsaraz. Para já pode consultar toda a informação em apambiente.pt. Horário de funcionamento e vigilância aquática é das 9 às 19 horas. Os contactos municipais são os seguintes: 266-508-040 ou e-mail geral@cm-reguengos-monsaraz.pt. Deixamos também algumas regras para utilizar os contentores de resíduos urbanos. Utilize corretamente os contentores. É tão simples. Coloque sempre o seu lixo no interior dos contentores e não o deixe no chão. Se o contentor estiver cheio, procure outro contentor próximo ou deposite no dia seguinte. Acondicione devidamente o lixo em sacos fechados antes de o colocar nos contentores. Não coloque cinzas e material incandescente nos contentores. Pode provocar um incêndio. Mantenha o contentor sempre fechado para evitar maus cheiros ou pragas de animais. Não mude os contentores de local. Não coloque anúncios publicitários nos contentores. Os móveis velhos, eletrodomésticos fora de uso, resíduos verdes e outros monos são objeto de recolha especial. Por isso, não os abandone na via pública ou coloque junto dos contentores. Nós, Câmara Municipal, procedemos à recolha em sua casa de forma gratuita. Utilize os ecopontos e contribua para a reciclagem. Na saída da praia, não deixar resíduos nem beatas na praia, devendo estes ser acondicionados nos contentores respectivos, com máscaras e luvas, são sempre depositados nos contentores de lixo indiferenciado. Poderá contactar os serviços por escrito, telefone ou pessoalmente no Balcão Único Municipal ou através do 266-508-049. Deixamos ainda também o e-mail bu.reguengos@cm-reguengos-monsaraz.pt. Quanto às atividades de educação ambiental inseridas no programa Bandeira Azul para este ano, lixo zero, os suspeitos do costume, aconteceu a 6 de maio e vai novamente acontecer a 21 de julho e também a 26 de agosto. Ora, o Notícia Verde, artigo no jornal, acontece de junho a setembro, assim como o Praia Azul, este espaço que está a ouvir aqui na Voz de Reguengos, vai até setembro. Mascote, 40 anos BA, acontece de 1 de junho
a setembro. Caminhar e limpar acontece a 6 de setembro. Limpar é cuidar, limpeza na praia acontece a 10 de julho, 11 de setembro, 16 de setembro. Origami vai à praia. Marcado está para o dia 24 de julho, saldo dos papéis, a 7 de agosto e também 21 de agosto, rolinhos. E no dia 12 de agosto há um eclipse solar, é o eclipse solar 2026, é portanto uma das atividades que faz parte do programa. Ainda uma visita ao Porto de Sines, verão ativo, a 31 de julho. Até setembro acontece o pastelhão e papa beatas na praia e futebol de praia. Aconteceu a 19 de junho. Finalmente, falamos-lhe da qualidade da água da praia e são análises realizadas pela Agência Portuguesa do Ambiente, pelo Laboratório de Águas da ARH Alentejo. Os parâmetros analisados, a temperatura entre o cóccix intestinais e Escherichia coli, data de colheita 15 de junho de 2026. Quanto à temperatura, 26 graus Celsius. Entrou cóccix intestinais através do método ISO 7899-1998 microplacas. Resultados inferiores a 15 em NMP em 100 ml. Valor de referência 500. Quanto à Escherichia coli, através do método ISO 9308-3, 1998 microplacas, resultados inferiores a 15, em unidades NMP 100 ml, valor de referência 1500. Observações, todos os valores se encontram abaixo dos valores de referência. E assim terminamos mais um Praia Azul aqui na Voz de Reguengos, edição do mês de julho.

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5: Mais uma vez, muito boa tarde. O movimento de alunos chumbado.pt, composto por estudantes do ensino secundário, convocou uma manifestação nacional contra o caos nos exames nacionais. O protesto realiza-se esta tarde, pelas 18 horas, em frente ao edifício do Ministério da Educação. Os estudantes vão pedir a demissão de Fernando Alexandre porque consideram que não tem condições de permanecer como Ministro da Educação. Esta manifestação surge para reivindicar que nenhum estudante seja prejudicado por erros políticos e logísticos do Ministério da Educação e que sejam tomadas medidas para uma avaliação justa de todos os exames nas várias fases, além da isenção das taxas de repreciação. É também pedido que nenhum estudante que seja prejudicado por erros políticos e logísticos do Ministério da Educação e que sejam tomadas medidas para uma avaliação justa de todos os exames nas várias fases. A empresa Era Imobiliária inaugurou ontem, ao final do dia, as suas novas instalações em Reguengos de Monsaraz. Num espaço moderno, localizado na Rua 1º de Maio, número 9, o espaço é, a partir de agora, o local certo para quem quer adquirir um novo imóvel. Carlos Alveiado, responsável pela loja de Reguengos, refere à nossa reportagem o que o motivou a abrir este novo espaço.
6: Assim, eu gosto de desafios. Algumas pessoas sabem, eu tive ligado aos seguros durante mais de 20 anos. E, entretanto, tive uma proposta de aquisição do negócio dos seguros. Para que conseguiram convencer-me que eu queria vender, eu dizia que não queria, mas conseguiram convencer-me que eu queria vender. E, entretanto, feito o negócio dos seguros para não entrar aqui num período de ressaca. E, então, tentei encontrar aqui algo que fosse similar. E tentei apostar no imobiliário, porque é uma área que eu, dados outros negócios, tenho que estou mais ou menos ligado. E que estou ligado ao negócio, por isso foi uma área que decidi apostar.
5: Carlos Alfaiate refere aqui quais os principais pontos de missão da empresa.
6: A missão da empresa é formar pessoas, prestar um bom serviço ao cliente, transmitir credibilidade, que os clientes vejam em nós um apoio e uma ajuda na venda das suas casas, por vezes, apesar do mercado estar muito comprador, por vezes não é fácil vender as casas. As pessoas têm as casas para vender e não é fácil vender as casas. Nós prestamos um serviço não só da venda, mas também de apoio. Nós ajudamos as pessoas na legalização das casas, processos com herdeiros, que por vezes é complicado. Nós temos um departamento processual que ajuda as pessoas e que nós estamos disponíveis para ajudar os nossos clientes.
5: Presente também nesta inauguração esteve o CEO da Era Portugal, o engenheiro Rui Trugal, que referiu à nossa reportagem o que significa para o grupo a abertura de mais uma loja.
7: A Era está em Portugal há quase 30 anos e diria que a abertura de uma loja podia ser mais um momento corriqueiro, podia ser somente mais uma loja em 244 que nós temos no país, mas representa sempre um momento muitíssimo especial. E concretamente no Alentejo, nesta região maravilhosa, na qual eu tenho raízes e que com grande saudade visito, é um momento de grande importância porque marcamos a nossa presença numa zona do país tão importante. Importante por aquilo que representou na história, e importante por aquilo que, enfim, representa naquilo que é a nossa empresa e a expansão da nossa empresa. E, portanto, diria que, enfim, é mais um marco daquilo que consideramos ser um percurso de quase 30 anos. Estava com a palavra culminar, mas a palavra não é culminar, a palavra é um continuar a crescer no país, e é que neste momento passamos para o Alentejo e queremos continuar a crescer, mas isto de uma forma muito marcante é um momento muito simbólico.
5: Era imobiliária com novas instalações em Reguengos de Monsaraz, inauguradas ontem ao final do dia. É uma reportagem que pode ouvir na íntegra nesta tarde de sexta-feira entre as 15 e as 16 horas aqui na Voz de Reguengos. A aldeia da Comiada recebe a partir de hoje as tradicionais festas em honra de Nossa Senhora da Conceição. O programa combina música, gastronomia, celebrações religiosas e atividades para toda a comunidade. Hoje destaque para a atuação do grupo Tomba Lobo, os Baila Maria e o DJ Brat. Amanhã haverá Eucaristia e procissão acompanhada pela Banda Filarmónica Curvalense. À noite, o concerto é com o Grupo Raízes, os Irmãos Verdades e DJ Vem para o Baile. No domingo, destaque para o 9º passeio de motos e carros antigos, a corrida de touros e também a atuação de DJ Marono. Com entradas livres, a organização convida a população a participar e a celebrar 3 dias de convívio e tradição. A Biblioteca Municipal de Reguengos recebe no próximo domingo pelas 11 horas a sessão Histórias de Sonho, conduzida por Sofia Vieira. Ao longo de 35 minutos de leitura encenada, a fundadora do projeto Aqui Há Gato apresenta um conjunto de narrativas especialmente selecionadas para captar a atenção das crianças e das respectivas famílias. O Comando Territorial de Évora da GNR, através do posto de Borba, no dia 22 de julho, deteve 5 indivíduos de sexo masculino com idades compreendidas entre os 22 e os 46 anos de idade por suspeitas de crime contra a preservação da fauna e das espécies cinegéticas no concelho de Borba. Após denúncia para o posto territorial, que estariam dentro da propriedade privada pessoas sem autorização para tal, foram acionados os meios da GNR, tendo-se verificado a presença dos 5 suspeitos no interior de uma propriedade identificada como zona de caça turística, a efetuar a caça de ouriços com recurso a um canídeo. Os detidos foram libertados após sujeição a termo de identidade e residência e os factos comunicados ao Tribunal Judicial de Vila Viçosa. A GNR alerta para um aumento de cerca de 19% no furto de componentes automóveis no primeiro semestre de 2026, face ao período homólogo, registando uma média de quase 4 ocorrências por dia em todo o país. O objetivo destes furtos não é a reutilização ou a venda das peças, mas a extração de metais como a platina presente na estrutura interna dos catalisadores. Em comunicado, a Guarda Nacional Republicana precisa que registou nos primeiros 6 meses do ano 685 crimes relacionados com o furto de componentes de automóveis, em contraste com os 577 registados em período homólogo. E o Parque Automóvel da Câmara Municipal de Évora, afeta à recolha de resíduos sólidos urbanos, foi reforçado com a entrada em funcionamento de mais duas viaturas, passando a dispor de um total de 19 dedicados a este serviço essencial. Este investimento integra a estratégia de reestruturação do sistema de higiene urbana que o município tem vindo a implementar e irá permitir, em condições normais de funcionamento, assegurar viaturas de reserva ou de substituição sempre que ocorram avarias. O reforço da frota, segundo a autarquia, junta-se às restantes medidas já em curso, como a implementação da recolha seletiva porta a porta, a contratação de equipas especializadas de higiene urbana ou ainda a reorganização da recolha de resíduos volumosos. O município de Portel e a empresa de desenvolvimento e infraestruturas do Alqueva celebraram no passado dia 23 de julho, precisamente ontem, um acordo de cooperação que permitirá avançar com a criação do futuro Parque da Juventude e da pista de pesca desportiva na barragem do Loureiro, na freguesia de Monte do Trigo. O acordo estabelece a cedência em regime de direito de superfície e pelo período de 20 anos de uma parcela de terreno com cerca de 86 hectares, criando assim as condições necessárias para a concretização de um projeto que pretende valorizar aquele espaço ribeirinho. Com esta parceria, o município de Portel assume a responsabilidade pela execução das obras, instalação dos equipamentos e futura gestão e manutenção do espaço. A futura intervenção contempla a criação de um parque vocacionado para a fruição da população e dos visitantes, bem como uma infraestrutura dedicada à pesca desportiva. O município de Mourão, grande apoio financeiro à Junta de Freguesia de Mourão para a realização do Festival Gastronómico e para a utilização da Casa Multiusos. Esta é uma parceria importantíssima, segundo diz a autarquia, para garantir não só a manutenção da atividade recreativa e cultural promovida pela freguesia no âmbito do património gastronómico veranil, assim como na possibilidade de dotar o casão da Junta com melhores condições de funcionamento e higiene através da aquisição de novas bancadas em inox, torneiras, fogão, fornos, varinha mágica e máquina de lavar louça industrial. O valor aproximado da comparticipação será no global dos dois protocolos de 17 mil euros. E finalmente digo-lhe que Beja prepara-se para inaugurar um novo skatepark, considerado um dos mais modernos e completos do país, dedicado à prática de desportos urbanos como skate, BMX e patins. A inauguração do equipamento está marcada para amanhã sábado, entre as 20 e as 22 horas, num evento com exibições de atletas convidados destas modalidades, incluindo trotinetes, oferecendo um espetáculo para participantes e visitantes. O skatepark proporciona um espaço seguro, inclusivo e adequado para atletas de todos os níveis, reforçando a aposta do município de Beja no desporto e na promoção de estilos de vida saudáveis. Além de servir a comunidade local, o novo espaço terá capacidade para acolher competições e eventos regionais, nacionais e internacionais, contribuindo para a projeção de Beja nestas modalidades e para a dinamização da economia local.
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14: Estão a chegar as festas em honra de Nossa Senhora das Dores a Campinho, as tradicionais festas de verão com concertos, bailes, música alentejana, DJs, vacadas, cerimónias religiosas, gastronomia e tradições. É de 30 de julho a 3 de agosto no Parque de Campinho. Espreitamos o programa dia 30, quinta-feira, vacada noturna no Largo do Poço com a ganadaria Catarina Fernandes, é a partir das 23 horas. Depois sexta-feira, dia 31, a abertura do recinto das festas, a partir das 19h30, e atuação do grupo Al Castas, 5 Castas e Al Candy, a partir das 22 horas. Às 23, o concerto é com Jorge Guerreiro e à 1h, baile com David Melão. No sábado, dia 1, há vacada a partir das 17h30, depois, às 22 horas, o concerto com os Raia, 23h30, baile com os 11 Tons, e às 2h30 da madrugada, o DJ Moonlight. No domingo, dia 2, a Ruada com a Banda Filarmónica União Montoitense, é a partir das 10 horas, depois às 17h30, Missa Solene em honra de Nossa Senhora das Dores, seguida de procissão pelas ruas da aldeia, acompanhada pela Banda da Filarmónica União Montoitense, atuação do grupo Os Encantamodas às 22 horas e o concerto com Banda Lusa a partir das 23. Depois à meia-noite e meia, DJ Miguel Moraes. Na segunda-feira, último dia de festa, às 17h30, vacada, depois às 22h, atuação do grupo Brisas do Alentejo e às 23, baile com Zé Pedro Sousa. Esta é uma iniciativa da Associação de Festas de Nossa Senhora das Dores de Campinho, uma iniciativa que conta com o apoio da Rádio Voz de Reguengos, as tradicionais festas de verão em Campinho, que acontecem de 30 de julho a 3 de agosto.
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5: Obrigado por estares aqui na tua.

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1: A Biblioteca Municipal de Reguengos de Monsaraz acolhe até ao dia 31 de julho a exposição Alentejo da artista Alexandra Adams. Esta é uma mostra que reúne obras de forte expressão cromática que evocam a identidade e a paisagem da região. É uma exposição que pode ser visitada no Auditório António Marcelino de segunda a sábado, entre as 10 e o meio-dia e entre as 14 e as 17h30, estando encerrada ao domingo.
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1: Sejam então muito bem-vindos ao nosso Cartaz Cultural na Voz de Reguengos. Vamos começar hoje pelas exposições e começo por dizer-lhe que até ao próximo dia 31 de julho pode ver na Biblioteca Municipal, no Auditório António Marcelino, em Reguengos de Monsaraz, a exposição Alentejo, de Alexandra Adams. É uma exposição que está encerrada ao domingo, mas pode ser visitada em todos os outros dias, no seguinte horário, das 10 ao meio-dia e das 14 às 17h30. A Até 15 de setembro há para ver também na Galeria Municipal de Mourão a exposição Raia, de Rodrigo Vilhena. É, portanto, uma exposição que está patente na Galeria Municipal de Mourão. Foi inaugurada no passado dia 27 de junho e poderá ser visitada, como disse, até 15 de setembro. Falo-lhe agora também das festas em honra de Nossa Senhora da Conceição, que acontecem em Cumiada neste fim de semana, dias 24, 25 e 26 de julho. Dia 24, sexta-feira, o início das festas com música ambiente é às 19 horas. Depois, às 21h45, a atuação do grupo Tomba Lobos, o projeto de percussão tradicional portuguesa, e o grandioso espetáculo com os Baila Maria acontece às 23h15. Depois, à 1 hora, DJ Brat. No sábado, à abertura às 10, eu queria a seguida de procissão em honra de Nossa Senhora da Conceição pelas ruas da aldeia, acompanhada pela banda filarmónica Curvalense, a partir das 18 horas. Serviço de jantares no recinto das festas às 20h30 e às 22h, a atuação do grupo Raízes. Às 23h30, o espetáculo com a grandiosa banda Irmãos Verdades. E a 1 hora, DJ vem para o baile com bailarinas. No domingo dia 26, nono passeio de motos e carros antigos. A concentração de todos os participantes do Centro Cultural acontece às 8h30 da manhã. O início do passeio às 9h. Às 13h, almoço com entrega de lembrança. E às 19h, garraiada no recinto das festas com 4 reses e 1 bezerro. Ainda também serviço de jantares às 20h30, 21 horas DJ Maroni e as últimas cervejas em final das festas à meia-noite. Portanto, dias 24, 25 e 26 de julho, já neste fim de semana, festas em honra de Nossa Senhora da Conceição na Cumiada. Também neste próximo domingo fica a saber que a GOTA, a União de Dadores de Sangue de Corval, e a Sociedade União Montoitense promovem uma sessão de bilheira de sangue em Montoito, na Sociedade União Montoitense. Vai ser entre as 9 e as 13 horas. Não esqueça que sangue é vida, sinta o orgulho de ajudar a salvar vidas. É também, uma vez mais, uma iniciativa com o apoio da Rádio Voz de Reguengos.

0: E estão quase aí as festas em honra de Nossa Senhora das Dores em Campinho. Vão acontecer de 30 de julho a 3 de agosto. Quinta-feira, dia 30, vacada noturna no Largo do Poço, é às 23 horas. Sexta-feira, dia 31, a abertura do recinto das festas às 19h30. Depois, às 22h, a atuação do grupo Alcastas, 5 Castas e Alcanti. 23 horas, concerto com Jorge Guerreiro e a 1h, baile com David Melão. Sábado, dia 1, vacada às 17h30. 22 horas, concerto com os Raia. E às 23h30, baile com Sons e Tons. 2h30, DJ Moonlight. Depois, no domingo, a arruada com a Banda Filarmónica União Montoitense às 10 da manhã. Às 17h30, missa solene em honra de Nossa Senhora das Dores, seguida de procissão pelas ruas da aldeia, acompanhada pela Banda da Filarmónica União Montoitense. Às 22 horas, atuação do grupo Os Encantamodas. E às 23h, concerto com Banda Lusa. Meia-noite e meia, DJ Miguel Moraes. Segunda-feira, 17h30, vacada. 19h30, abertura do recinto das festas. 22 horas, atuação do grupo Brisas do Alentejo. E às 23h, baile com Zé Pedro Sousa. Portanto, este é o programa das festas de honra da Nossa Senhora das Dores no Campinho, de 30 de julho a 3 de agosto, no Parque de Campinho. A iniciativa conta também com o apoio da Rádio Voz de Reguengos. E agora vamos até Mourão para lhe dizer que no dia 1 de agosto, neste caso até Granja, no Conselho de Mourão, melhor dizendo, vacada, Terra d'Água, Sunset Party, featuring DJ Froof. 18 horas, abertura do bar com petiscos. 19 horas, grandiosa vacada Terra d'Água, rezas da ganadaria Catarina Fernandes. E às 20h30, esse Sunset Party com o DJ Froof. Vai ser junto, portanto, à Cooperativa Agrícola de Granja. É, portanto, também uma iniciativa com o apoio da Rádio Voz de Reguengos, uma organização da Comissão de Festas de São Brás e São Sebastião, em Granja. 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E no dia 1 de agosto vai haver uma noite branca em Vidigueira. Deixamos-lhe então aqui o programa. É a noite branca que acontece a partir das 19 horas até às 5 da madrugada, com um sunset logo no primeiro dia, às 19 horas. DJ Sara Abdul, stand-up comedy com Vasco Correia a partir das 21h30 no segundo dia. Live music. Aliás, no segundo dia não. Portanto, tudo isto que lhe estou a dizer acontece no dia 1 de agosto, entre as 19 e as 5 da manhã. Portanto, tudo isto que lhe estou a dizer é para o dia 1 de agosto, obviamente. E, portanto, recapitulando, DJ Sara Abdul nesse Sunset e S-Stage é a partir das 19, depois stand-up comedy a partir das 21h30 com Vasco Correia, live music com Estrela Gomes às 22, main stage às 23 com K7 e 80s Tribute Band, DJ Nelson Lisboa à 1h e DJ Jay Lyon às 3 da madrugada. Geral 15€, zona VIP 50€. Mais informações em www.noitebrancavidigueira.pt. E assim estamos também a terminar o cartaz cultural para o próximo fim de semana.
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